de cada dia nos dai hoje. Perdoai-nos as nossas ofensas, assim como nós perdoamos a quem nos tem ofendido, e não nos deixeis cair em tentação, mas livrai-nos do mal. Amém. Ave Maria, cheia de graça, o Senhor é convosco. Bendita sois vós entre as mulheres, e bendito é o fruto do vosso ventre, Jesus. Santa Maria, Mãe de Deus, rogai por nós, pecadores, agora e na hora de nossa morte. Amém. Glória ao Pai, ao Filho e ao Espírito Santo, como era no princípio, agora e sempre. Amém. Oração. Ó Deus, força daqueles que em vós esperam, sede favorável ao nosso apelo, e como nada podemos em nossa fraqueza, dai-nos sempre o socorro da vossa graça, para que possamos querer e agir conforme a vossa vontade, seguindo os vossos mandamentos. Por nosso Senhor Jesus Cristo, vosso Filho, que é Deus e convosco vive e reina na unidade do Espírito Santo por todos os séculos dos séculos. Amém. E que pela intercessão de Maria Santíssima, Nossa Senhora da Salete, Deus Pai Todo-Poderoso, nos abençoe e nos proteja, em nome do Pai, do Filho e do Espírito Santo. Amém. Um bom dia a todos.

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1: 6:10.
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1: Olha a hora, minha gente. Vamos agora conferir o nosso horário oficial brasileiro. O relógio por aqui está marcando 6 horas 11 minutos. Alô, Rio Grande do Sul. Alô, Santa Catarina. Meus amigos e minhas amigas, gaúchos e catarinenses, da nossa área de abrangência do canal 100.3 da FM, bom dia!
0: Canta, meu povo! Bom dia! Bom dia!
1: Alô, você em qualquer parte deste mundo afora, sintonizado então nas plataformas digitais da Salete FM, para quem está no nosso aplicativo, para quem está nas nossas redes sociais, bom dia!
0: Bom dia, na mesma companhia, bons momentos vamos dar.
1: Hoje nós estamos na segunda-feira, é dia 22 de junho do ano de 2026. Já estamos no inverno brasileiro, o inverno começou ontem de manhã e agora estamos por aqui chegando. Depois da programação da madrugada, vamos fazer parte do seu despertar. Estamos aqui para o clarear do dia, junto contigo. Vamos acompanhar o amanhecer de hoje, tomando um bom mate, um bom chimarrão. E para isso também estamos aqui, abrindo o programa do Bom Dia da Salete FM. Está no ar, a hora do chimarrão.
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1: Você está com a sua melhor companhia, Salete FM de Marcelino Ramos, abrindo as atividades da Hora do Chimarrão, então, desta manhã. E eu já quero começar dizendo muito bom dia e muito prazer. Eu sou seu amigo de todas as manhãs, Sandro Esquil.
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1: E na trajetória do programa de hoje, mais uma vez teremos o bate-papo, alegria, descontração, notícias, boletins, informações, mas principalmente para que a gente possa começar bem esta manhã, a gente também vai ter muita música. Aqui vai ter música sertaneja, música gauchesca e também a música de bandas, alegrando o nosso despertar desta manhã.
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1: Sim, essa é a Hora do Chimarrão que está começando. Começa a semana por aqui também, né? É praticamente quase que a última semana do mês de junho. E juntos vamos então tomar o primeiro mate da manhã ouvindo Os Guapos.

0: Os guapos inaugurando a hora do chimarrão por aqui. Nesta manhã de segunda-feira, ouvimos o vaneirão da noite inteira.
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0: 6:17 agora, são 6:17. Bom dia para você que tá com a gente, para quem liga o rádio agora, despertando para amanhã. Não tá tão frio assim, né? Tá 11 graus aí, 10, 11 graus a temperatura, mas a previsão é que a nossa região norte ainda deva ter um curto período pela frente aí de garoa, né? Possibilidade até de chuva. E depois de tarde vem o friozão, daí sim, daí vem com tudo, viu? Lá por quarta, quinta-feira, temperaturas negativas para muitas regiões do Rio Grande do Sul. E nós poderemos ter por aqui também um grau, né? Zero grau aí. Podemos ter temperaturas negativas por aqui também, viu? Então vamos preparando pro friozão que vem chegando por aí. Bom dia!
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0: Comigo por aqui a Hora do Chimarrão. Brigadão pra você que tá com a gente. A primeira moda sertaneja raiz apresenta pra ti o couro de boi.
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0: João Pacífico e Mineiro interpretaram essa linda moda de viola couro de boi na hora do chimarrão. Bom dia, bom dia!
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1: 6:24, agora aqui na Hora do Chimarrão, são 6:24. Semana começando, final desta semana vamos terminar, encerrar, né, as festividades da 35ª João Pepá. Temos a comemoração agora quarta-feira, que é feriado municipal aqui em Marcelino Ramos, dia 24, data do nosso padroeiro São João Batista. Então, feriado municipal, né? Quarta-feira temos ao meio-dia a feijoada, para quem gosta aí de uma feijoada bem temperada, né? Então aí já se programa, em quarta-feira pode comprar e almoçar ali no pavilhão da João Pepa, como também pode comprar e levar para casa, tá bom, gente? Mas enfim, quarta-feira continua João Pepa, então é a feijoada. E no final de semana, aí o encerramento, começando no sábado. É, sábado teremos aí as vendas dos quitutes, sábado dia 27, né? Venda dos quitutes e aqui no pavilhão da João Pepa, cuca, pé de moleque, cupcake e tudo mais. E no domingo, nós temos aí no comecinho da tarde a missa dos Santos Vivos, né? E depois a festa junina aqui no salão da João Pepa, para terminar então a festança deste ano, com animação aí de bandas, show do Rogério Magrão e banda para encerrar a festividade. Todo mundo convidado, João Pepa!
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1: 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Seis horas 30 minutos agora, 6:30 da manhã. A primeira de bandas de hoje é do Corpo e Alma. Bandida!

0: Corpo e alma por aqui no programa Hora do Chimarrão. Ouvimos aí Bandida. Bom dia, bom dia.
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2: 6:33.
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0: Bom dia, você que está começando o seu dia aqui junto com a Salete FM. Bom dia, são 6:36, 6:36. Temos uma pequena previsão ainda de termos algum registro de chuva ainda pela parte da manhã, um chuvisco, né? Para depois, a partir da meia-tarde em diante aí, né, cair consideravelmente a temperatura. O pico do frio nesta semana vai ser entre quarta e quinta-feira, né? O frio danado aí que vai baixar e teremos temperaturas até negativas aí em parte do Rio Grande do Sul, né? Tava preparando a lenha pro fogão aí, viu, gente? 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

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Vamos para a música nativa do Rio Grande do Sul, agora então na hora do chimarrão, é José Cláudio Machado e a Milonga Crioula.

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1: Oh, bonita moda de viola. 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Maurício Lourival.
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1: Doutora Caroline está vindo com novidades aí nessa questão aí, né, de massagens, né, de acupuntura, e tudo isso ela vai estar esmiuçando, né, explicando para a comunidade no espaço aberto do sábado, dia 11 de julho. Estará aqui a doutora Caroline falando sobre isso, tá bom? E você fique atento aí, né? Isto, para quem é acostumado aí, né, a ter outros tratamentos, principalmente com muito remédio, né? Aí vem novidades da doutora Caroline para deixar o remédio um pouco de lado, tá bom? Isso mesmo. Bem, vamos em frente com a Hora do Chimarrão, vamos em frente com a música bonita por aqui. Para você ligado com a gente, vem aí o sertanejo raiz, Franguinho na Panela. Música.

0: Lourenço e Lorival por aqui na hora do chimarrão, franguinho na panela. Bom dia, bom dia.
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2: 6:52.
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4 minutinhos agora faltam para 7 horas, gente. 4 para 7. Sim, estamos aqui com o programa Hora do Chimarrão. 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Vamos então agora fechar a primeira parte aqui da Hora do Chimarrão. Logo depois da música Virada da Hora, vamos ter o Boletim Agrícola. E a abertura da segunda parte, o programa vai até às 8 da manhã. Música alegre de bandas fechando a primeira parte.

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1: 7:04.
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3: Na hora do chimarrão, vamos agora ao boletim informativo, trazendo então ao mercado agrícola, são as cotações agropecuárias que encerraram os negócios ontem à noite. São os preços de parâmetro para a abertura do mercado agora na manhã desta segunda-feira. Vamos às informações com a Agência Rádio Web de Notícias.
4: Indicadores agropecuários, com Diego Brião. Soja.
5: Os contratos futuros de soja com vencimento em julho registraram queda nos Estados Unidos na sexta-feira. Na Bolsa de Chicago, a cotação era de US$ 11,22 por bushel ao final do dia. Valor no mercado físico no Brasil por saca de 60 quilos. Estado do Mato Grosso, cidade de Sorriso, R$ 107,40. Paraná, Marechal Cândido Rondon, R$ 111,00. Bahia, Luiz Eduardo Magalhães, 114, e Rio Grande do Sul, não me toque, também R$ 114,00 por saca de 60 quilos.
4: Milho.
5: Valores no mercado físico, por saca de 60 quilos, Paraná, Marechal Cândido Rondon, R$ 50,00, valor em estabilidade na comparação com a cotação anterior, Mato Grosso, Campo Novo do Parecis, R$ 42,00, também em estabilidade, e Goiás, Rio Verde, R$ 50,00, em estabilidade.
4: Boi gordo.
5: Em São Paulo, na B3, os contratos com vencimento em junho eram negociados ao final da sexta a R$ 341,80 por arroba. Houve estabilidade no dia. Boi à vista, Cuiabá, R$ 330,67 por arroba.
4: Café.
5: Os contratos futuros de café arábica com entrega prevista para julho terminaram a sexta-feira em Nova York, nos Estados Unidos, em queda. A cotação era, ao final do dia, de R$ 1.885,01 por saca de 60 quilos. No Brasil, na B3, os contratos futuros de café arábica com entrega prevista para setembro apresentaram queda, com cotação de US$ 318 por saca de 60 quilos. Valor no mercado físico do café arábica tipo 6 por saca de 60 quilos. Minas Gerais, Varginha, R$ 1.620. Bahia, região oeste, R$ 1.510. E São Paulo, Franca, R$ 1.580.
4: Algodão.
5: Valor do algodão em pluma por arroba, Mato Grosso Sorriso, R$ 128,22, valor em queda na comparação com a cotação anterior, e Bahia, região oeste, R$ 132,33, em estabilidade.
4: Trigo.
5: Valor no mercado físico do trigo por saca de 60 quilos, Paraná, Marechal Cândido Rondon, R$ 70,00, em estabilidade, e Rio Grande do Sul, não me toque, R$ 69,00, também em estabilidade.
4: Arroz.
5: Valores no mercado físico. Bahia, região oeste, R$ 72,50 por saca de 60 quilos em estabilidade. E Rio Grande do Sul, média estadual, R$ 59,00 por saca de 50 quilos, também em estabilidade.
4: Indicadores agropecuários com Diego Brião. Produção, Agência Rádio Web.
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0: terneiro. 7 horas 11 minutos agora. Bom dia, bom dia. 7 horas 11 minutos. Eu quero cumprimentar novamente todos os ouvintes da Hora do Chimarrão, da manhã desta segunda-feira, 22 de junho. Para quem está aqui na área de abrangência do nosso canal 100.3 da FM, no Rio Grande do Sul ou em Santa Catarina, o nosso carinhoso bom dia. E para você que está aí em qualquer parte do mundo afora, aí sintonizado então nas plataformas digitais da Salete FM, para quem está no aplicativo, para quem está nas redes sociais, para ti também o nosso bom dia. Está começando a última parte da Hora do Chimarrão, esta parte vai até às 8. E até lá vamos continuar com o bate-papo, alegria, descontração, notícias, boletins, informações e principalmente com a música sertaneja gaúcha e bandas, alegrando o nosso despertar desta manhã. Daqui a pouquinho o boletim informativo que vai trazer então as manchetes dos principais jornais que circulam nesta manhã pela região. E depois o boletim com a previsão do tempo e da temperatura. Segundo meu amigo cowboy lá de Peritiba, vai chover cedo, daí infelizmente não tem como trabalhar, né? Vai ter que fazer aí um churrasquinho de meio-dia, né? Parece que o cowboy não vai poder trabalhar hoje. É isso mesmo, cowboy? Bom dia!
1: Bom dia, Santo, certo? Estamos tomando um chimarrão aí.
0: Isso.
1: Vamos fazer hoje, né? Vai chover cedo, né?
0: Vai.
1: Não dá pra trabalhar, vamos se molhar no telhado.
0: Não, não, não dá.
1: Eu tô com o pessoal do Peritiba aí.
0: Tá bom. Valeu então, cowboy. É, vai chover cedo, não dá pra trabalhar no telhado, né? Não pode se molhar, então vai fazer o quê? Vamos fazer um churrasquinho então, né? Isto. Meu amigo Claudio Miro, ou Claudio Miro, meu amigo Polaquinho de Viadutos. Bom dia, Polaquinho.
2: Bom dia, meu amigo Santo.
0: Tudo bem?
2: Como é que tá aí?
0: Tudo em ordem.
2: E tudo bem.
0: Beleza.
2: Tomando um cafezinho aí, temos um coradinho, uma mila aí.
0: Certo, então, muito obrigado.
2: Vou levar na carona aí pra Erichim aí.
0: Tá bom.
2: Valeu.
0: Valeu.
2: Dá um alô aí, bota uma música boa aí pra nós aí.
0: Tá bom, então. Claudio Miro, meu amigo Polaquinho de Viadutos, também com o radião ligado por aqui na Hora do Chimarrão. Bom dia pra vocês.
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0: 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Sete horas 17 minutos agora, 7:17, música na hora do chimarrão, depois vamos às manchetes dos jornais. Vamos lá, Teixeirinha.

0: Para recordar, ouvimos Teixeirinha, Sombra do Arvoredo, aqui na Hora do Chimarrão. Bom dia!
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2: 7:22.
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0: Na hora do chimarrão, então vamos ao boletim informativo, agora trazendo as manchetes dos principais jornais que circulam nesta manhã, aqui pela região Rio Grande do Sul e também Santa Catarina e alguns virtuais também. 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Jornal Bom Dia de Erechim. Ipiranga supera o Santa Cruz e encerra jejum de vitórias. Portal Alto Uruguai Online. Ação especial de vacinação contra a gripe em supermercados amplia acesso à imunização em Erechim. Jornal Boa Vista de Erechim. Em noite inspirada de Gabriel, Ipiranga volta a vencer e sobe na tabela de classificação. Florianópolis e região. Ex-companheiros concentram maior número de agressões a mulheres em Florianópolis, aponta relatório. Joinville e região. 5 mortes em 2 dias. Quem são as vítimas de acidentes na BR-116 e BR-280 em Santa Catarina? Blumenau e região. Decreto barra arranha-céu em Balneário Camboriú para preservar vista de cartão postal. Itajaí e região. Menino de 8 anos é internado na UTI após trave cair na cabeça em quadra esportiva de Santa Catarina. Diário de Santa Maria. Hospital Universitário de Santa Maria recebe 1 milhão e 200 mil para reforçar cirurgias e procedimentos. Diário Gaúcho. Cabo Verde apronta mais uma e vira sensação do Mundial. Pioneiro de Caxias do Sul. Dyer prevê licitar o acesso viário ao novo aeroporto ainda neste ano. Correio do Povo. Semana será de frio intenso e temperaturas negativas no Rio Grande do Sul. E no Zero Hora, 8 em cada 10 construtoras relatam dificuldades para contratar mão de obra. São as manchetes dos principais jornais que circulam pela região nesta manhã. 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

0: 7h30 agora. Bom dia, bom dia. São 7h30 agora, gente. 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
0: Vamos, música raiz sertaneja, agora na hora do chimarrão, depois teremos boletim do tempo e da temperatura, Os Inimitáveis. João Mineiro e Marciano.

0: João Mineiro e Marciano, por aqui na Hora do Chimarrão, seu amor ainda é tudo, bom dia.
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2: 7:37.
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0: Na Hora do Chimarrão, boletim com a previsão do tempo e da temperatura, temos o investimento publicitário de Viu de artefatos metálicos, ferro, inox e alumínio. 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
3: A semana começa com uma mudança importante nas condições de tempo em áreas do centro-sul do país. Uma nova frente fria avança pela região sul, associada à formação de uma área de baixa pressão, a um processo de ciclogênese e ao fortalecimento do transporte de umidade vindo da região norte do país. Além da chuva e dos temporais em áreas do sul, sudeste e centro-oeste, outro destaque é o início de uma nova onda de frio. A segunda-feira marca o início da segunda onda de frio de 2026 e a primeira do inverno. Este evento deve atuar entre os dias 22 e 26 de junho, com o avanço gradual da massa de ar polar pelo centro-sul do país. No sul do país, o dia será marcado pelo retorno das instabilidades, devido à atuação de um novo cavado em níveis médios, associado ao aprofundamento de uma nova área de baixa pressão no interior do continente, que deve se deslocar para a costa do sul do país ao longo do dia, dando origem a um novo ciclone extratropical no oceano e a uma nova frente fria, além do fortalecimento do transporte de umidade. Com isso, a chuva volta a ganhar força na metade sul e oeste gaúcha desde cedo. Pela manhã, as instabilidades aumentam mais no centro-norte do Rio Grande do Sul, além da faixa oeste do Paraná, oeste e sul de Santa Catarina, com chuva moderada a forte, trovoadas e temporais. No decorrer da tarde, as instabilidades continuam ocorrendo pelos estados paranaense e catarinense, e devem ficar concentradas também em áreas do extremo norte gaúcho, além do litoral do estado, vales, Costa Doce e região metropolitana de Porto Alegre. Nestas áreas, a chuva segue ocorrendo de maneira moderada a forte, e até a noite, a tendência é que as instabilidades diminuam na região, conforme a nova frente fria avança para o sudeste, mas continua ocorrendo na faixa norte e metade leste do Paraná, além do litoral norte catarinense. Durante a manhã, as temperaturas seguem amenas, e ao longo da tarde o dia deve ser agradável. E com o avanço de uma nova massa de ar polar, as temperaturas caem pela região, e a mínima pode ocorrer à noite em algumas áreas. E em relação às temperaturas para esta segunda, máxima de 25.

0: as temperaturas permanecem baixas durante todo o dia. Olha, segundo projeções meteorológicas, a massa de ar polar que ingressa no estado, ela será mais intensa de 2026 até o momento, né? Após o registro de 4 graus negativos em Pinheiro Machado, no primeiro dia do inverno ontem, a expectativa é de que diversas cidades gaúchas tenham mínimas próximas ou até abaixo de zero entre terça e sábado, com os dias mais frios previstos para quarta e quinta-feira. Aqui na região do Alto Uruguai, a segunda-feira também será marcada por instabilidade e chuva. Com a entrada do ar polar, as temperaturas devem despencar já na madrugada desta terça-feira, quando os termômetros poderão registrar marcas entre 3 e 5 graus. Nos dias seguintes, as mínimas podem ficar próxima de zero em áreas mais elevadas e baixadas da região, aumentando assim significativamente o risco, inclusive, de gear aí na região, né? As tardes também serão frias, mesmo com o retorno do sol. As máximas devem permanecer abaixo de 15 graus aqui na região do Alto Uruguai em boa parte da semana, né? O ar seco e o vento contribuirão para uma sensação térmica ainda menor, especialmente nas primeiras horas do dia e durante a noite. A previsão reforça então o cenário, né, de inverno rigoroso para nós aqui do Norte Gaúcho. Então, agricultores, motoristas, população em geral devem ficar atentos às condições de geada, principalmente entre quarta e sexta-feira, período em que o frio deverá atingir o seu pico aqui na nossa região. 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
4: 7:46.
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2: Hora do chimarrão comigo mesmo, por aqui, 10 minutinhos para as 8, frio tá aí, frio chegou, cuide do seu maior bem, a saúde. 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Reta final, então, do programa Hora do Chimarrão. 9 minutinhos agora faltando para as 8. 9 para as 8. Eu começo com a última de bandas de hoje. Grupo Festerê com o Cleiton Borges.

Grupo Festerê, com a participação do Cleiton Borges, apartamento 104. E agora a gente vai se encaminhando para o final do programa Hora do Chimarrão, desta manhã de segunda-feira. Muito obrigado a todos. Daqui a pouquinho tem o correspondente Gaúcha, depois tem a Raquel com o Show da Alegria. Valeu, gente. Fiquem com o Sinuelo Pampiano e depois tem um Carreiro e Pardinho.

0: ligado na programação da Rádio Salete. Vem aí o correspondente Rede Gaúcha SAT.
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2: Aí. Keir Starmer anuncia que vai renunciar ao cargo de premier do Reino Unido.
3: Primeira onda de frio do inverno chega ao estado nesta semana, com previsão de temperaturas negativas e chance de neve na serra.
4: 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Pedro Quintana e Felipe Baques.
3: Muito bom dia, agora são 8 horas, 1 minuto. A temperatura é de 13 graus na capital. Um acidente provoca muita lentidão na RS-118 nessa manhã. São ao menos 4 quilômetros de congestionamento entre Alvorada e Gravataí. O repórter Guilherme Milman atualiza as informações.
5: O acidente é em cima da ponte sobre o rio Gravataí e está congestionando muito os dois sentidos. Pelo menos um carro envolvido capotado no local e o trânsito está em Parisiga. Para quem está na 118 e vai em direção a Alvorada e Gravataí, o congestionamento começa ainda na região central de Gravataí, antes do acesso à Freeway. No sentido contrário, congestionamento começa em Viamão, passa pelo acesso Alvorada e vai até o ponto do acidente em cima da ponte. Ainda não há mais informações sobre a dinâmica do acidente. Motorista precisa ter paciência no trecho.
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6: Primeira segunda-feira de inverno tem chuva e transtornos para o motorista na capital. A Assis Brasil teve acidente envolvendo moto na região do Lindóia, sentido ao centro, causando lentidão desde o terminal Triângulo e dando reflexo também na Baltazar, no trecho próximo dali. Terceira perimetral travada entre a Ceará e a Dom Pedro, sentido norte-sul, por causa de caminhão que estragou na faixa central perto da Sojipa. Chegada à capital com lentidão forte pelo horário, na Castelo Branco, e ainda teve uma Kombi que estragou próximo da estação São Pedro há pouco, que piorou a situação. Cruzamentos da Ipiranga com a Borges e Praia de Belas com sinaleira fora de operação. E na Freeway tem quase 4 quilômetros de tranqueira no trecho em obras em Cachoeirinha, sentido litoral capital, com trânsito em Antambará.
2: Temperatura de 13 graus em Porto Alegre e Passo Fundo, 11 em Caxias do Sul, 10 em Santa Maria e Rio Grande e 9 em Pelotas. Cleocum traz a previsão no estado para as próximas horas.
7: Dia de chuva, tempo instável, muita nebulosidade e muita umidade. E além da chuva, tem frio. Então o pessoal tem que se proteger da chuva e do frio que domina o estado do Rio Grande do Sul nesta segunda-feira. É praticamente um período de chuva ao longo do dia. E a gente vai ter para a noite de segunda para terça a chuva indo embora. Não tem chuva na terça, quarta e quinta, mas tem muito frio. Inclusive, temperaturas negativas pelo interior gaúcho.
3: O inverno começou oficialmente ontem no Hemisfério Sul. Os primeiros dias serão de frio intenso. De acordo com a Climatempo, meteorologia pode levar em áreas mais altas da serra entre terça e quarta-feira. O avanço de uma massa de ar frio de origem polar derruba as temperaturas em todo o estado, com chance de mínimas negativas. O período de frio mais forte será entre quarta e sexta-feira. Um alerta para declínio de temperatura do Instituto Nacional de Meteorologia está em vigor. O aviso indica queda entre 3 e 5 graus nos termômetros.
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2: A Copa do Mundo terá hoje jogos de Argentina e França. Os argentinos entram em campo às 2 horas contra a Áustria e os franceses enfrentam o Iraque a partir das 6 da tarde. À noite, pelo grupo da França, jogam Noruega e Senegal. Esse jogo a partir das 9 horas. Já a outra partida da chave da Argentina começa à meia-noite, entre Jordânia e Argélia. No domingo, a surpresa ficou para o empate em 2-2 entre Uruguai e Cabo Verde. Bélgica e Irã também empataram em 0-0. A Espanha goleou a Arábia Saudita por 4-0 e o Egito bateu a Nova Zelândia por 3-1.
3: Ainda nesta edição, o homem fica ferido após perseguição e troca de tiros na BR-116 em São Leopoldo.
2: Termina hoje prazo para pagamento da taxa de inscrição do Enem.
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3: O presidente Lula deve se reunir nesta semana com o líder do governo no Senado, Jacques Wagner, para definir a permanência ou não do senador no cargo. Ele foi alvo de operação da Polícia Federal na quinta-feira por suspeita de ter recebido vantagens indevidas de Daniel Vorcaro, dono do Banco Master. Jacques Wagner afirmou na semana passada que não pedirá para deixar o cargo.
2: O prazo da prisão domiciliar temporária do ex-presidente Jair Bolsonaro termina na próxima quinta-feira. A extensão do benefício depende do ministro Alexandre de Moraes, relator do caso no Supremo Tribunal Federal. Bolsonaro cumpre desde novembro do ano passado a pena de 27 anos e 3 meses de prisão por ter sido considerado o líder de uma organização criminosa que tentou dar um golpe de Estado em 2022. A prisão domiciliar foi concedida por Moraes em março e pelo prazo de 90 dias.
3: O ex-prefeito de Boa Vista, Arthur Henrique, do PL, recebeu o maior número de votos na eleição suplementar para o governo de Roraima, realizada nesse domingo. No entanto, ele não foi declarado eleito porque a candidatura está em situação sub judice, ainda pendente de análise pela Justiça Eleitoral. Roraima teve eleições suplementares após a cassação do mandato do então governador Edilson Damião, do União Brasil. Agora em Porto Alegre, 13 graus a temperatura, 8 horas, 7 minutos.
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2: Termina hoje o prazo para pagamento da taxa de inscrição do Enem 2026. O período havia sido prorrogado pelo Ministério da Educação. O valor é de R$ 85,00 e pode ser pago por boleto, PIX, cartão de crédito e débito em conta corrente ou poupança. As provas serão aplicadas em 8 e 15 de novembro.
3: A BR-116 terá bloqueio total nesta manhã em São Marcos, na Serra. A interrupção será entre 8 e 9 e meia da manhã, no quilômetro 96, perto da ponte sobre o Rio das Antas. De acordo com o DENIT, será feito um serviço de concretagem no local.
2: Um homem ficou ferido em uma perseguição nessa madrugada em São Leopoldo. De acordo com a Guarda Municipal, dois suspeitos assaltaram um bar na Rua Independência, no centro, e fugiram em um carro. Os agentes perseguiram os assaltantes e houve troca de tiros no viaduto João Correia, na BR-116. Um suspeito foi baleado e levado ao hospital. O outro foi preso.
3: Um homem morreu durante assalto a uma farmácia em Pelotas. O caso ocorreu no início da noite de ontem na Avenida Dom Joaquim. Dois homens tentaram roubar o estabelecimento, mas um policial militar de folga viu a cena e reagiu. Um dos criminosos morreu e o outro conseguiu fugir. O policial alegou legítima defesa. A dupla conseguiu roubar R$ 670 e alguns produtos da farmácia antes de o brigadiano reagir. O caso é investigado pela Delegacia de Repressão ao Crime Organizado. Em instantes, mediadores de Paquistão e Catar afirmam que Estados Unidos e Irã chegaram a acordo de paz preliminar em negociações na Suíça.
2: O empresário Abelardo de la Espriella venceu o segundo turno da eleição presidencial da Colômbia. O candidato da direita superou o senador de esquerda Ivan Cepeda, aliado do atual presidente Gustavo Petro, por menos de 250 mil votos. Os números finais serão confirmados após a revisão das atas, processo que deve durar 2 dias. A votação ao longo do domingo ocorreu sem incidentes graves. Espriella tem o apoio do presidente dos Estados Unidos, Donald Trump.
3: O primeiro-ministro do Reino Unido, Keir Starmer, anunciou hoje que vai renunciar ao cargo. Um novo líder deve assumir o posto até setembro. Em discurso, o político afirmou que deseja uma transição de poder tranquila e que indicações de substitutos começam em 9 de julho. A escolha cabe ao Partido Trabalhista, em eleição interna. Starmer está no poder há pouco mais de 2 anos, quando liderou uma vitória nas eleições gerais após 14 anos anos consecutivos de governos do Partido Conservador. Ele sofria pressão do próprio partido pela baixa popularidade e resultados eleitorais ruins. O Reino Unido terá o sétimo chefe de governo em 10 anos.
2: Mediadores de Paquistão e Catar afirmaram que Estados Unidos e Irã chegaram a um acordo para iniciar a implementação do Tratado de Paz Preliminar. As negociações envolveram temas como a guerra no Líbano e a questão nuclear iraniana. Os mediadores disseram que os dois países entraram em consenso após conversas de alto nível na Suíça, que duraram 18 horas nesse domingo. O Irã afirmou que houve um grande progresso nas tratativas. As negociações devem prosseguir ao longo desta semana.
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2: A próxima edição será ao meio-dia e 50. Bom dia.
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11: 8 horas e 11 minutos.
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1: Olá, muito bom dia, Marcelino Ramos e toda a nossa região. Agora são 8 horas mais 12 minutos e você está acompanhando a Rádio Salete FM 100.3. Começa por aqui mais uma edição do Show da Alegria, o seu programa de todas as manhãs. Estamos aí começando mais uma semana, manhã de segunda-feira, 22 de junho de 2026, dia do aeroviário, dia do orquidófilo, né? Os admiradores e cultivadores de orquídeas. E hoje também Dia Mundial do Fusca. Estamos na lua crescente, temos 12 graus de temperatura na Praça Padre Basso. E a partir de agora, a gente começa por aqui o Show da Alegria. Vamos contigo até as 10 horas da manhã com muita música boa, informação e aquela companhia, aquele alto astral de todas as manhãs. Um bom retorno aí pro trabalho, pra tua rotina, pós-final de semana, uma excelente segunda-feira pra ti. Quem também chega junto comigo na parte técnica, seleção musical, é o meu colega, meu amigo Ebenezer, que deixa a todos o seu bom dia, e você acompanha o Show da Alegria em um oferecimento da 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Vamos começando a nossa primeira edição da semana com Leon Ross. Bom dia!

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1: 8:18.
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2: Bom dia, queridos irmãos e irmãs, nesta segunda-feira, que tem um dia maravilhoso. E durante toda essa semana nós vamos rezar ao coração de Jesus, mês de junho. Coloque as suas intenções no coração de Jesus. Acesse o site www.padrereginaldomanzotti.com.br. Acesse agora e mande lá as suas intenções para as 24 horas da presença do Senhor. Vamos juntos, Pai, Filho e Espírito Santo. Amém. Ó meu Jesus, no seu sagrado coração, eu confio as minhas intenções no despertar deste dia. Sagrado coração de Jesus, fonte de todas as graças e merecimentos, onde procurarei tesouro que contém todas as riquezas de vossa clemência e bondade? Onde baterei, a não ser na porta do vosso coração? Ó Sagrado Coração de Jesus, nesta manhã, venho pedir consolação quando na aflição, proteção quando perseguido. Venho pedir, ó Sagrado Coração de Jesus, nesta manhã, força quando oprimido de tristeza. No teu coração, Jesus, encontro luz quando estou envolvido em trevas de dúvida e incredulidade. No despertar deste dia, Sagrado Coração de Jesus, eu venho reafirmar a minha confiança em vós. Doce Coração de Jesus, sede o meu amor. Doce Coração de Maria, sede a minha salvação. Sagrado Coração de Jesus, me proteja em todos os caminhos e decisões a serem tomadas hoje. Mas não permita, ó meu Jesus, que decisões tomadas me afaste do teu coração. Ao contrário, infunda-me vosso Espírito Santo, para que os sentimentos cultivados em mim sejam sentimentos de amor, justiça e ternura, que eu possa, ó Sagrado Coração de Jesus, ter o meu coração semelhante ao vosso. E se preciso for, ó Sagrado Coração de Jesus, arranque este coração de pedra e coloque um coração capaz de amar. Sagrado Coração de Jesus, eu consagro este dia a vós. Amém. Pai nosso que estais no céu, santificado seja o vosso nome. Venha a nós o vosso reino, seja feita a vossa vontade, assim na terra como no céu. O pão nosso de cada dia nos dai hoje. Perdoai-nos nas nossas ofensas, assim como nós perdoamos a quem nos tem ofendido. E não nos deixeis cair em tentação, mas livrai-nos do mal. Amém. Um bom dia no coração de Jesus a todos.
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8h24, comecinho de semana e estamos por aqui te fazendo companhia com o Show da Alegria até às 10 horas da manhã. Daqui a pouquinho tem informação chegando por aqui, previsão do tempo. Oficialmente estamos aí no inverno, né? O inverno que começou aí neste final de semana, a estação mais fria do ano. E daqui a pouquinho tem previsão do tempo, já que parece que temos aí mais uma onda de frio chegando no nosso estado, com chances aí de temperaturas negativas e até neve em alguns pontos do Rio Grande do Sul, mas daqui a pouquinho você acompanha a previsão do tempo aqui com a gente. 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Vamos ouvindo mais música? Chegando por aqui, Jorge e Matheus.

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1: 8:29.
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2: 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Você acompanha a previsão do tempo no Show da Alegria com as informações da Clima Tempo.
3: A semana começa com uma mudança importante nas condições de tempo em áreas do centro-sul do país. Uma nova frente fria avança pela região sul, associada à formação de uma área de baixa pressão, a um processo de ciclogênese e ao fortalecimento do transporte de umidade vindo da região norte do país. Além da chuva e dos temporais em áreas do sul, sudeste e centro-oeste, outro destaque é o início de uma nova onda de frio. A segunda-feira marca o início da segunda onda de frio de 2026. E a primeira do inverno. Este evento deve atuar entre os dias 22 e 26 de junho, com o avanço gradual da massa de ar polar pelo centro-sul do país. No sul do país, o dia será marcado pelo retorno das instabilidades, devido à atuação de um novo cavado em níveis médios, associado ao aprofundamento de uma nova área de baixa pressão no interior do continente, que deve se deslocar para a costa do sul do país ao longo do dia, dando origem a um novo ciclone extratropical no oceano e a uma nova frente fria, além do fortalecimento do transporte de umidade. Com isso, a chuva volta a ganhar força na metade sul e oeste gaúcha desde cedo. Pela manhã, as instabilidades aumentam mais no centro-norte do Rio Grande do Sul, além da faixa oeste do Paraná, oeste e sul de Santa Catarina, com chuva moderada a forte, trovoadas e temporais. No decorrer da tarde, as instabilidades continuam correndo pelos estados paranaense e catarinense e devem ficar concentradas também em áreas do extremo norte gaúcho, além do litoral do estado, vales, Costa Doce e região metropolitana de Porto Alegre. Nestas áreas, a chuva segue ocorrendo de maneira moderada a forte. E até a noite, a tendência é que as instabilidades diminuam na região, conforme a nova frente fria avança para o sudeste, mas continua ocorrendo na faixa norte e metade leste do Paraná, além do litoral norte catarinense. Durante a manhã, as temperaturas seguem amenas, e ao longo da tarde o dia deve ser agradável. E com o avanço de uma nova massa de ar polar, as temperaturas caem pela região, e a mínima pode ocorrer à noite em algumas áreas. E em relação às temperaturas para esta segunda, máxima de 25 em BH, 27 em São Paulo, 29 no Rio, 30 em Goiânia e até 33 graus em Palmas.
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agora descobrir o que os astros nos dizem para este comecinho de semana, começando por aqui a primeira parte do horóscopo. Para você que é de Áries, desfaça confusões com o par, sócio ou cliente. O dia pedirá decisões financeiras e esclarecimentos. Troque a formalidade por um tom mais leve e direto. Uma nova paixão ou programa gostoso com os filhos esquentará o coração e aliviará pressões. Para você que é de Touro, Marte em seu signo dará força, coragem e atitude para fechar uma negociação, concluir uma tarefa importante ou cobrar o que ficou pendente. Será um bom momento para agir sem enrolação e colocar um ponto final no que já poderia estar resolvido. Para quem é de Gêmeos, charme, criatividade e a conversa rolando solta abrirão portas. Será um bom momento para marcar um encontro, se defender de uma ideia, se jogar em uma paixão ou se expor mais nas redes e no trabalho. A vida amorosa ganhará cor. Para você que é do signo de Câncer, com o Sol em seu signo, você ganhará mais presença, brilho, clareza e vitalidade. O dia pedirá equilíbrio entre demandas da casa e exigências do trabalho. Será melhor negociar horários e prioridades do que tentar dar conta de tudo ao mesmo tempo. Daqui a pouquinho, continuamos com o nosso horóscopo aqui no Show da Alegria. Seguimos por aqui com a nossa programação, 8 horas mais 36 minutos. Lembrando que daqui a pouquinho tem dica chegando aqui no Show da Alegria. 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Vamos ouvindo mais música, chegando por aqui, Jota Quest, bom dia! Música.

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1: 8 horas e 46 minutos.
0: 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Agora tem uma super dica pra você.
2: Vamos agora trazendo a nossa primeira dica desta segunda-feira para você que gosta aí de manter o banheiro limpo, brilhante e sem aquelas manchas esbranquiçadas no box e nos azulejos. Um aliado simples pode ser o vinagre branco de álcool. Por ser ácido, ele ajuda a remover marcas de água, resíduos de sabonete e aquela película que deixa o banheiro com aparência de encardido, mesmo depois da limpeza. Para o box de vidro, uma mistura de partes iguais de água e vinagre em um borrifador pode ajudar a devolver o brilho. Já para pisos e azulejos, basta diluir um copo de vinagre em cerca de 5 litros de água. O segredo é deixar agir por alguns minutos e enxaguar bem. No caso do box, secar o vidro após a limpeza ajuda a evitar novas manchas. Nunca misture vinagre com água sanitária, cloro ou produtos com alvejante, pois essa combinação pode liberar gases perigosos. Também evite usar vinagre em superfícies de mármore e granito. Usado de forma correta e diluída, o vinagre branco pode ser um grande aliado na manutenção do banheiro, ajudando a remover manchas, reduzir odores e manter o ambiente com aspecto mais limpo e brilhante. Lembrando que daqui a pouquinho voltamos com mais dicas aqui no Show da Alegria.
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E o teu começo de semana é na companhia da Rádio Salete, ouvindo aí o Show da Alegria. 11 minutos faltando para as 9 horas da manhã. Daqui a pouquinho temos mais horóscopo chegando aqui na programação. 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E a música não para. Seguimos por aqui com mais sucesso de Henrique e Diego.

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1: Segunda parte do horóscopo por aqui. Para você que é de Leão, conte com poder de persuasão nas reuniões, mensagens, entrevistas e interações de hoje. Vênus em seu signo destacará seu brilho e simpatia. As comunicações estarão abertas. Marque presença nas redes, acerte documentos e amplie amizades. Para você do signo de Virgem, dinheiro, negócios em outra localidade e acordos serão prioridades. O dia será positivo para planejar o orçamento, cobrar um valor atrasado, cortar excessos e decidir melhor onde investir energia e recursos. Hora de colocar a vida financeira em ordem. Para quem é de Libra, a Lua em seu signo colocará você no centro dos olhares. Jogue a autoestima para cima. O par, sócio, cliente ou alguém importante pedirá resposta e não haverá muito espaço para empurrar com a barriga. Para você que é de Escorpião, comece a semana com discrição, foco e estratégia. Será mais prudente resolver o essencial sem alarde, observar o ambiente antes de se posicionar e deixar que os outros se revelem. O trabalho poderá render elogios e fortalecer a sua imagem sem esforço. Na segunda hora, continuamos com o horóscopo aqui no Show da Alegria. Daqui a pouquinho, notícias na hora certa. Fechando a primeira parte, tem Melim.

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2: Dois sentidos da rodovia entre Alvorada e Gravataí. Homem que assaltou o bar é baleado após perseguição e troca de tiros na BR-116 em São Leopoldo. Conforme guarda municipal, outro suspeito foi preso. Termina hoje prazo para pagamento da taxa de inscrição do Enem. Tempo instável em Porto Alegre. Agora faz 13 graus. A chuva predomina ao longo do dia. A instabilidade deixa o estado entre a noite e a madrugada e o frio se intensifica. 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
4: Ainda tem muito congestionamento na RS-118, nos dois sentidos entre Gravataí e Viamão, por conta de um acidente que ocorreu mais cedo na ponte sobre o rio Gravataí. Na terceira perimetral, ainda segue o caminhão estragado na subida da Dom Pedro, no sentido norte-sul, bem perto da Sojipa, e que permanece travando o trânsito por ali, agora com uma lentidão mais concentrada nessa região. Com trânsito, Ian Tambará.
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2: A Agência Nacional de Vigilância Sanitária revogou hoje parte da suspensão a produtos da marca IP. Na prática, parte dos itens fabricados em 2026 que apresentaram resultados satisfatórios foram liberados. A suspensão permanece para detergentes e desinfetantes BAC e Pinho IP, com lote terminado em 1, fabricados até 31 de dezembro do ano passado. Para lava-roupas líquido Tixan IP, a proibição vale para itens do mesmo lote, fabricados até o fim de março de 2026. A revisão ocorreu após análise de documentos apresentados pela empresa e novos laudos. De acordo com a Anvisa, há risco de contaminação nos produtos suspensos. O mercado financeiro voltou a reduzir a previsão de cortes na taxa básica de juros do Brasil em 2026. De acordo com o boletim Focus, divulgado hoje pelo Banco Central, a expectativa é por somente mais uma redução da Selic neste ano, para 14% em agosto. Atualmente, a taxa está em 14,25%. O último corte ocorreu após reunião do Comitê de Política Monetária na última semana. O boletim de hoje também elevou a projeção para a inflação pela 15ª semana consecutiva. A previsão é de que o índice alcance 5,33% até o fim do ano. 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Da redação, Felipe Baques.
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6: 9 horas e 4 minutos.
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9:06 e estamos de volta por aqui com o Show da Alegria, começando a segunda parte do programa, nossa edição desta segunda-feira, 22 de junho, dia do aeroviário, dia do orquidófilo e dia mundial do Fusca. Temos 13 graus de temperatura na Praça Padre Basso. Seguimos até às 10 da manhã te fazendo companhia por aqui com mais informação, com mais música também. O Ebenezer continua na parte técnica, seleção musical. 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A gente vai começando a segunda parte do programa com o sucesso de Alok. Bom dia!

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1: 9:14.
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0: Estamos agora trazendo mais dicas aqui no Show da Alegria, hoje falando sobre a acne, que é uma condição muito comum da pele, que acontece quando os poros ficam obstruídos por oleosidade, células mortas e bactérias. Ela pode surgir em qualquer idade, mas é mais frequente na adolescência devido às alterações hormonais. Os sinais mais comuns são cravos, espinhas, vermelhidão e, em alguns casos, lesões mais profundas e dolorosas. Alguns cuidados ajudam a prevenir e controlar a acne. Lavar o rosto 2 vezes ao dia com produtos adequados para o seu tipo de pele. Evitar espremer espinhas, pois isso pode causar inflamações e cicatrizes. Retirar a maquiagem antes de dormir. Utilizar protetor solar próprio para a pele oleosa. E manter uma alimentação equilibrada e uma boa hidratação. Também é importante evitar o uso excessivo de produtos muito agressivos que podem irritar a pele e até aumentar a produção de oleosidade. Quando a acne é intensa, persistente ou deixa marcas na pele, o ideal é procurar um dermatologista para avaliar o tratamento mais adequado. A acne é uma condição comum, mas cuidados diários com a higiene da pele, hábitos saudáveis e orientação profissional quando necessário ajudam a manter a pele mais saudável e bonita. Lembrando que amanhã a gente volta com mais dicas aqui no Show da Alegria.
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1: Continuamos por aqui nesta manhã de segunda-feira. Um ótimo começo de semana para você. 9:18. Show da alegria por aqui. A gente segue até às 10 horas da manhã. Daqui a pouquinho vamos recordando sucesso. 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Vamos de mais música para você agora, Simone e Simária. Power!

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2: Vamos agora trazendo um clássico cheio de charme aqui no Show da Alegria. Lançado em 1979, Crazy Little Thing Called Love, do Queen, mostrou um lado diferente da banda, inspirado no rockabilly dos anos 50 e em artistas como Elvis Presley. Escrita por Freddie Mercury, a música foi composta em poucos minutos e se tornou um enorme sucesso. O hit alcançou o primeiro lugar da Billboard Hot 100, sendo o primeiro da banda nos Estados Unidos. Um clássico irresistível aqui no Show da Alegria.

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1: 9 horas e 33 minutos.
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25 minutos faltando para as 10 horas da manhã, show da alegria continua por aqui, daqui a pouquinho vamos trazendo a informação do mercado financeiro aqui na nossa programação. 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Vamos ouvindo mais música, chegando por aqui, sucesso com Ana Carolina.

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1: 9:44.
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2: 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No câmbio, o dólar comercial opera em queda de 0,3%, cotado em R$ 5,14. Dólar turismo em baixa de 0,51%, está valendo R$ 5,35. O euro comercial em queda de 0,45%, está cotado em R$ 5,90. Já a Bolsa Brasileira, índice Ibovespa, opera em alta de 0,03% aos 168.334 pontos. Melhor desempenho da Bolsa é da Asas, 2.154, valorizando 8,33%. Pior desempenho Minerva, desvalorizando 5,12%. Aplicações, taxa Selic, com rendimento anual de 14,25%, e a poupança tem um rendimento de 0,66% ao mês. 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

Do show da alegria, 12 minutos faltando para as 10 horas da manhã. Daqui a pouquinho vamos trazendo a última parte do horóscopo aqui na programação. 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Vamos ouvindo mais música, chegando por aqui Fábio Júnior. 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

Trazendo a última parte da previsão astral para você de Sagitário, amizades, grupos e projetos em equipe ganharão movimento e poderão abrir portas interessantes. Uma indicação ou convite trará oportunidade no trabalho ou em um plano futuro. Ao mesmo tempo, filhos ou um projeto criativo pedirão mais comprometimento. Para quem é de Capricórnio, o trabalho ganhará destaque com grande chance de reconhecimento em uma reunião importante, resposta ou lançamento de um projeto. Você poderá mostrar competência, assumir liderança e consolidar um espaço que já vinha construindo com esforço. Para quem é de Aquário, planos no casamento, viagem, curso, mudança de rota ou projeto de longo prazo ganharão força. Antes de dar o próximo passo, revise documentos, contrato, inscrição ou pendência burocrática. Para quem é de Peixes, assuntos financeiros compartilhados pedirão objetividade. Será um bom momento para conversar sobre divisão de contas ou bens, investimento comum, acerto atrasado, financiamento ou comissão sem enrolação, poder em alta. Esse foi o nosso horóscopo desta segunda-feira. Amanhã a gente volta com a previsão astral aqui no Show da Alegria. Estamos chegando ao final do programa. Quero te agradecer pela tua sintonia. Daqui a pouquinho você acompanha as notícias na hora certa, na sequência A Hora do Agricultor, e amanhã a gente está de volta. Vamos fechando a edição de hoje com Chitãozinho e Chororó. Tchau, tchau.

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2: Vacinal, dose de reforço contra pólio para crianças de 4 anos. Motociclista de 26 anos morre em colisão com carro e caminhão em Pelotas, no sul do estado. Acidente aconteceu na Avenida 25 de Julho, por volta de 7 da manhã. Vice-presidente dos Estados Unidos afirma que Irã concordou em receber inspeções sobre programa nuclear. Tempo instável em Porto Alegre, agora faz 13 graus. A chuva predomina ao longo do dia. A instabilidade deixa o estado entre a noite e a madrugada e o frio se intensifica. 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
4: A Avenida Castelo Branco, na chegada a Porto Alegre, com trânsito muito congestionado. O relato é de um carro estragado bem na faixa do meio, entre a região das Pontes e o Pardal. Quem puder, evite a região. A EPTC atende acidente agora na Avenida Érico Veríssimo, com a General Caldwell, envolvendo 4 veículos. Tem acidente na Júlio de Castilhos, bem junto ao Mercado Público, envolvendo carro e caminhão, e um atropelamento na Avenida Luiz Moschetti, com a Pedro Cirângelo, na Vila João Pessoa. Com informações do trânsito, Thiago Bittencourt.
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2: Mãe e filhas morrem em acidente com carro e caminhão no norte do estado.
5: O acidente foi no quilômetro 365 da rodovia. Uma mulher de 44 anos e as duas filhas, de 25 e 17 anos, morreram no local. Segundo o Corpo de Bombeiros, a colisão frontal envolveu um Chevrolet Corsa, onde estavam as três vítimas, e uma carreta. O condutor da carreta não ficou ferido. O trânsito flui normalmente no local até a chegada da perícia. De Passo Fundo, Alessandra Ruppin.
2: Judiciário gaúcho pagou 787 milhões de reais em penduricalhos a servidores em 2025.
6: Levantamento exclusivo da Rádio Gaúcha analisou 120 folhas de pagamentos de todo o ano passado do Tribunal de Justiça, Ministério Público, Tribunal de Justiça Militar, Tribunal de Contas e Defensoria Pública. Foram quase 349 milhões de reais em verbas indenizatórias e outros 438 milhões em vantagens eventuais. São sob estes dois guarda-chuvas que estão os abonos, auxílios e pagamentos retroativos, tema de julgamento no Supremo Tribunal Federal, que limitou o pagamento dos chamados penduricalhos. Nem todos os abonos e auxílios foram considerados inconstitucionais pelo STF. Da redação, Paulo Rocha.
2: Grupo IESA apresenta compra certa IESA GWM com condições exclusivas em toda a linha. Notícia na hora certa volta na Rede Gaúcha às 11 horas. Da redação, Felipe Baques.
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10: 10 horas e 4 minutos.
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0: São 10 horas e 5 minutos, 10 e 5, bom dia meu amigo, bom dia minha amiga, bom dia gaúchos e catarinenses, tudo bem? Estamos chegando a partir de agora aqui na programação da Rádio Salete para fazermos companhia para vocês. Está no ar mais uma edição do programa A Hora do Agricultor.
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0: É, muito, muito, muito obrigado para você do Rio Grande, para você de Santa Catarina, para você desse mundão afora que se liga conosco. Nós estamos chegando para trazer música, trazermos informações, atendermos aí a sua solicitação musical, né? Como eu sempre digo, aumenta o volume do rádio, do aplicativo, o programa líder de audiência está no ar.
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0: Apresentação, Jean Fabiano. É, chegando aqui de novo para fazermos companhia para vocês. Quem também chega, manda um abraço, vai ficar conosco aí na parte técnica. O nosso colega, o nosso amigo Ebenezer. 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Vamos lá, 10 e 8, abrindo o programa, Os Serranos.

estamos aí do agricultor, você que está aí ligado conosco, obrigado pela companhia. 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Vamos lá, 10 horas agora com 13 minutinhos, programa Hora do Agricultor, né? Obrigado aí pela audiência, você gaúcho, você catarinense que sempre acompanha o programa. Chegando aí, Rainha Musical.

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1: 10:16.
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São 10h20. É o programa A Hora do Agricultor. Você que tá aí ligado conosco, né? Amanhã de segunda-feira. Essa semana vai passar rápido, né? Pessoal aqui de Marcelino Ramos, próximo dia 24, próxima quarta-feira, é feriado aqui em Marcelino, né? Inclusive tem a festa, o almoço caboclo, né? Dentro da programação aí da João Pepa, próximo dia 24, então, feriado, quarta-feira. E finalzinho aí do mês de junho, enfim, esse mês tá passando rápido, muita gente aí. Voltando as atenções aí para a Copa do Mundo, aqui em Marcelino Ramos aí temos os eventos da João Pepa, logo logo tá chegando aí a Romaria também, tem eleições esse ano, enfim, 2026 vai passar que é um foguete, né? 10h21, olha, eu quero lembrar vocês que o Instituto de Óleo Santa Luzia, atenção você que está buscando os melhores cuidados e tecnologia para seus olhos, Instituto de Óleo Santa Luzia, muito mais que um centro oftalmológico, uma equipe que enxerga além. 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Vamos lá, 10h21, trazendo aí Rogério Magrão.

estamos aí, programa do Agricultor, 10h24, manhã de segunda-feira. 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Manda zap pra cá, 981 17 92 96. Vem aí, Zezé de Camargo e Luciano.

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1: 10 horas e 30 minutos.
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32 minutos, programa Hora do Agricultor. Você que está aí ligado conosco, obrigado pela audiência, né? Estamos aí nesta manhã, manhã de segunda-feira, segundo os meteorologistas, é para chover e depois vem frio aí durante a semana, né? 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Faça um check-up, previna-se de doenças e viva com mais qualidade. 10h34, minha gente, programa Hora do Agricultor. Trazendo aí João Chagas Leite.

Nós agora com 39 minutinhos, estamos aí, programa A Hora do Agricultor, manhã de segunda-feira, né? E prosseguem, como já falei para vocês, né, os eventos da João Pepa. Próxima quarta-feira, dia 24 de junho, tem o almoço caboclo. Dia 28 de junho tem a festa junina, o encerramento da João Pepa. Show aí com a banda Geração e Rogério Magrão e banda, né? Todo mundo convidado aí para participar. Inclusive, na próxima quarta-feira, às 10 da manhã, tem a tradicional missa e a gente vai estar transmitindo a missa a partir das 10 da manhã, missa em honra ao São João Batista, né? É padroeiro aqui do município, enfim, é feriado municipal, né? Você está convidado aí para participar da celebração, logo mais ao meio-dia daí participar do almoço caboclo. Enfim, é a programação João Pepa, 35 anos. Tivemos aí no final de semana o jantar alemão e polonês, um grande número de pessoas participando também, né? Mandar um abraço agora lá pro meu amigo Paulo Vargas, né? Um abraço, tá por aí sempre ligadinho conosco, acompanhando a programação, tudo de bom. Obrigado pela audiência, né? Uma ótima segunda-feira aí pro amigo. 10h40, Ebenezer. Vamos trazendo aí os monarcas.

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1: 10 horas e 44 minutos.
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É, agora são 10 horas 47 minutos, chuvarada lá fora, né? Nós estamos aí, programa Hora do Agricultor. E às 11h40 a gente vai com vocês, né? Manda um abraço lá pro pessoal de Rancho Grande, né? Um abraço pessoal aí de Concórdia, sempre ligado conosco. Os amigos aí de Santa Catarina, de Alto Bela Vista, Peritiba, Piratuba, Ipira, né? Mas esse abraço especial vai lá pro seu Sadi, lá em Rancho Grande, né? Tá sempre ligado conosco, mandou um zap zap, sempre acompanhando aí a programação da Rádio Salete, ele e a família, né? Um abraço, tudo de bom, os amigos também estão aí sempre ligados conosco. Sugeriu, acredito que seja essa, viu, seu Sadi? Sidney Lima.

0: Maria Branca não voltou mais. Ah, é? Tu já sabe o que é bom também, hein? Por que, seu Francisco?
1: Índio vai explicar. Índio nasce pelado. Se cria pelado. Dorme pelado. E morre pelado.

40 minutinhos, manhã de segunda-feira, programa Hora do Agricultor, até às 11h40, né? Vamos trazendo mais música? Chegando aí pra matar a saudade, Lourenço Lorival.

É, agora tá na hora da gente fechar aí a primeira parte do programa, né? Lembrando que a gente vai com vocês até às 11h40, trazendo aí Corpo e Alma.

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3: 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Notícia na hora certa, 11 horas. Três mulheres da mesma família morrem em colisão entre carro e caminhão na BR-285 em Colorado, no norte do estado. Vítimas são mãe e duas filhas de 44, 25 e 17 anos. Judiciário Gaúcho pagou 787 milhões de reais em penduricalhos a servidores em 2025. Começa a construção de rede elétrica exclusiva para manter casas de bombas funcionando durante enchentes na zona norte de Porto Alegre. Tempo instável em Porto Alegre, agora faz 13 graus. A chuva predomina ao longo do dia. A instabilidade deixa o estado entre a noite e a madrugada e o frio se intensifica. 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
4: No geral vai fluindo bem em Porto Alegre, na região metropolitana também. Na capital tem um pouquinho mais de fila, na Ramiro com a Protásio, no entorno do Clínicas. As sinaleiras da Ipiranga com a Praia de Belas e a Borges foram consertadas e voltaram a funcionar depois de amanhecerem fora de operação por conta de furto de cabos. Com trânsito, Ian Tambara.
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3: Dois motociclistas morrem em acidentes na zona sul do estado nessa manhã.
5: Uma das vítimas é um homem de 35 anos, identificado como Luciano dos Santos Cavalheiro, natural de Arroio Grande, também no sul do estado. Ele morreu em uma colisão frontal na BR-471, em Rio Grande, nas proximidades da Vila da Quinta. O acidente ocorreu pouco antes das 7 da manhã, quando ele foi atingido por uma Fiat Strada que vinha no sentido contrário. Segundo a Polícia Rodoviária Federal, o carro teria invadido a pista. O teste do bafômetro do condutor do carro testou negativo. A segunda ocorrência foi em Pelotas. O motociclista, de 26 anos, morreu em um acidente na Avenida 25 de Julho, também por volta das 7 horas da manhã. A colisão envolveu uma moto, um Fiat Palio e um caminhão. A identidade da vítima do acidente de Pelotas não foi divulgada. De Rio Grande, Joana Manhago.
3: O Ministério da Saúde vai voltar a oferecer uma dose de reforço da vacina contra a poliomielite para crianças de 4 anos. A medida foi incluída no calendário nacional de vacinação e passa a valer em 3 de agosto. Agora, o esquema vacinal contra pólio passa a ter 3 doses da vacina inativada poliomielite, que é injetável, aplicadas aos 2, 4 e 6 meses de idade, além de 2 reforços, um aos 15 meses e outro aos 4 anos. Até então, havia recomendação para apenas uma dose de reforço. 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Notícia na hora certa volta na Rede Gaúcha ao meio-dia. Da redação, Felipe Baques.
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7: 11 horas e 4 minutos.
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É, 11 horas 9 minutos, estamos aí, segunda parte da Hora do Agricultor, chovendo lá fora, né? 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Ebenezer tá aí, continua conosco. E mandar um alô agora, né? É, um abraço lá pro Cláudio Mir e pra Simone, né? O pessoal tá aí ligado conosco. Estão oferecendo música aí pro Cleiton e família, né? Um abraço. Obrigado aí pela audiência de vocês, né? Sugeriram música? Vamos trazendo então aí pra gente matar a saudade, né? Lá do fundo do baú chegando aí Chitãozinho e Xororó.

Estamos aí, programa Hora do Agricultor, 11 horas agora com 13 minutinhos, chovendo lá fora, nós estamos aí fazendo companhia para você, obrigado pela audiência, né, você gaúcho, você catarinense. Vamos lá, vamos trazendo mais música, Ebenezer, daqui a pouco o Luiz Otávio tá por aí, pra gente trazer os destaques do Jornal do Meio-Dia. Lá pro meu amigo Bonato, né? Ô, Bonato, um abraço, sempre ligado conosco, né? Obrigado pela audiência, sugeriu música. Tá chegando, bom dia!

0: tamanho do Rio Grande do Sul também.
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2: 11 horas e 17 minutos.
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6: Vamos aos destaques do Jornal do Meio-Dia de hoje. As informações aí com o nosso colega Luiz Otávio. Bom dia, Luiz.
7: Muito bom dia, Jean. Muito bom dia, você ouvinte. E está na hora de conferir os assuntos que serão notícias no Jornal do Meio-Dia desta segunda-feira. Governo do Estado está firmando parceria com municípios na busca de ações preventivas ao El Niño. Secretário de Comunicação Social do Estado, Caio Tomazelli, destaca que o Estado está melhor preparado para enfrentar o fenômeno climático neste momento do ano. Entre as medidas do programa estão a criação de uma plataforma para cadastramento de voluntários e aporte de 32,9 milhões de reais em recursos para preparar os municípios. Secretário destaca que pequenas ações no dia a dia também podem ajudar no trabalho preventivo. Projeto de lei que extingue a taxa de expedição do Certificado de Registro e Licenciamento de Veículo, o CRLV, no Rio Grande do Sul, aguarda a sanção do governador Eduardo Leite para entrar em vigor. Governo federal sancionou lei que fixa em R$ 5.130,63 o novo piso salarial nacional dos professores da educação básica, com jornada de 40 horas semanais. Prefeitura de Alto Bela Vista assina início de obras da pavimentação que liga o município a Peritiba. Estas são as notícias que serão levadas ao ar na edição de hoje, segunda-feira, 22 de junho de 2026, no Jornal do Meio-Dia. Tenham todos um bom dia e uma excelente semana.
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horas agora com 22 minutos. É, programa Hora do Agricultor. Estamos aí nesta manhã de segunda-feira, chovendo, né? Os meteorologistas alertaram que viria bastante chuva por aí, depois é para vir o frio, né? É uma onda de frio, é para chegar aí no Rio Grande do Sul, enfim, na região sul. Vamos trazendo agora música com a banda atendendo aí solicitação musical, né? É, atendendo solicitação musical. Bom dia, gostaria de ouvir música aí com a banda Brilha Som. É, um abraço lá pra Ana Dalzotti, né? Ela disse que já tá chovendo. É, acho que vai combinar com a chuva, né? E ela pediu Chuva Cai, né? Oferece aí pra todos que estão na escuta do programa. Um abraço, minha amiga Ana. Um abraço pra ti, pra família, tudo de bom? Vamos trazendo aí Brilha Som.

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1: 11 horas e 26 minutos.
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Segunda-feira, 11h27. Iniciando aí mais uma semana, né? É, chovendo. Você que tá por casa, você que tá trabalhando, obrigado pela companhia. Tá levando a gente de carona pelas estradas da região. Tudo de bom. Vamos trazendo agora Simone Simaria.

É, e assim a gente vai chegando ao final do programa Hora do Agricultor. Um abraço a todos, obrigado pela companhia. Amanhã o Sandro vai estar fazendo companhia para vocês. Cuidem-se e fiquem com as últimas de hoje. Tchau, tchau.

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1: 11 horas e 35 minutos.
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0: Ai, que a paz de Cristo seja com todos vocês. O tema da mensagem de hoje é Sabedoria Recompensada, fundamentado no livro de 1 Reis, capítulo 3, versículo 13, que nos diz: Mas lhe darei também o que não pediu. Durante toda a sua vida, você terá riquezas e honras mais do que qualquer outro rei. Querido ouvinte, irmão na fé, o que você pediria a Deus neste exato momento? Certamente muitas coisas estão vindo à sua mente agora, não é mesmo? Talvez dinheiro, fama, poder. Quando teve a chance de pedir algo a Deus, Salomão fez uma solicitação surpreendente. Tendo a chance de pedir fortuna, poder ou fama, Salomão preferiu pedir sabedoria para governar o povo de Israel. Deus se agradou tanto de sua atitude que, além de lhe conceder uma sabedoria excepcional, presenteou-lhe com tudo o que não pediu. Deus disse a ele: Mas lhe darei também o que não pediu. Durante toda a sua vida você terá riquezas e honras mais do que qualquer outro rei. Será que nós teríamos a mesma atitude de Salomão? Também agiríamos com humildade e confiança? Saiba que você também pode pedir sabedoria a Deus, e ele atenderá você. Para recebermos sabedoria, precisamos ter fé em Deus e confiar nele acima de todas as coisas, pois o início da sabedoria é a confiança em Deus. Ele permitiu que Jesus Cristo, seu Filho, viesse a este mundo, nascido como ser humano, para humildemente carregar todos os nossos pecados em seus ombros e pagar por eles na cruz. Quando cremos em Jesus, além de recebermos verdadeira sabedoria que vem dos céus, também recebemos o que não pedimos. Por meio de Jesus, o Senhor nos dá o poder do Espírito Santo e a riqueza do perdão dos pecados. Não haverá honra maior do que ser recebido pelo próprio Jesus em seu reino eterno. Amém. Oremos. Amado Deus, dá-me a sabedoria que surge da cruz de Cristo, teu Filho. Ajuda-me a humildemente servir a ti e ao meu próximo, por Jesus, a sabedoria encarnada. Amém. Querido ouvinte, irmão na fé, desejo a você um abençoado dia e uma ótima semana, e que a graça do Senhor Jesus e o amor de Deus e a comunhão com o Espírito Santo estejam sempre com todos vocês. Amém.
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3: 11 horas e 41 minutos.
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6: Senhor, ensina-nos a ajudar sem olhar a quem, a servir sem perguntar até quando, a progredir sem perder a simplicidade, a semear o bem sem pensar em resultados, a desculpar sem condições, e a escutar sem perder a paciência, a compreender o próximo e a respeitar o semelhante sem reclamar considerações, e a dar o melhor de nós sem cobrar taxa de reconhecimento. Senhor, ajuda-nos a caminhar juntos com nossos irmãos no trabalho e na justiça. 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
2: Alô Brasil, está no ar o programa Viva a Vida da Pastoral da Criança.
3: Olá amigo e amiga ouvinte que está nos escutando agora. Muito obrigado por nos dar o carinho da sua audiência. No programa de hoje nós vamos conversar sobre algumas dificuldades que as crianças têm para escutar e você vai conhecer alguns sinais que indicam que a criança pode ter algum problema auditivo.
2: E vamos falar também sobre um exame muito importante que é o teste da orelhinha.
3: Fique com a gente e conheça um pouco mais sobre isso.

0: A dificuldade de ouvir ou a perda auditiva pode ocorrer em qualquer idade da criança, mas quando acontece ao nascer ou se manifesta durante a infância, pode trazer consequências sérias para o desenvolvimento e aprendizagem da criança. Para conversar sobre a audição dos bebês e das crianças, nós convidamos a doutora Lilian Cristina Gonçalves Charan, fonoaudióloga que atua com audição e linguagem em Curitiba, Paraná.
1: Doutora Lilian, como ouvimos?
2: O ouvido capta o som e o cérebro organiza e dá significado. Ele filtra o barulho e destaca o que importa. Por isso, ouvir e escutar não são a mesma coisa. Ouvir é captar o som. Escutar é prestar atenção e compreender.
0: O que é a perda auditiva, doutora?
2: Perda auditiva é quando a pessoa passa a ouvir menos do que o esperado. Pode ser leve, moderada, severa ou profunda. Ela pode ser temporária e pode ser permanente, muitas vezes por genética, envelhecimento, doenças ou exposição a ruídos fortes.
1: Como os pais podem identificar sinais de que a criança não está escutando bem?
2: Para perceber se a criança não está escutando bem, pense em dois pontos: resposta e compreensão. Ela responde quando você chama? E quando responde, ela entende o que foi dito? Nos bebês, observe se reage a sons fortes, se procura de onde vem o som e se o balbucio e as primeiras palavras aparecem no tempo esperado. Nas crianças maiores, repare se pede repetição, confunde palavras parecidas, parece desatenta na escola porque não acompanhou a instrução.
0: Doutora Lilian, o que os pais devem fazer se perceberem que seu filho não escuta bem?
2: Se você acha que seu filho não escuta bem, a ideia é sair do será e ir para o vamos checar. Enquanto você investiga, já dá para melhorar muito a comunicação em casa. Chame a criança pelo nome, aproxime-se, olhe no

0: rosto. Fale com frases curtas e confirme se ela entendeu. Vale também envolver a escola. Converse com a professora e pergunte. Ele pede repetição? Melhora quando senta mais perto? Essas informações ajudam muito. E leve na consulta.
1: Doutora Lilian, por que escutar é tão importante para o desenvolvimento da criança?
0: Escutar bem é muito mais do que ouvir sons. É o que permite que a criança entenda a fala, aprenda palavras novas e construa a linguagem no dia a dia. A criança aprende quando escuta conversas em casa, histórias, músicas e explicações. Para aprender a ler e escrever, ela precisa perceber os sons da fala, como diferenciar pato de gato ou faca de vaca. Quando a escuta está ruim, esse detalhe se perde e a alfabetização pode ficar mais difícil. Isso também mexe com o comportamento e com o social. Por isso, escutar bem é base para a fala, aprendizado e convivência.

0: Doutora Lilian, como alguns casos de surdez pode ser prevenida na gestação?
1: Nem toda perda auditiva é prevenível, porque uma parte tem causa genética, mas existem causas adquiridas que podemos reduzir muito com cuidados de pré-natal. Isso inclui manter vacinas em dia antes de engravidar, especialmente a da rubéola, e fazer os exames de rotina para detectar e tratar cedo infecções que podem afetar a audição do bebê, como toxoplasmose ou sífilis. E tem um vírus muito comum, o citomegalovírus, que também pode causar perda auditiva congênita.
2: O que é o teste da orelhinha? E por que ele é tão importante, doutora?
1: O teste da orelhinha, ou triagem auditiva do recém-nascido, é um exame rápido e indolor. Deve ser feito de preferência ainda na maternidade, nos primeiros dias, no máximo até o primeiro mês de vida. A ideia é identificar cedo qualquer alteração na audição, antes mesmo de aparecerem sinais. O profissional encosta uma pontinha pequena na orelha do bebê, geralmente com ele dormindo, e o aparelho mede a resposta do ouvido a sons.
0: Doutora Lilian, o uso de cotonetes é indicado para limpar a parte interna do ouvido?
1: Não, cotonete não é indicado para limpar a parte interna do ouvido. Quando você coloca o cotonete no canal, pode empurrar a cera para dentro, formar um tampão, machucar a pele e até aumentar o risco de infecção ou lesão do tímpano. Para higienizar, limpe apenas a parte de fora da orelha, com toalha ou gaze. Se você sentir o ouvido tampado, com dor, coceira forte ou perceber excesso de cera, procure um médico otorrinolaringologista.
2: Quando a criança surda deve começar a aprender Libras?
1: A língua brasileira de sinais, Libras, é indicada sempre que a pessoa não tem acesso eficaz à língua oral, especialmente em casos de surdez, desde a infância. Os estudos apontam que a Libras deve ser introduzida o mais cedo possível, a partir de orientação e acompanhamento adequado de fonoaudiólogos e médicos, que ajudarão os pais a decidirem a melhor opção de recursos de acesso à linguagem, garantindo o desenvolvimento pleno da linguagem, da cognição e das relações sociais da criança.
0: E para terminar, doutora Lilian, quais são os cuidados diários recomendados para manter a saúde dos ouvidos?
1: Primeiro, proteja-se de sons altos. Em fones de ouvido, mantenha o volume confortável e faça pausas. Em lugares barulhentos, como shows ou obras, use protetor auricular. Vale cuidar também do ambiente e dos hábitos que irritam ou inflamam o ouvido. No dia a dia, outro cuidado importante é com a umidade. Depois do banho, seque só a parte de fora da orelha, sem introduzir nada no canal. Por fim, fique atento aos sinais de alerta. Dor, secreção, zumbido frequente ou sensação de ouvido tampado. E nesses casos, evite pingar produtos por conta própria. O ideal é avaliar com um médico especialista.
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2: Chegou a hora de conversarmos com a Maria Inês Monteiro de Freitas, coordenadora nacional da Pastoral da Criança. Maria Inês, como a Pastoral da Criança orienta as famílias na questão da audição?
4: A Pastoral da Criança, através da ação de seus líderes, na visita domiciliar, celebração da vida, sempre leva orientações às famílias sobre a importância de observar se a criança está ouvindo bem. A audição é essencial para o desenvolvimento da fala e principalmente da aprendizagem. Dentro do desenvolvimento infantil, orientamos sobre várias maneiras de observar se o bebê está escutando bem. Quando isso não acontece, nós também orientamos as famílias que levem o quanto antes as crianças ao serviço de saúde para ver se está acontecendo algo diferente. Outro ponto importante no trabalho da Pastoral da Criança é incentivar a inclusão daquelas crianças que apresentam problemas de audição, não escutam bem ou são surdas. Aí, nossos articuladores orientam cada família a buscar todos os direitos dessa criança que auxilie o seu desenvolvimento integral dentro da família, da escola e comunidade. Um forte abraço.

0: Estamos aqui também com a Rosália Domingos, líder e coordenadora da Pastoral da Criança de Iporanga, Diocese de Registro, Estado de São Paulo. Rosália, como os líderes da Pastoral da Criança orientam as famílias para observarem se o bebê está escutando bem?
1: Então, dentro do desenvolvimento infantil, quando nós visitamos as famílias, nós orientamos os pais para que observem se o bebê vira a cabeça, ouvir algum barulho atrás de si, se ele escuta quando alguém fala com ele ou faz algum barulho, se ele reage aos sons altos, se reconhece a voz dos pais, se olha em direção aos sons, se ele reage quando alguém diz o nome dele, se o bebê reconhece algumas palavras e consegue até balbuciar algumas palavrinhas como dá, mamá, papá. E se o bebê se acalma quando ouve a voz dos pais, se é tocado ou embalado. É importante que as pessoas falem com o bebê. Isso nós deixamos bem claro nas visitas, para que as pessoas falem com o bebê. Esses são alguns sinais que indicam que o bebê está escutando. Então, para os pais ficarem atentos a isso, a essas questões. Viva a vida!
0: Agora chegou o momento de ouvirmos a mensagem de Dom Frei Severino Klasen, arcebispo de Maringá, Paraná, e presidente do Conselho Diretor da Pastoral da Criança.
2: Dentro dessa questão do ouvido, temos aquela criança que ouve bem, desenvolve a fala naturalmente através dos sons ao seu redor, e temos também a criança que não ouve ou ouve mal, que pode apresentar atraso na fala, desatenção, dificuldade escolar e isolamento social. Precisamos cuidar com muito amor e atenção de todas as crianças em ambas as situações. O ouvido é algo muito sensível e sujeito a muitas doenças que podem ocorrer desde o ventre materno. Então, a boa audição da criança começa já no pré-natal e segue depois com as orientações do serviço de saúde. Eu também chamo atenção para o excesso de barulho nas casas e nos aparelhos eletrônicos que emitem sons com volume muito alto e que podem causar graves lesões no ouvido. Vivemos em um mundo cada vez mais barulhento. Tudo isso pode prejudicar a audição da criança. Com atenção, respeito, inclusão e amor, todas as crianças devem ser acolhidas em suas dificuldades e potencialidades. Que Deus as abençoe.

0: O programa de hoje está chegando ao fim. Obrigado a todos que participaram e aos nossos ouvintes.
1: Para saber mais sobre o teste da orelhinha e outros temas, visite o nosso site www.pastoraldacrianca.org.br
0: e acompanhe nossas redes sociais.
1: É isso. Tchau, gente. Até o próximo Viva a Vida.
0: Até lá, pessoal.
2: Você ouviu o programa Viva a Vida, da Pastoral da Criança, Organismo de Ação Social da CNBB, Conferência Nacional dos Bispos do Brasil.

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5: Finalizada. Anvisa revoga parte da suspensão de produtos da marca IP. Detergentes e desinfetantes fabricados em 2026 estão liberados. Ataques com drones russos na Ucrânia deixam 6 mortos nas últimas horas. Tempo instável em Porto Alegre, agora faz 13 graus. A chuva predomina ao longo do dia. A instabilidade deixa o estado entre a noite e a madrugada e o frio se intensifica. 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
7: Teve uma batida de carro e moto na Fernandes Vieira, na quadra antes da Oswaldo Aranha, no bairro Bonfim. O trânsito acabou de ser liberado, veículos saindo ali do local após atendimento da Brigada Militar. Na RS-118, um caminhão tombou na alça de acesso à Avenida Marechal Rondon, em Cachoeirinha. Tem uma retenção pontual no trecho. Com trânsito, Iantambará.
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5: A Receita Federal vai liberar amanhã a consulta ao segundo lote de restituição do Imposto de Renda. O pagamento será em 30 de junho. Este será o maior lote já pago na história, com 9.580.000 contribuintes beneficiados. O valor total será de R$16 bilhões. Deste montante, R$4 bilhões e 500 milhões serão destinados para contribuintes com prioridade, como idosos, professores e pessoas com deficiência. As demais restituições incluem quem usou declaração pré-preenchida e optou pelo recebimento via Pix. Com a nova rodada, a Receita Federal espera alcançar 80% das restituições previstas para 2026. O preço do petróleo voltou a cair hoje no mercado internacional. O barril do tipo Brent é negociado a US$77, com redução de 3%. Este é o terceiro valor mais baixo em um dia desde o início da guerra no Oriente Médio, no fim de fevereiro. A queda na cotação ocorre após novas negociações entre Estados Unidos e Irã. Um dos pontos prevê a liberação para a produção e venda do produto iraniano. De acordo com o governo norte-americano, a liberação segue até 21 de agosto. 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Devido às transmissões dos jogos da Copa do Mundo, notícia na hora certa volta na Rede Gaúcha amanhã, às 3 horas da madrugada. Da redação, Felipe Baques.
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11: 12:04.
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0: Edição desta segunda-feira, dia 22 de junho de 2026. 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Produção do Departamento de Jornalismo da Rádio Salete. Redação e reportagens de Jean Schelle e Luiz Otávio Schill. Mesa de áudio e apresentação, Sandro Schill. Estes são os destaques para o Jornal do Meio-Dia desta segunda-feira. O governo do estado está firmando parceria com municípios na busca de ações preventivas ao El Niño. Secretário de Comunicação Social do Estado, Caio Tomazelli, destaca que o Estado está melhor preparado para enfrentar o fenômeno climático neste momento do ano. Entre as medidas do programa estão a criação de uma plataforma para cadastramento de voluntários e aporte de 32,9 milhões de reais em recursos para preparar os municípios. Secretário destaca que pequenas ações no dia a dia também podem ajudar no trabalho preventivo. O projeto de lei que extingue a taxa de expedição de certificado de registro e licenciamento de veículos no Rio Grande do Sul aguarda sanção do governador Eduardo Leite para entrar em vigor. O governo federal sanciona a lei que fixa em R$ 5.130,63 o novo piso salarial nacional dos profissionais da educação básica, com jornada de 40 horas semanais. Prefeitura de Alto Bela Vista assina início de obras da pavimentação que liga Alto Bela Vista a Peritiba. Estas e outras notícias você vai ficar sabendo dentro da edição do Jornal do Meio-Dia, que está começando agora. Meio-dia, 7:30.
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0: Meio-dia, 8:00, as notícias. O fenômeno climático El Niño, que oficialmente já teve início, deverá aumentar a temperatura do Oceano Pacífico em 0,5 graus e deverá atingir o seu ponto mais crítico entre os meses de setembro a dezembro, na primavera do Hemisfério Sul. E entre os principais efeitos está o aumento da possibilidade de temporais no segundo semestre. Buscando evitar problemas maiores no estado, o governador Eduardo Leite lançou um programa de preparação do estado para eventos extremos, o chamado Prepara RS. O foco da política pública está neste momento na mobilização de ações, tendo em vista a formação do fenômeno climático El Niño, previsto para atingir o seu pico na próxima primavera. Entre as medidas do programa estão a criação de uma plataforma para cadastramento de voluntários e aporte de R$ 32,9 milhões de reais em recursos para preparar os municípios para o El Niño. A partir da plataforma de voluntários da Defesa Civil do Rio Grande do Sul, um sistema específico para gestão e cadastramento de voluntários, pessoas e entidades poderão se cadastrar para atuar em situações de calamidade. Já o recurso via fundo a fundo está previsto para atender 141 municípios gaúchos, que foram definidos através da recorrência de eventos climáticos e mapeados conforme faixa de risco. O valor será aportado em uma conta bancária da Defesa Civil Estadual e repassado às prefeituras para a realização de serviços preparatórios para eventos climáticos, como drenagem urbana e aquisição de equipamentos. Para acessar o recurso, o município precisará planejar e informar a forma como ele poderá ser utilizado para reduzir impactos do El Niño. Conforme o governo, a estrutura do sistema de proteção está maior e mais preparada para novos eventos climáticos. Além do aumento do número de agentes do órgão, ele destaca que todos os 497 municípios gaúchos possuem planos de contingência para eventuais calamidades. O secretário de Comunicação Social do Estado, Caio Tomazelli, destaca que o Estado está melhor preparado para enfrentar o fenômeno climático neste momento do ano.
15: Falando sobre esse programa de Prepara RS El Niño, que é uma construção que vem do Plano Rio Grande, porque preparar o Estado é toda uma estrutura que já faz parte do Plano Rio Grande, mas que agora tem uma versão extraordinária, focada no El Niño, que vai fazer com que o nosso Estado esteja mais preparado antecipadamente para os possíveis efeitos do El Niño, que a gente não sabe ainda quais serão e quando eles virão a acontecer. De qualquer modo, há uma preparação, a Defesa Civil é quem trata das principais atividades e a nossa comunicação, o que eu chamo nosso ecossistema de comunicação, tem que ajudar a fazer a melhor comunicação para a sociedade gaúcha, desenvolver a sua resiliência. A resiliência é para sempre. Resiliência é uma cultura. A gente, depois do que aconteceu conosco, nunca mais a gente vai poder deixar de estar se preparando melhor a cada momento. Então, esse é um trabalho que nós vamos fazer, a SECOM, o Governo do Estado, é um trabalho de preparação e é um trabalho não desse governo, é um trabalho do Estado do Rio Grande do Sul, e que vai começar agora e que vai perpassar a transmissão de cargo de governo, porque o El Niño vai acontecer agora, nesse período, e vai entrar o ano que vem também no seu... Tudo indica no seu auge. Nós estamos mais preparados em todos os sentidos. Veja que a gente multiplicou a Defesa Civil em 4 vezes. Nós temos hoje radares meteorológicos, nós temos estações meteorológicas, mais de 130 estações meteorológicas. Nós temos planos de contingência em todos os municípios do estado do Rio Grande do Sul. Nós conhecemos hoje as nossas fragilidades, os pontos fracos. Municípios que o problema é enchente, outros problemas geológicos, de deslizamentos, de estrutura de terra. Então, nós estamos nos preparando em cima das nossas fragilidades. E é quando a gente conhece as nossas fragilidades, a gente se prepara para elas. E quando a gente está preparado para as fragilidades, a gente tem uma capacidade de dar resposta também se algo acontece de uma forma mais correta, mais assertiva, né? mais eficiente. É tudo isso que a gente está fazendo com esse movimento que o governo do Estado está iniciando agora nesse momento.
0: O secretário de Comunicação Social do Estado, Caio Tomazelli, reforça que grandes obras estão acontecendo, mas neste momento atitudes simples realizadas no dia a dia podem evitar grandes problemas, como a limpeza de bueiros, riachos e até mesmo ações nos pequenos municípios. Os grandes investimentos já estão sendo realizados na região metropolitana de Porto Alegre, que foi uma das mais atingidas pelas enchentes passadas.
15: Obras nós teremos que fazer a vida inteira, mas a maior obra é proteger as vidas. A maior obra é nós, gaúchos, estarmos resilientes, preparados, entendendo quais são as nossas dificuldades. E, obviamente, e ao mesmo tempo, estamos fazendo muitas obras, né? A obra de contra efeitos climáticos, ela começa, às vezes, ao redor da sua casa, né? Um riacho que passa perto, um jateamento de uma tubulação que passa na sua rua, melhorar o dique ou a barragem que está ali, oferecer maior proteção para aquela barragem não ceder em um momento de maior vazão de água. Enfim, então há um conjunto de obras e tem as mega obras, né? Nós vamos ter aqui na região da Grande Porto Alegre duas ou três mega obras, a maior de todas, que vai ser Eldorado, que está no seu processo de contratação, mas que é uma obra de grandes proporções. Uma obra, como eu diria assim, na época, ela faraônica, no sentido do tamanho, do exponencial que é essa obra. Seria uma das maiores obras desse tipo no mundo que nós vamos fazer, porque é proteger praticamente uma cidade. É uma cidade inteira que está exposta. Então, é uma obra de grandes proporções, de grandes investimentos, está sendo planejada com todo cuidado para ser uma obra eficiente e oferecer proteção à cidade de Eldorado. Então, tudo isso está caminhando e, de novo, não é uma obra desse governo. O Plano Rio Grande é um plano de Estado que vai, quando o próximo governador chegar no Palácio Piratini, ele vai sentar e vai receber um relatório com tudo que está andando. E vai sim ter a obrigação e a responsabilidade de dar sequência a isso.
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0: Meio-dia, 16 minutos. O projeto de lei que extingue a taxa de expedição do Certificado de Registro e Licenciamento de Veículos, o CRLV, no Rio Grande do Sul, aguarda a sanção do governador Eduardo Leite para entrar em vigor. A proposta foi aprovada por unanimidade pela Assembleia Legislativa no início deste mês. Segundo o autor do projeto, a cobrança perdeu a sua finalidade após a digitalização do documento de licenciamento dos veículos, implementado em 2019. A taxa havia sido criada para custear a impressão e o licenciamento dos veículos, implementado em 2019, que também corria por conta do envio do CRLV, procedimento que deixou de existir com a adoção do formato eletrônico. O prazo para manifestação do governador termina em 7 de julho. Caso seja sancionada, a medida permitirá que os proprietários de veículos deixem de pagar a taxa já nos próximos licenciamentos. Se não houver manifestação dentro do período legal, o projeto será aprovado automaticamente por meio da chamada sanção tácita. Durante a tramitação da proposta, estimativas apontam que o fim da taxa poderá gerar uma economia de aproximadamente R$ 700 milhões por ano para os proprietários de veículos em todo o estado do Rio Grande do Sul.
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0: Meio-dia, 18 minutos, o governo federal sancionou a lei que fixa em R$ 5.130,63 o novo piso salarial nacional dos profissionais da educação básica com jornada de 40 horas semanais. O valor representa um reajuste de 5,4% em relação ao piso de R$ 4.867,77 para 2025. Além de superar a inflação medida pelo INPC no ano passado, que foi de 3,9%, o aumento garante ganho real de 1,5% aos profissionais da categoria. A medida produz efeitos financeiros retroativos a janeiro deste ano. A nova legislação também amplia a definição de profissionais do magistério contemplados pelo piso, incluindo trabalhadores que não atuam
16: em função de apoio pedagógico, como direção, planejamento, supervisão e coordenação educacional. O piso nacional estabelece o valor mínimo que deve ser pago em todo o país para todos os professores.
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16: Meio-dia, 19 minutos. Na última semana foi dado um passo importante que vai ficar para sempre na história para a comunidade de Linha Entre Rios, município de Alto Bela Vista. Temos a certeza de que cada morador que reside nesta localidade, neste momento, será indelével. Uma obra sonhada e aguardada por muitos anos pela nossa população finalmente será realizada. Foi assinada oficialmente a ordem de serviço número 043/2006 para impressão de tão esperada pavimentação asfáltica que faz a ligação ao município de Peritiba. Esta obra tem parceria com o governo do estado de Santa Catarina através do programa Estrada Boa Rural. Na obra serão investidos R$ 2.259.248,80. A pavimentação asfáltica que visa a interligação entre Alto Bela Vista e Peritiba, Santa Catarina, contempla também com a rodovia SC-469, com um trecho com execução total de 1.403,25 metros de asfalto. A empresa tem o prazo máximo de 6 meses para a consulta. Esta obra vai trazer mais viabilidade, mobilidade, segurança, fim da poeira e do barro, valorização das propriedades e facilidade no intercâmbio comercial entre os municípios, gerando um via-mão dupla para onde moradores do município vizinho foram viver e desfrutar o comércio em serviços locais.
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16: Vamos ao boletim com a previsão do tempo e da temperatura. Informações aqui no Jornal do Meio-Dia com a Climatempo.
17: A semana começa com uma mudança importante nas condições de tempo em áreas do centro-sul do país. Uma nova frente fria avança pela região sul, associada à formação de uma área de baixa pressão, a um processo de ciclogênese e ao fortalecimento do transporte de umidade vindo da região norte do país. Além da chuva e dos temporais em áreas do sul, sudeste e centro-oeste, outro destaque é o início de uma nova onda de frio. A segunda-feira marca o início da segunda onda de frio de 2026 e a primeira do inverno. Este evento deve atuar entre os dias 22 e 26 de junho, com o avanço gradual da massa de ar polar pelo centro-sul do país. No sul do país, o dia será marcado pelo retorno das instabilidades, devido à atuação de um novo cavado em níveis médios, associado ao aprofundamento de uma nova área de baixa pressão no interior do continente, que deve se deslocar para a costa do sul do país ao longo do dia, dando origem a um novo ciclone extratropical no oceano e a uma nova frente fria, além do fortalecimento do transporte de umidade. Com isso, a chuva volta a ganhar força na metade sul e oeste gaúcha desde cedo. Pela manhã, as instabilidades aumentam mais no centro-norte do Rio Grande do Sul, além da faixa oeste do Paraná, oeste e sul de Santa Catarina, com chuva moderada a forte, trovoadas e temporais. No decorrer da tarde, as instabilidades continuam correndo pelos estados paranaense e catarinense e devem ficar concentradas também em áreas do extremo norte gaúcho, além do litoral do estado, vales, Costa Doce e região metropolitana de Porto Alegre. Nestas áreas, a chuva segue ocorrendo de maneira moderada a forte. E até a noite, a tendência é que as instabilidades diminuam na região, conforme a nova frente fria avança para o sudeste, mas continua ocorrendo na faixa norte e metade leste do Paraná, além do litoral norte catarinense. Durante a manhã, as temperaturas seguem amenas, e ao longo da tarde o dia deve ser agradável. E com o avanço de uma nova massa de ar polar, as temperaturas caem pela região, e a mínima pode ocorrer à noite em algumas áreas. E em relação às temperaturas para esta segunda, máxima em BH, 27 em São Paulo, 29 no Rio, 30 em Goiânia e até 33 graus em Palmas.
16: Nesse momento, em Marcelino Ramos, céu encoberto com nebulosidade, precipitação de chuva. A temperatura agora na Praça Padre Basso atinge 14 graus Celsius.
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16: Meio-dia, 24 minutos, com investimento publicitário de Sicredi. 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A Rádio Salete apresentou a edição de hoje do Jornal do Meio-Dia, que voltará ao ar amanhã, terça-feira, neste mesmo horário. A todos, boa tarde.
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11: 12 horas e 26 minutos.
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0: Meio-dia, 27 minutos. Boa tarde, ouvintes. Estamos abrindo nesse momento aqui pela Salete FM a hora dos avisos nesta segunda-feira. 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

0: 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Apresentamos pela Salete FM a Hora dos Avisos, que voltará ao ar amanhã, terça-feira, neste mesmo horário. Boa tarde.
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2: 12 horas e 35 minutos.
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14: Uma boa tarde aos nossos ouvintes, agricultores familiares, associados e associadas do sindicato. No programa desta semana, estamos reforçando quanto à declaração anual do rebanho, ela acontece até o dia 30 de junho. Então, agricultores que ainda não realizaram a sua atualização cadastral junto à Inspetoria Veterinária, ainda está em tempo. Cadastro do CAF aos associados e demais que ainda não realizaram esse cadastro, a gente vai passar a relação dos documentos necessários, que seriam os documentos de todos os membros da família, o relatório do bloco dos últimos 12 meses, ele é gerado através da prefeitura. Se tem renda fora do estabelecimento, nós precisamos, para comprovação, o extrato nos casos de aposentadoria ou pensão ou folha de pagamento, pois precisamos também declarar essa renda. Comprovação das terras que possui, através do ITR ou do CCIR. Lembrando que é importante ser feito o agendamento para a realização da CAF, principalmente porque nos últimos dias o sistema está tendo bastante instabilidade. Então, através do agendamento, se no dia o sistema estiver apresentando instabilidade, a gente avisa com antecedência e também para a gente organizar melhor se já tem demais agendamentos. Estamos realizando a emissão do CCIR 2026, então agora abriu um novo prazo, que é para o final de julho o vencimento da guia, que é paga no Banco do Brasil. Então, trazendo o CCIR do ano passado ou de um outro ano, a gente consegue gerar a guia de pagamento, pode ser paga através do boleto ou no Pix. Lembrando, para associados do sindicato, não tem custo algum essa emissão, e demais agricultores tem uma pequena taxa. Divulgando agora, então, os associados aniversariantes desta semana. No dia 25 de junho, Alex Eduardo Toqueto. No dia 26, Alessandra Florianovici e Beatriz Kozinhoski. No dia 29 de junho, Pedro Roberto dos Santos. Desejamos muitas felicidades e votos de muita paz e saúde a vocês, nossos associados. O advogado estará atendendo no SUTRAF, então, no dia 7 de julho. O atendimento é por ordem de chegada na parte da tarde, a partir das 13 horas. Como é de conhecimento dos munícipes, quarta-feira, dia 24, é feriado aqui no município, portanto, não haverá atendimento no sindicato. Quanto ao encaminhamento do INSS, vocês agricultores que necessitarem auxílio doença, salário maternidade, pensão por morte ou aposentadoria rural, nós aqui no sindicato podemos auxiliar nesses encaminhamentos, podem nos procurar ou entrar em contato que a gente ele passa maiores informações e a documentação que é necessária para comprovação. Em seguida, nós iremos ouvir uma entrevista com o Ari Pertussati, coordenador da Cooperaf, referente à habitação. Desejamos uma excelente semana a todos vocês e até a próxima segunda-feira.
15: Olá, ouvintes do programa Voz do Sutraf. Vamos conversar sobre um tema muito importante para a agricultura familiar, a habitação rural. Historicamente, o acesso à moradia digna sempre foi uma das principais reivindicações das famílias agricultoras. Foi uma política que ajudou muitos jovens a permanecerem no campo e proporcionou mais qualidade de vida para centenas de famílias e representou uma grande conquista do movimento sindical, já que durante muito tempo

0: presidente da COPERAF e membro da coordenação do SUTRAF Uruguai, o senhor Ari Pertuzati. Bom dia, Ari. Seja bem-vindo ao nosso programa.
1: Bom dia, Daiane. Bom dia a todos os ouvintes da Rádio Difusão, especialmente os agricultores familiares que estão nos acompanhando nesse momento, nesses dias de frio do nosso inverno. Dizer, Daiane, alegria estar novamente conversando com todos vocês.
0: Ari, a habitação rural sempre foi uma das grandes bandeiras de luta da agricultura familiar e uma política fundamental, né, para garantir qualidade de vida e permanência das famílias no campo. Como está acontecendo a retomada da habitação como política pública no meio rural, especialmente aqui no Rio Grande do Sul?
1: É, de fato, Daiane, a habitação rural é uma conquista importantíssima para todos nós, né? Eu sempre digo nos debates, eu faço parte do Comitê Nacional da Habitação Rural, que o sul do Brasil é onde que as variações climáticas são muito mais severas e ter uma casa com dignidade, com qualidade, com segurança, ela é muito maior. Haja visto de que aqui nós temos, além do frio, da chuva, do vento, do granizo, e você ter uma casa com dignidade, ela é importante de toda a família. É bom lembrar que esse programa iniciou nos primeiros governos do Lula e depois da Dilma, onde que nós construímos mais de 40 mil casas através do nosso sindicato, da FETRAF, nos três estados do Sul. E, felizmente, agora, com o novo governo do presidente Lula, nós temos a retomada desse programa. Muito aquém daquilo que nós esperávamos, haja visto das dificuldades que está tendo dentro da própria Caixa Econômica Federal, mas, mesmo assim, foram contratadas quase 300 unidades. Dessas, estão praticamente todas prontas, grande maioria já entregue, como o caso do Alto Uruguai aqui e um grupo de Marcino Ramos foi contemplado. E agora nós estamos, então, para essa nova seleção que aconteceu durante essa semana. Nessa nova seleção foram 50 mil unidades a nível de país, e aqui para nós, da COPERAF, nos três estados do sul, foram 341 unidades que foram contempladas. E aí, entre as quais, diversos municípios aqui do Alto Uruguai também foram contemplados.
0: Ari, a COPERAF, juntamente com a FETRAF Rio Grande do Sul e o SUTRAF Uruguai, encaminhou ao Ministério um conjunto de demandas de habitação rural. Nessa semana saiu a publicação contemplando alguns municípios. O que essa conquista representa para a COPERAF, para os sindicatos e principalmente para as famílias que serão beneficiadas por esses projetos?
1: Mas dizer que, então, parabenizar todas essas famílias que tiveram essa conquista, que estão junto nessa caminhada, dizer que é um processo bastante longo agora para frente para encaminhar toda a documentação, a verificação da terra, da própria renda, do próprio projeto. Mas ele é importante porque nós já sabemos que o valor será de R$ 98 mil, reais, 99% são de subsídio, né? Então essas famílias aí que se enquadram com essa renda até R$ 40 mil, reais, inclusive que já estão inscritas no sindicato. Então esses agricultores que foram contemplados para aguardar agora, inclusive nossos dirigentes que estão nos acompanhando. Então, essa semana já tivemos a primeira orientação da Caixa do cronograma que vai ser. Então, agora precisa sair as chamadas normativas, a orientação como que vai funcionar a contratação. E após isso, que deverá acontecer ali no início do mês, que o sistema da Caixa será liberado. E nós também, nesse período, vamos fazer reuniões aí com todos os dirigentes, funcionários do sindicato, dos municípios onde tem grupos contemplados, onde nós vamos passar todas as orientações, a documentação necessária para encaminhar. Nós esperamos que desta vez seja mais simplificado, que isso nós ajudamos muito no debate a nível nacional, e também que tenhamos todas as informações de uma vez só, e aí quando faz a reunião, chama os agricultores lá no município, já busca essa documentação toda de uma vez e dê certo. Mas o importante é que agora nós sabemos o número de agricultores nesses municípios já contemplados. Então, acho que isso é uma conquista importante e, com certeza, daremos mais um passo na dignidade para os agricultores familiares.
0: E olhando para o futuro, sabemos que a demanda por moradia rural ainda é muito grande. Como você enxerga as perspectivas para ampliação dessa política pública? Existe a expectativa de contemplar novos grupos e aumentar o número de famílias beneficiadas nos próximos anos?

0: Além disso, que você pergunta, com relação a novas contratações ou a possibilidade de novos grupos, nós temos assim uma expectativa importante, porque de fato ficou muito aquém daquilo que nós esperávamos. E aí a informação que nós temos é que poderá sair uma relação complementar, poderá, não temos certeza ainda, mas que poderá mais grupos ser contemplados. É o que possível que aconteça ainda nessa seleção. E além disso, nós queremos dizer de que a FETRAF, a CONTRAF e o próprio sindicato estamos num debate importante que nós tenhamos um subsídio no PRONAF Habitação. Hoje já existe essa linha de crédito no PRONAF, porém o juro é de 8% ao ano e nós queremos que seja um juro menor, principalmente para as famílias que têm menos renda, que têm um pouco mais de R$ 40 mil, no caso, e também com isso facilite, ou tenha um bônus de adimplência quando você vai pagar. Então, essa é uma proposta que está sendo construída dentro do Ministério do Desenvolvimento Agrário. Nós temos uma expectativa que o anúncio do Plano Safra, que deverá acontecer no início do próximo mês, nós possamos ter também para atender esses agricultores que não foram contemplados ou não estão dentro dessa faixa. Então, é uma tarefa bastante importante, e eu quero dizer para todos vocês que estão nos acompanhando, que é uma imensa alegria, é um sentimento de dignidade para as pessoas quando recebem e conquistam a sua casa, porque a grande parte da nossa vida nós passamos dentro de casa e nós sabemos o quanto que isso traz conforto e tranquilidade para todas as famílias.
1: Nós agradecemos muito a sua participação no programa, Ari, e agora eu deixo espaço para suas considerações finais.
0: Mas no mais, um grande abraço, obrigado a todos.
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3: Boa tarde, agora é meio-dia, 50 minutos.
4: A temperatura é de 12 graus na capital.
3: Três mulheres da mesma família morreram nessa manhã em um acidente na BR-285, no norte do estado. Mãe e duas filhas estavam em um carro que bateu de frente com um caminhão. A repórter Alessandra Hoffen está no local da colisão e tem mais detalhes.
5: Elisângela Bauerman, de 44 anos, e as duas filhas, Daiane e Gisele Bauerman, de 25 e 17 anos, morreram no local do acidente, na BR-285, em Colorado, no norte do estado. O carro em que elas estavam, um Chevrolet Classic, bateu de frente em uma carreta que vinha no sentido Passo Fundo e Juí. O condutor da carreta, de 49 anos, vinha de São José dos Pinhais, no Paraná, e não ficou ferido. Elisângela ia em direção a Carazinho para levar a filha mais velha para pegar transporte e ir a Não Me Toque, onde morava e trabalhava. Segundo a Polícia Rodoviária Federal, chovia no momento do acidente. As informações de velório e sepultamento ainda não foram divulgadas. O trânsito no local já foi totalmente liberado e a Polícia Civil vai investigar as causas do acidente.
4: Uma colisão frontal entre uma moto e uma Fiat Strada deixou um morto na manhã de hoje na BR-471, em Rio Grande. O motociclista morreu no momento do acidente que aconteceu na altura da Vila da Quinta. O carro invadiu a pista contrária antes do impacto. De acordo com a Polícia Rodoviária Federal, a motocicleta estava com a placa clonada e adulterada. A vítima tinha 35 anos e foi identificada como Luciano dos Santos Cavaleiro, natural de Arroio Grande.
3: Em Pelotas, um motociclista de 26 anos morreu em um acidente na manhã de hoje na Avenida 25 de Julho. A colisão envolveu a moto, um Fiat Palio e um caminhão. O motorista do caminhão fugiu do local antes da chegada das equipes de atendimento. A identidade da vítima não foi confirmada. Desde sexta-feira, houve ao menos 13 mortes em acidentes de trânsito no Rio Grande do Sul.
4: A Polícia Civil vai ouvir o motorista envolvido no acidente que causou a morte de um gari em Porto Alegre na manhã de sábado. Os investigadores solicitaram uma nova perícia no veículo recolhido. O condutor do Fiat Argo, que atropelou um trabalhador da Cotravipa na Avenida Bento Gonçalves, será ouvido após o Instituto Geral de Perícias liberar o resultado dos laudos. A vítima, Flávio Carvalho, de 51 anos, estava no intervalo do trabalho quando foi atingido.
3: Temperatura de 12 graus em Porto Alegre e Passo Fundo, 11 em Caxias do Sul, Rio Grande e Santa Maria e 9 graus em Pelotas. Cleocum atualiza a previsão do tempo.
6: Agora à tarde ainda temos muita umidade, é uma tarde marcada pela presença da chuva miúda em grande parte do estado do Rio Grande do Sul, especialmente centro-norte e aqui no nordeste e leste. O oeste é que talvez fique sem chuva, somente com nebulosidade, mas o pessoal fica atento, tempo instável ainda durante boa parte da tarde, melhorando somente no período da noite. E a expectativa de mantermos aí um tempo mais seco e mais gelado dominando terça, quarta e quinta em todo o estado.
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4: A Copa do Mundo terá hoje mais 4 jogos. Os destaques ficam para 2 das seleções favoritas, Argentina e França, que voltam a campo e já podem garantir vaga na próxima fase. O enviado da RBS à Copa, Luciano Périco, está em Nova Jersey, nos Estados Unidos, e tem as informações.
8: A segunda-feira de Copa do Mundo será marcada pela volta dos protagonistas em campo. Daqui a pouco, às 14h, em Dallas, pelo Grupo J, a Argentina de Messi, que goleou na estreia a Argélia, enfrenta a Áustria para carimbar o passaporte para a segunda fase. A outra partida da chave será à meia-noite entre Jordânia e Argélia. A França, liderada por Mbappé, entra em campo às 18h, na Filadélfia, contra o Iraque. E a Noruega, do goleador Haaland, encara Senegal às 21h, pelo Grupo I, aqui em New Jersey. Todas as partidas terão transmissão da Rádio Gaúcha.
3: Ainda nesta edição, alerta falso da Defesa Civil Nacional após ataque hacker afeta o Rio Grande do Sul.
4: Ministro dos Transportes confirma repasse de 50 milhões de reais para a retomada de obra da nova ponte do Guaíba.
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3: Verbas indenizatórias e vantagens eventuais somaram 787 milhões de reais no Judiciário do Rio Grande do Sul em 2025. Levantamento exclusivo da Rádio Gaúcha analisou 120 folhas de pagamento mensais de todo o ano passado do Tribunal de Justiça, Ministério Público, Tribunal de Justiça Militar, Tribunal de Contas do Estado e Defensoria Pública. O repórter Paulo Rocha tem as informações.
9: Foram quase 349 milhões de reais em verbas indenizatórias e outros 438 milhões em vantagens eventuais. São sob estes dois guarda-chuvas que estão abonos, auxílios e pagamentos retroativos, tema de julgamento no Supremo Tribunal Federal, que limitou em março o pagamento dos chamados penduricalhos. Nem todos os abonos e auxílios foram considerados inconstitucionais. No Rio Grande do Sul, o pente fino recai sobre 787 milhões de reais. Procuradas, as cortes e instituições afirmam que não há irregularidades e que os pagamentos no ano passado foram autorizados.
4: O alerta falso emitido pela Defesa Civil Nacional nesse final de semana afetou o Rio Grande do Sul. O estado está sem acesso à plataforma de comunicação que avisa os gaúchos sobre alertas meteorológicos, como chuva, vento e granizo. Chamado de Cell Broadcast, a ferramenta foi derrubada pela Defesa Civil Nacional após um ataque hacker no fim de semana. Segundo o chefe da Casa Militar e coordenador da Defesa Civil Estadual, Coronel Luciano Boeira, ainda não há uma previsão de quando o sistema será restabelecido. Agora em Porto Alegre, 12 graus, 12 horas 57 minutos.
10: Serviço.
3: A Receita Federal vai liberar amanhã a consulta ao segundo lote de restituição do Imposto de Renda. O pagamento será em 30 de junho. Este será o maior lote já pago na história, com 9 milhões 580 mil contribuintes beneficiados. O valor total será de 16 bilhões de reais. 4,5 bilhões serão destinados para contribuintes com prioridade, como idosos, professores e pessoas com deficiência. As demais restituições incluem quem usou a declaração pré-preenchida ou optou pelo recebimento via Pix.
4: O Ministério da Saúde vai voltar a oferecer uma dose de reforço da vacina contra a poliomielite para crianças de 4 anos. A medida foi incluída no Calendário Nacional de Vacinação e começa a valer em 3 de agosto. Agora, o esquema vacinal contra polio passa a ter 3 doses da vacina inativada poliomielite, que é injetável, aplicadas aos 2, 4 e 6 meses de idade, além de 2 reforços, um aos 15 meses e outro aos 4 anos. Até então, havia recomendação para apenas uma dose de reforço. Em instantes, começa a construção de rede elétrica exclusiva para manter casas de bombas funcionando durante enchentes na zona norte de Porto Alegre.
3: O ministro dos Transportes, Jorge Santoro, garantiu que as obras nas rodovias federais do Rio Grande do Sul não vão enfrentar falta de dinheiro. À Rádio Gaúcha, ele prometeu que haverá liberação de novos recursos. O ministro virá ao estado na quinta-feira para anunciar os aportes necessários. Para a nova ponte do Guaíba, serão repassados 50 milhões de reais. Com o recurso, será possível iniciar a construção, que está parada desde o início de 2021. Outra obra que vai receber novo aporte é a duplicação da BR-290 entre Eldorado do Sul e Pantano Grande. A previsão atual indica que faltam 570 milhões de reais para as obras nas rodovias federais no estado.
4: Foi iniciada a construção de uma rede elétrica exclusiva para abastecer 5 casas de bombas nos bairros Sarandi e Anchieta, na zona norte de Porto Alegre. O objetivo é manter o fornecimento de energia, mesmo em caso de enchentes ou temporais. A previsão é que a rede comece a funcionar em 2 meses. A obra integra o lote 4 do projeto, que prevê energia exclusiva para 37 casas de bombas. Bairros como Moinhos de Vento, São João, Menino Deus e Tristeza já foram contemplados em outros lotes. Já o lote 3, que inclui Humaitá, Navegantes e Quarto Distrito, está em fase de projetos. O investimento total é de 18 milhões de reais.
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4: Devido às transmissões dos jogos da Copa do Mundo, a próxima edição será amanhã às 8 horas. Boa tarde.
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13: 13 horas e 2 minutos.
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13: 13 horas e 5 minutos.
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0: 7 minutos, muito boa tarde, gaúchos, boa tarde, catarinenses, boa tarde, você da cidade, você do interior. Estamos chegando, né? A partir de agora, aqui na programação, tarde chuvosa. É segunda-feira, hoje dia 22 de junho, está no ar mais uma edição do programa Expresso Bandas.
1: Apresentação, Jean Fabiano.
0: Quem também chega, manda um abraço, vai ficar conosco aí na parte técnica, o nosso colega, o nosso amigo.
1: Luiz Otávio.
0: Luiz Otávio tá aí, manda um abraço. 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É os parceiros da gente todas as tardes aqui na programação da Rádio Salete e também o Mercado Valiani. Vamos lá!
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0: Chegando aí, Banda 10.

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1: 13 horas e 19 minutos.
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0: Agora são 1:21. 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Trazendo aí Cleiton Borges.
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1: 13 horas e 30 minutos.
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Agora são 1h32. É o programa Expresso Bandas. 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Vamos lá, 1h34, trazendo para você São Francisco.

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1: 13 horas e 44 minutos.
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0: Vamos lá, vamos em frente, né? O nosso programa Expresso Bandas. Obrigado aí pela audiência, você gaúcho, você catarinense, que sempre se liga conosco, né? Obrigado aí pelo carinho da companhia. 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

0: Fechando a primeira parte, a gente traz pra vocês Banda Passarela.
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1: 14 horas e 2 minutos.
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4 minutinhos. É, segunda parte, a gente vai com vocês até às 14h30. Obrigado aí pela audiência. Luiz Otávio tá por aí, também manda um abraço. E a gente traz música para abrir a segunda parte. Rogério Magrão.

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2: 14 horas e 16 minutos.
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0: agora são 2h20, estamos aí chegando ao final do programa, né? Um abraço, meu nome, meu nome é Luiz Otávio. A gente volta com vocês amanhã, né? Com mais uma edição do programa. Fiquem com as últimas de hoje. Tchau, tchau.
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1: 14 horas e 32 minutos.
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3: Fala aí, meu povo, muito boa tarde. Sejam todos muito bem-vindos aqui à nossa 100.3 de Marcelino Ramos. E aí, como é que tá a tua segunda-feira? Como é que tá o teu início de semana, hein? Tudo bem, tudo tranquilo por aí? Eu espero que sim, pra que juntos a gente possa curtir mais uma tarde. É mais uma segunda-feira e o nosso Overdose começa a partir de agora pra ir contigo até as 16 horas e 30 minutinhos. Eu, seu amigo Luiz Otávio, tô chegando por aqui esperando também a tua parceria, a tua participação, o teu pedido musical através do nosso WhatsApp 549-8117-9296. Então participa comigo de mais uma edição, tá bom? Bora de música, já tá com o radinho ligado por aí? Espero que sim, hein? Porque a gente vai curtir eles agora pra abrir todas. João Neto e Frederico e o radinho ligado. Excelente segunda pra ti.

0: Bora, minha gente, overdose no ar por aqui. Estamos só no comecinho da nossa programação. Então, ó, tem música boa reservada pra você na tua tarde de segunda-feira. Tem informação, tem os nossos quadros. Enfim, tudo isso e muito mais pra você e com você. É só você aumentar o volume do rádio, seguir aqui com a gente, que a gente traz tudo isso e muito mais pra ti nessa tarde cinza, nessa tarde chuvosa aí de segunda-feira, né, minha gente? Pois é, ontem domingo tivemos um tempo ensolarado, um clima mais ameno por aqui, e hoje segunda-feira essa mudança no tempo e na temperatura, né? Nesse instante, 16 graus a temperatura aqui na Praça Padre Basso, a chuva que deve seguir aí nas próximas horas por aqui, tá bom? A chuva deve cessar aí na parte da noite aqui em Marcelino Ramos, e aí as temperaturas entram em declínio, tá bom? Amanhã, terça à noite, a gente já tem previsão aí de 2 graus aqui na região, né? Quarta-feira, 1 grau de mínima. Enfim, a gente vai voltar ao friozinho, né? O frio deve seguir até sexta-feira. No sábado devem voltar as chuvas, pelo menos é o que diz aí a previsão do tempo para esta semana. Chuva somente hoje e novamente só então no próximo sábado, tá bom, minha gente? Mas semana que será de bastante frio aí em toda a nossa região. Mas o Overdose tá começando. Eu, Luiz Otávio, vou contigo até as 4h30. Já quero agradecer demais a tua parceria em mais uma tarde aqui na programação da 100.3, né? E a gente tá fazendo tudo isso pra você e com você num oferecimento das empresas parceiras. 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Então o pessoal comunica pra você, nessa semana, semaninha de férias, não haverá atendimento em Hector Restaurante e Lanchonete, atendimento que volta ao normal na próxima segunda, dia 29, prontos para receber você com carinho, com a qualidade de sempre. 14 horas agora, 43 minutinhos, bora de mais música aqui na 100.3?
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0: 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Então, pode aumentar o volume aí, porque tá chegando ele, Gustavo Lima, e o sucesso Refém na programação.

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1: 14:46.
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É, pois é, 9 minutos estão nos separando da virada de hora aqui na programação da 100.3, minha gente. E a gente sai por aqui ao vivo contigo. Tarde chuvosa aí de segunda-feira pra você que tá trabalhando, boa tarde de trabalho, que seja bem produtiva, tá bom? Pra você que tá descansando, relax por casa, curtindo esse dia hoje. O dia pede isso, né, minha gente? Mas enfim, tamo por aqui pra levar a trilha sonora perfeita pro teu momento, pra tua tarde. Então é só jogar o volume lá em cima e curtir demais todos os sucessos, cada informação, cada curiosidade que a gente traz pra você aqui na programação da 100.3, 24 horas por dia. Fora de música, tem Matheus e Cauã pra cantar pra gente.

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1: Tá aí, Matheus e Cauana, programação com É Problema. 14 horas agora, 55 minutos.
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1: E a gente segue ao vivo por aqui, recadinho pra você, minha gente. Então teremos notícias na hora certa, no sinal agora das 15 horas, né? Rede Gaúcha Sat aí fazendo toda a cobertura da Copa do Mundo, o que aí significa que a gente tem mais tempo pra gente curtir aqui a nossa programação, né? Claro que a gente traz informações pra você também nessa tarde de segunda-feira, mas dá tempo da gente trazer mais música pra você também, tá bom? Então não teremos aí notícias na hora certa, no sinal das 15 horas agora na virada de hora. 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E a gente segue contigo, tarde maravilhosa de segunda-feira pra você. Inclusive agora, quero mandar um abraço todo especial pra essa galera, especial pra Rádio Salete também, né? Toda a galera aí da Cressol aqui de Marcelino Ramos. Forte abraço pra todos vocês, bom trabalho, obrigado pela companhia, minha gente chegou lá na Cressol. É som ambiente aqui na 100.3, hein? Forte abraço pra todos vocês, inclusive mandar um abraço pra todas as empresas que, assim como a Cressol, também estão aí depositando credibilidade, confiança aqui na Rádio Salete para a gente fazer companhia aí para os teus negócios, para a tua clientela, enquanto você trabalha, o rádio está aqui na 100.3, né? E claro, manda um abraço todo especial para toda a galera aí da Cressol, parceiraça aqui da 100.3, e essa galera que tá todas as tardes, todos os dias, né? Estão aí com a gente na programação da 100.3, a Rádio ligado por aqui, né? Valeu demais, bom trabalho, excelente semana pra todos vocês, tá bom?
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1: Bora pra mais música pra fechar nossa primeira parte do Overdose? Tem Xande de Pilares com esse sucesso massa demais, hein? Clareou, bora!
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1: 15 horas e 1 minuto.
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9: Horas 7 minutinhos e a gente tá de volta, parte 2 do nosso Overdose, começando aqui pela Rádio Salete. Tá ligando o rádio agora? Então seja bem-vindo, tá bom? A gente começa agora a segunda parte, mas vai contigo até as 16h30, ou seja, ainda tem muita música boa, tem os nossos quadros daqui a pouquinho também. É só você manter o dial aqui na 100.3 que você curte tudo isso e muito mais. Bora de mais música? Bora de regueira na programação? Tem Armandinho chegando com Rosa Norte. Bora curtir.

0: Mentirosa, hein? Hugo e Guilherme aqui na programação com Wesley Safadão. 15 horas agora, 14 minutinhos. Bora lá pro nosso Dose Paparazzi de hoje.
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0: Bora lá, minha gente, falar um pouquinho sobre a vida dos artistas e dos famosos. Tá no ar o nosso Dose Paparazzi de hoje. E aí, você era daquele time que tava torcendo pro Zé Felipe e a Virgínia Fonseca reatarem o romance depois dos dois ficarem solteiros no finalzinho do ano passado, o Zé Felipe, né, a Virgínia nesse ano de 2026? Mas olha só, Zé Felipe jogou um balde de água fria com muito gelo em tudo isso aí na internet. Ele deu uma entrevista exclusiva ao portal Léo Dias e ele afirmou que não vê chances de reatar o casamento e ainda declarou uma frase, sim, poderosa, hein? Abro aspas, a Virgínia que eu me apaixonei como homem lá atrás não existe mais. Fecho aspas. Pegou todo mundo de surpresa na internet. Bom, pra você que não lembra, o relacionamento dos dois começou lá em 2020, durante a pandemia ainda. Após uma troca de mensagens nas redes sociais, eles se conheceram pessoalmente. No dia seguinte já estavam namorando. 15 dias depois, eles passaram a morar juntos e oficializaram a união poucos meses mais tarde. Ao longo do casamento, tiveram 3 filhos, se tornaram um dos casais mais populares da internet. E a separação foi anunciada no ano passado, em 2025, em maio. Depois do fim do casamento, Zé Felipe viveu o relacionamento com a cantora Ana Castela, enquanto a Virgínia namorou o jogador Vini Júnior, né? Os dois romances, porém, também chegaram ao fim. E aí o pessoal tinha muito... inclusive, foi assunto aqui no nosso Dose Paparazzi, né? Sobre uma possível reconciliação entre Zé Felipe e Virgínia Fonseca. Mas, com essa declaração, o cantor deixou claro que, pelo menos por enquanto, não acredita em uma nova chance para o ex-casal. Assunto mais comentado da internet que a gente trouxe pra você aqui no nosso Dose Paparazzi de hoje, que volta amanhã, terça-feira, aqui na programação.
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3: 15 horas e 16 minutos.
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1: Três e vinte, agora tem Maiara e Maraíza e Dilcinho na programação.

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1: 15 horas e 31 minutos.
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3: Três da tarde, 33 minutos, e a gente segue por aqui também no oferecimento dos nossos amigos, dos nossos vizinhos da Regalinha Odontologia. 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
3: 15h35, tá na hora do nosso Overdose de Nostalgia.
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3: Bora lá então, minha gente. Hoje a nostalgia do ano de 2005. Pois é, a música foi um sucesso mundial e ajudou a consolidar Bob Sinclair como um dos principais nomes da House Music dos anos 2000. A letra dessa música transmite uma mensagem de paz, esperança, união, lembrando que o amor e a positividade têm o poder de aproximar as pessoas e tornar o mundo um lugar melhor. Tecnicamente, a faixa mistura house music com influências do reggae, do pop, trazendo um violão marcante, uma batida eletrônica leve, assobios característicos, né? E um refrão contagiante que se tornou a sua principal assinatura. Essa música virou um verdadeiro hino das pistas e do verão nos anos 2000, permanecendo até hoje como uma das músicas que transmite leveza, alegria, boas lembranças desde os primeiros acordes, e tenho certeza que você vai conhecer ela quando eu soltar o play por aqui. Bora então, ano de 2005, Bob Sinclair com Gary Pine lançava essa pedrada aqui. Love Generation na programação, bora recordar.

Bora, minha gente, falar um pouquinho sobre tecnologia aqui na programação. E olha só, tem empresa querendo dar serviço aí para Netflix, Prime Video, enfim, para os streamings. E a gente está falando do Instagram. Pois é, o Instagram está preparando novidades para seu aplicativo de TV e quer ampliar a disputa com plataformas aí como Netflix, Prime Video, HBO, enfim. Entre os recursos em teste estão vídeos mais longos, séries em episódios e transmissões ao vivo também, levando a experiência da rede social para as telas grandes. Além dos novos formatos, o aplicativo para TVs deve ganhar canais personalizados, conteúdos organizados por temas e criadores, suporte para vídeos e stories em formato horizontal e a possibilidade de transmitir reels e vídeos salvos do celular diretamente para a televisão. Segundo a empresa, a ideia é facilitar a descoberta de conteúdos e

0: séries em episódios, transmissões ao vivo também, né? Onde vai ser organizado por tema, por criadores também. Enfim, minha gente, vamos ver cenas para os próximos capítulos e a gente traz com certeza, quando chegar essa novidade, a gente traz para você aqui no nosso Dose Tech.
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2: 15 horas e 47 minutos.
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0: Três da tarde, mais 50 minutos, pois é, 10 minutinhos nos separam aí da virada de hora nessa tarde de segunda-feira. Pra você um excelente, um bom início de semana. Semana com feriadinho pra quem é aqui de Marcelino Ramos, né? Pra cidades aí que tem o padroeiro agora no dia 24 de junho, né? Teremos feriado por aqui. Então bora curtir essa semana que pra muita gente vai ser mais curta, né? Bora de música, minha gente. A gente traz agora sucesso internacional, um rockzinho, soft rock na programação com o Red Hot Chili Peppers. Aumenta o volume e curte conosco.

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1: 16 horas em ponto.
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Bora, minha gente, seguimos juntos por aqui, 16 horas, agora 3 minutinhos. Quero mandar um abraço todo especial lá pra minha amiga Mari, né? A Mari, todas as tardes aqui com a gente. Mari, forte abraço, prepararam aquela cuia caprichada de chima. Um bolinho nessa tarde de segunda-feira, com essa chuva, um mate e um bolinho. Mari, mandaram bem demais nessa, tá bom? Um abraço pra ti, pra Xen, enfim, pra toda a galera que tá sempre aí contigo, tá bom? Pediu sucesso internacional do passado, então bora, separei por aqui Grupo ABBA na programação, espero que goste. Mari, forte abraço, excelente segunda, boa semana pra ti.

0: Que hino, minha gente. Victor Clay, que seja de alegria. 16 horas 15 minutos. Bora pro nosso Top Music de hoje.
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0: Bora lá então, minha gente, pro Top Music de hoje. É o horário que a gente reserva aqui na nossa programação pra trazer pra você a música mais tocada. Aquela que a galera colocou na playlist pra rodar o dia todo. Aquela música que a galera pediu nas rádios no mundo todo também, e a gente traz pra você primeiraço lugar absoluta, minha gente, Michael Jackson com Billie Jean. O cara voltou com tudo nas paradas e a gente confere aqui na programação agora.

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1: 16 horas e 19 minutos.
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3: Pois bem, minha gente, assim chegamos ao final da nossa edição de segunda-feira do Overdose. É a primeira edição dessa semana, o que significa que a gente tem a semana inteirinha pra curtir aqui a companhia do nosso Over. Então agradeço demais você que teve na audiência da nossa programação e já deixo aqui o convite. Amanhã, terça-feira, 14 horas e 30 minutos, horário marcadíssimo nosso encontro, tá bom? Marcos Ibellucci e Elton John fecham todas hoje. Daqui a pouquinho tem Território Sertanejo com a Raquel. Continue ligados. Até amanhã. Tchau, tchau.

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1: 16:31.
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1: Olá, muito boa tarde para você que está aí na sintonia da Rádio Salete FM 100.3 de Marcelino Ramos. Agora são 16 horas mais 32 minutos. Estamos começando por aqui mais uma edição do seu programa de todo final de tarde, Território Sertanejo no Ar, começando mais uma semana, tarde de segunda-feira, 22 de junho de 2026. Tivemos aí uma segunda-feira com bastante chuva, neste momento tempo nublado e 14 graus é a temperatura em Marcelino Ramos. A partir de agora, a gente te faz companhia por aqui até às 5h50, com uma final de tarde recheado de música boa e a emoção que o sertanejo nos proporciona. Para você que ouve a gente em casa, você que nos acompanha no trabalho ou nos leva na carona, muito obrigada por estar com a gente aqui no Território Sertanejo. Um excelente final de tarde. Quem também chega junto comigo na parte técnica, seleção musical, é o meu colega, meu amigo Ebenezer, que deixa a todos o seu bom dia, boa tarde, melhor dizendo, né? 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Vamos começando a nossa edição de hoje com Simone Mendes. Boa tarde.

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E agora são 16 horas mais 42 minutos. Você está acompanhando aí o Território Sertanejo. Ouvimos sucesso com Gustavo Lima aqui na nossa primeira edição da semana. Estamos aí oficialmente no inverno, com onda de frio prevista aí para o nosso estado, podendo atingir temperaturas negativas e até neve em algumas regiões aí do Rio Grande do Sul. Neste momento, 14 graus é a temperatura em Marcelino Ramos, mas tem previsão aí de fazer bastante frio nesta semana. 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Vamos ouvindo mais música, chegando por aqui sucesso com Ana Castela.

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1: 16:48.
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Continuamos por aqui com o Território Sertanejo, 8 minutos faltando para as 5 horas da tarde. 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Vamos ouvindo mais música aqui na programação com Jorge Mateus. Boa tarde. Música.

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3: 17 horas e 3 minutos.
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0: E já estamos de volta por aqui, começando a segunda parte do programa, 17 horas mais 7 minutos, edição do Território Sertanejo desta segunda-feira, dia 22 de junho, até as 5h50, a gente segue por aqui te fazendo companhia com muito sucesso da música sertaneja. O Ebenezer continua na parte técnica, seleção musical. Vamos abrindo mais uma parte do programa com Vila Bagagem.
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3: E chega o momento de recordarmos aí aquelas músicas que fizeram história, os clássicos sertanejos. Hoje vamos falando desta música lançada originalmente no ano de 1985 pela dupla Gilberto e Gilmar, Só Mais Uma Vez. É uma canção romântica composta pelos próprios Gilberto e Gilmar, retratando a dor de um amor que terminou, mas que continua vivo no coração de quem foi deixado para trás. A letra apresenta o desabafo de alguém que se sente apenas mais uma passagem na vida da pessoa amada, enquanto para ele esse amor significou tudo. A música expressa o sofrimento causado pela separação e a dificuldade de seguir em frente, mesmo tentando encontrar motivos para esquecer. O sentimento de saudade domina a canção, mostrando que as lembranças permanecem fortes e presentes. Um dos pontos mais marcantes da composição é a forma contraditória como o amor é descrito. Ao mesmo tempo em que a pessoa amada foi o caminho e a luz, também foi o inferno, o veneno e a cruz. Essa comparação revela como um grande amor pode trazer felicidade e sofrimento na mesma intensidade. Com a interpretação emocionante de Gilberto e Gilmar, a música se tornou uma das canções românticas mais lembradas da dupla, conquistando espaço entre os clássicos sertanejos que falam de saudade, arrependimento e amor inesquecível. Vamos então ouvindo este clássico sertanejo aqui na nossa programação.

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1: 17 horas e 18 minutos.
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Seguimos por aqui com o Território Sertanejo, 17 horas mais 21 minutos. Muito boa tarde para você que ouve a gente no trabalho, que nos acompanha em casa ou você que nos leva na carona. Seguimos até as 5h50 com muita música sertaneja animando o teu final de tarde. 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Vamos ouvindo mais música com vocês agora, Liu e Léo.

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1: 17 horas e 32 minutos.
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Continuamos por aqui te fazendo companhia com o Território Sertanejo, faltando 25 minutos para as 6 horas da tarde. 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Vamos ouvindo mais música, chegando por aqui Paula Fernandes.

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1: Eu quero deixar aqui meu alô todo especial aí para o nosso amigo Laurindo da Rosa, que está acompanhando a programação em Erechim. Um abraço e muito obrigada pela companhia, pela audiência. Um excelente restante aí de segunda-feira para ti, tá bom, Laurindo? E nós vamos assim chegando ao final do programa. Quero agradecer pela tua companhia. Amanhã, 16h30, a gente está de volta. Fechando a edição de hoje, tem Maria Cecília e Rodolfo e Tião Carreiro e Pardinho. Tchau, tchau.

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1: 17:51.
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4: Maria, Mãe do Silêncio e da Humanidade, que vive perdida no mar sem fim do Senhor. Sem ti, tudo ficou parado. O tempo, o espaço, a palavra, a música, o silêncio e a mulher. Tu assumiste tudo. Jamais se viu na face da terra uma figura de tamanha doçura, candura e inefável encanto. Por este motivo,

0: Vivo, ao cair da tarde, os sinos repicam e as crianças, jovens e adultos de todas as raças reúnem-se e, com um olhar voltado para o infinito, rendem uma homenagem, uma prece a Maria.
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0: a Maria, e ela concebeu do Espírito Santo. Eis aqui a serva do Senhor, faça-se em mim segundo a vossa palavra. E o Verbo se fez carne e habitou entre nós. Ave Maria, cheia de graça, o Senhor é convosco. Bendita sois vós entre as mulheres, e bendito é o fruto do vosso ventre, Jesus. Santa Maria, Mãe de Deus, rogai por nós, pecadores, agora e na hora de nossa morte. Amém. Rogai por nós, Santa Mãe de Deus, para que sejamos dignos das promessas de Cristo. Rezemos hoje em honra a Nossa Senhora da Piedade. Virgem Maria, Nossa Senhora da Piedade, Mãe piedosa, com muita confiança recorremos à vossa intercessão. A Senhora, como nós também, passou por várias dificuldades, por isso nos entende e nos acompanha com vossa maternal misericórdia. Confiamos a vós nossos pedidos, nossas intenções, aquilo que mais precisamos no dia de hoje. Apresente, Mãe, ao vosso Filho Jesus, nosso Salvador, a nossa vida. Amém. Nossa Senhora da Piedade, Virgem da Piedade, Mãe piedosa, como filha temente a Deus, a Senhora, com seu esposo, realizou a peregrinação até o Templo de Jerusalém. Desde menino, apesar de ser o Filho de Deus, a Senhora educou Jesus na fé. Ir ao templo era um sinal visível de uma decisão interior da Senhora, ser toda de Deus. Após as orações no templo, era preciso retornar para casa. E depois de um tempo, a Senhora constatou que Jesus não estava com vocês. Que dor deve ter sentido naquela hora. A Senhora passou a procurar entre os parentes e com certeza sentiu dor, uma aflição por não encontrar seu filho. Na verdade, não foi descuido perder o filho, mas muita confiança nele. Quando vosso filho Jesus foi encontrado após 3 dias, quanta alegria! E ao vosso questionamento de mãe, a resposta dele mostrou que aprendeu com a Senhora a cuidar das coisas do Pai. Mãe da Misericórdia, quantas coisas a vida ensina? E a vossa maternidade também nos ensina. Trata-se de uma maternidade que cuida, que se preocupa e que confia no filho. Mãe, são muitas mães, pais e filhos que já se decepcionaram porque confiaram nos seus e infelizmente esses se perderam. A Senhora perdeu, mas não se desesperou. Mas com a Senhora aprendemos que as dores causadas pelas preocupações com as pessoas que queremos bem nos fazem rezar mais, confiar mais, e principalmente que a nossa preocupação seja de viver o Evangelho de seu Filho Jesus. Que ele nos ensina sempre a confiar e por isso cuidar das coisas do Pai ou fazer a vontade dele. Amém. Oração. Nossa Senhora da Piedade, rogai por nós. Virgem Maria, Nossa Senhora da Piedade, Mãe da Misericórdia, colocamo-nos como filhos necessitados de colo. Mãe piedosa, são tantos os nossos pedidos, mas queremos, sobretudo, agradecer-lhe o carinho e a acolhida de mãe. Acolha, mãe, essa nossa humilde oração. Filha amada do Pai das Misericórdias, Mãe da Misericórdia de Jesus Cristo e Esposa do Espírito Santo. Amém. Pai nosso que estais no céu, santificado seja o vosso nome. Venha a nós o vosso reino, seja feita a vossa vontade, assim na terra como no céu. O pão nosso de cada dia nos dai hoje, perdoai as nossas ofensas, assim como nós perdoamos a quem nos tem ofendido, e não nos deixeis cair em tentação, mas livrai-nos do mal. Amém. Ave Maria, cheia de graça, o Senhor é convosco, bendita sois vós entre as mulheres, e bendito é o fruto do vosso ventre, Jesus. Santa Maria, Mãe de Deus, rogai por nós, pecadores, agora e na hora de nossa morte. Amém. Rogai por nós, Santa Mãe de Deus, para que sejamos dignos das promessas de Cristo. Salve, Rainha, Mãe de Misericórdia, vida, doçura e esperança nossa, salve. A vós bradamos, degredados filhos de Eva, a vós suspiramos, gemendo e chorando neste vale de lágrimas. Eia, pois, advogada nossa, esses vossos olhos misericordiosos a nós volvei, e depois deste desterro, mostrai-nos, Jesus, bendito fruto do vosso ventre. Ó clemente, ó piedosa, ó doce sempre Virgem Maria, rogai por nós, Santa Mãe de Deus, para que sejamos dignos das promessas de Cristo. Oração. Deus Pai de infinita misericórdia, ouvi nossas preces, nossas súplicas e atendei-nos pela intercessão de Maria Santíssima, Nossa Senhora da Piedade. E abençoe-nos, ó Deus Todo-Poderoso, em nome do Pai, do Filho e do Espírito Santo. Amém. Uma boa tarde a todos.
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2: Chegar onde está hoje, porque com jogadores jovens nunca sabe, mas já falaram que é o próximo Pogba. E no momento podemos dizer que teve razão, porque está fazendo um trabalho muito, muito bem em Real Madrid. Não só a maneira que está jogando, mas o comportamento no campo parece um jogador experiente já. Está jogando como ele tem 33 anos.
3: E o Dembélé joga muito?
2: Joga demais. Dembélé tem mais talento. Não quero colocá-lo como o melhor que já joguei. Messi está fora desse mundo, mas o segundo é Dembélé com mais talento. Ele tem talento demais.
3: E tomara que ele jogue muito também aqui, Bright White, com a gente, porque a bola já está rolando no futebol da Gaúcha, o futebol de Copa. França toda de azul, o Iraque todo de branco, o seu Maurício, nosso comentarista lá nos Estados Unidos. A França com o Mbappé correndo atrás do Messi na briga por a maior artilharia das Copas, seu Maurício.
4: De fato, boa tarde a todo mundo, boa tarde ao Braithwaite, bem-vindo à nossa jornada. O que acontece hoje é o encontro de um favorito com aquele que quer fazer história por derrubar o favorito. Então, a França, com seu quarteto, Cherki no banco, Doué no banco, que poderiam muito bem estar no time titular, este jogo promete muito, especialmente pelo lado francês.
3: E já vem a primeira chegada da França. Primeira tentativa pelo meio ali, com o camisa número 10. Mbappé, a bola passou ao lado do goleiro Basil, foi pela linha de fundo. Primeiro tiro de meta sendo marcado para a seleção do Iraque. Aí, Simon.
5: Tentativa, era o camisa número 6, Koné, que pegou de entrada da área com a perna canhota, chute cruzado, quase que o Mbappé chegou para completar para o fundo, gol. Ele tem 14 gols em mundiais e agora tem novo objetivo também, além de conquistar o título, mas quem sabe não só nessa Copa, mas alcançar o recorde hoje do Lionel Messi, que fez mais dois gols em Copa do Mundo. 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
3: Basil levanta a bola para o campo de ataque na busca de Hussein. Ela cai no meio do caminho para o Olise. Olise tocando de lado. Ela vem para o camisa número 7, Dembélé. Dembélé recua para Koundé. Koundé para o Pamecano. O Pamecano para Koné. Começa o time da França a fazer a sua saída de bola com os defensores. Neste momento, França e Iraque vão empatando em 0-0. Tentativa agora pelo lado esquerdo. Lá, ataque da equipe da França com o Barcola. Barcola tentando a jogada pelo meio. Ainda ele vem a marcação feita pelo jogador da equipe do Iraque, que é o Bayesh. A bola é tocada para trás na tentativa de novo do Barcola com o Olise. Olise tentou passe no fundo. A bola acaba não chegando no Dinier. Fica dominada pela seleção do Iraque, que tenta sair com o Doski. Doski domina pelo lado esquerdo. Lateral da equipe iraquiana. Metendo a bola para o meio, encontrando ali Iqbal. Iqbal para Doski. Ele disputa a bola com o marcador francês. E há uma falta do Koné. Sinaliza o árbitro em cima do Doski. Falta para a seleção iraquiana. Marcos Bertoncello, vamos passar esse grupo. Grupo I da Copa.
6: Que a França iniciou. Gustavo Manhago, saudações a todos. Vencendo o Senegal pelo placar de 3-1. Dois gols marcados por Mbappé e outro por Barcola. A França, com uma vitória hoje, garante classificação para a próxima fase, mas não tem como confirmar hoje ainda a primeira colocação. No outro jogo desta chave, a Noruega fez 4-1 no Iraque, portanto, nesse momento, a Noruega tem 3 pontos, a França começou com 3, vai chegando a 4, Iraque tem 1 e Senegal é o último colocado com 0, Manhagol.
3: 12 graus a temperatura em Porto Alegre neste anoitecer de segunda-feira, 28 graus a temperatura na Filadélfia e o Iraque tenta... De uma falta ali, o jogador da equipe iraquiana Bayesh, a arbitragem mandou seguir. A França tenta sair no contra-ataque, mas a bola não chega no Dembélé. 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
6: Manhago.
3: Domina ali o Tashin, movimentando bola de lado para o Rashin, dupla de zaga do time iraquiano.
6: Os números do Bright White pela seleção dinamarquesa, 69 jogos, 10 gols marcados e em Copas tem 6 partidas. Atuou na Copa da Rússia em 2018 contra Peru, Austrália, França e Croácia e na de 22 contra França e Austrália. 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
3: É diferente jogar a Copa do Mundo assim, o jogador sente algo diferente, mesmo tendo experiência e tendo jogado em grandes ligas europeias, enfim.
7: Sim, é um sonho para todos de jogar a Copa. E a verdade, jogando a Copa, não temos a sensação que estamos jogando a Copa, porque estamos fechados em um hotel. Então não podemos ver todas as pessoas na rua. É muito diferente. A experiência aqui fora, que agora estou assistindo, estou sinto mais a Copa, a paixão de todos. E, obviamente, aqui em Brasil é outro mundo, é algo especial. Estou muito feliz para ter essa experiência em Brasil.
3: É isso aí. Agora dando uma de comentarista aqui na Gaúcha, o Bright White. E com o Grêmio volta aos treinos aí em breve, né, para a retomada do Campeonato Brasileiro. Aliás, né, os treinos já voltaram. No final de semana já tem amistoso lá em Cascavel e o Grêmio volta para a disputa de Copa Sul-Americana, Bertoncello. Quando é que é a volta do Grêmio?
6: Isso, mesmo? No dia 24, né, a partida de ida em La Paz, 24 de julho, né, jogo na Sul-Americana contra o Bolívar, depois volta a campo no final de semana pelo Campeonato Brasileiro e decide a classificação nos playoffs da Sul-Americana contra o Bolívar em casa no dia 30.
8: Com a possibilidade ainda de antecipação, mesmo com a final do Mundial marcada para o dia 19 de julho, a CBF ainda não descarta uma antecipação da rodada que remarcaria a volta do Campeonato Brasileiro, Grêmio e Mirassol, antes disso, para justamente não acavalar o calendário no segundo semestre. Não é algo descartado ainda, os clubes já foram avisados previamente.
3: Rabiot tocando a bola para Dinier, Dinier mandando na frente, lá vai Mbappé, lá vai a França. Mbappé, falta nele! E já tem cartão para o iraquiano ali, Simon.
8: O Alamari marcou o Mbappé, que jogou para a direita, iria deixar na saudade, sofreu o tranco, capitão francês, falta distante da meia esquerda, uma boa oportunidade, quem sabe, de uma jogada ensaiada pela França, o primeiro amarelo da partida, 16, Alamari do Iraque.
3: Qual é a disputa aí, Bertoncello, que o Mbappé precisa para chegar, alcançar e ultrapassar o Lionel Messi?
6: Pois é, o Messi não está ajudando, né, nessa briga que o Mbappé tem, porque por enquanto o Mbappé tem 14 gols marcados em Copa e é um excelente número porque são 15 partidas. Vai no lance, Manhago.
3: Falta cobrada pelo Koné para dentro da área, tentativa de cabeceio. O Dembélé caiu. O Arthur Drill Fischer não deu nada, mandou seguir. No VAR tem o americano Joe Dickerson. A bola está sobrando de novo para o time da França com o Lise. O Lise faz o lançamento longo. O Mbappé tenta o toque para o meio buscando o Dembélé. Corta o zagueiro Tachin. Está dando escanteio. Não foi pênalti, foi pênalti. Segue o jogo aí, Simon.
8: A FIFA ainda não reproduziu o lance, mas a reclamação dos jogadores franceses. O Mbappé chega ali, gesticula, aponta para a região do campo que caiu o Dembélé. A FIFA ainda não reproduziu o lance, por enquanto é escanteio para a seleção europeia.
3: É, manda segurar ali o árbitro canadense, Drew Fisher. Nós estamos tendo poucas intervenções do VAR nessa Copa, né? Estão sendo chamados poucas vezes os árbitros para análise na beira do campo. Mandou seguir o jogo. Dembélé faz a cobrança, escanteio, cobrança de bola curta ali na direção do Koné, voltando para o Dembélé. Tenta o drible para cima do marcador iraquiano Al-Amari. Chega também ali por perto o jogador Zidane. Iqbal é novo lateral para a França. O próprio Dembélé faz a cobrança, jogando a bola mais atrás para o começo de Koné. Koné saindo da ponta, fechando para o meio, insistindo lá na esquerda com a chegada boa agora do Dinheiro. Cruzamento para a bola vai sobrando para o Lise, chuta travado, vem Mbappé, bate pela linha de fundo. Não tocou ninguém, é só tiro de meta iraque.
8: Bate, rebate, a bola sobrou na direita para o Mbappé, não pegou da forma ideal. Chute torto, longe do gol defendido pelo Basil. 0 a 0 França e Iraque.
6: Para completar, Maiago, então, o Messi chega hoje, seu Maurício, a 18 gols marcados, o Mbappé tem 14 gols. Se o Mbappé fizer um gol, iguala Ronaldo. Se fizer dois, iguala Close. Tem que fazer quatro para igualar Lionel Messi.
4: É uma França comparada à primeira, mais impositiva, com uma marcação mais adiantada, com um ímpeto de atacar maior do que teve contra a Senegal. Era um dia muito quente quando a França estreou contra a Senegal. Senegal é melhor time também do que o Iraque. Talvez isso conte na estratégia francesa. Mas hoje é um time muito mais agressivo. A França comparado à França de dias atrás.
8: Mago, eu posso fazer uma pergunta pro Bright White? Se ele enfrentou o Mbappé na França.
2: Sim.
8: Também dava pra ver que já era muito promissor. Pegou ele no Monaco, né?
2: Sim, a velocidade dele era diferencial. E melhorou muito em Paris. E eu acho que jogar com Neymar lhe ajudou muito. Porque melhorou muito jogando com Neymar. E agora ele tem essa fome de sempre fazer gols. E tem essa mentalidade do centroavante, que não teve como jovem. E agora em Matador.
3: Martin Bright White é o convidado especial do Futebol da Gaúcha para França e Iraque. Copa do Mundo, 9 minutos e meio do primeiro tempo. Placar de 0 a 0 na Filadélfia, no Lincoln Fields, estádio da Filadélfia, que tem capacidade para 68 mil torcedores e vai sediando mais um jogo nesta Copa. Já sediou Costa do Marfim 1, Equador 0, Brasil 3, Haiti 0. Está sediando hoje França e Iraque, ainda tem Curaçao e Costa do Marfim, Croácia e Gana e um jogo das oitavas de final, estádio da Filadélfia.
6: Por enquanto, o maior público para a vitória da seleção brasileira na última sexta-feira, 3 a 0 para cima do Haiti, 68.324 torcedores.
3: Dembélé, jogada pela esquerda, passou pelo Dos, que trabalhou com o Lise. Dembélé cruzou para o meio da área, tira dali o Tachin. Na sequência, sobra de bola de novo. Koné mandou para trás, vem Rabiot, abriu a bola na ponta. A tentativa agora de novo do Olise, o passe em profundidade para o Dinheiro. Aparece para tirar de qualquer maneira o lateral direito, Ali. Afasta o perigo. 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Rádio Cruz Alta de Cruz Alta, Gaurama de Gaurama, Difusão de Erechim, Planetário de Espumoso, CBS de Birubá. Conosco, a Rede da Copa, anunciando para quarta, 19h, Brasil, Escócia, último jogo da fase de grupos da Copa. Tentativa de passe agora pelo meio ali do Koné, a bola é recuada pelo Doski até o goleiro da seleção iraquiana, Basil dá o chutão para o ataque, a bola vai na direção lá do Bayesh tenta no alto, a bola sobra agora para o Al-Amari, tentativa na frente para o Hussein, chega primeiro ali o defensor da equipe da França, o Pamecano, e recua a bola para o goleiro Manhã. A Dinamarca ficou fora da Copa por um problema que aconteceu lá, o time não tinha qualidade para chegar, ou foi uma injustiça não ter participado, não ter conseguido ir para a Copa, Dinamarca?
2: Não, tínhamos tudo para ir na Copa no grupo, fomos favoritos, faltavam dois jogos e o segundo e último jogo só temos que ganhar, empatamos em casa, não sei contra quem. E último jogo temos só que empatar contra a Escócia. para qualificarmos e perdemos. E
3: aí foi para repescar.
2: Sim.
3: Perdeu nos pênaltis.
2: Sim, primeiro ganhamos e segundo perdemos em pênalti contra a República Tcheca.
3: Sim. A Dinamarca que já cruzou o caminho do Brasil, né?
6: 98.
3: A Dinamarca... Onde é que Bright White estava em 98? É.
2: Estava em Dinamarca.
3: Torcendo pela Dinamarca contra o Brasil.
2: Torcendo pelo Brasil.
3: Opa! Ah, é?
2: Sim, foi um problema muito grande em Dinamarca, porque os daneses dinamarqueses são muito patrióticos e um menino pintado com o Brasil na cara, né? Não tem como.
3: O Brasil sai perdendo para a Dinamarca e vira 3-2 aquele jogo na França lá. Seleção brasileira contra a Dinamarca, quartas de final, né, Everton Cello aqui? É. Quartas de final da Copa de 98, Brasil e Dinamarca. Lá vem o time da França, tá 0-0, 12,5 do primeiro tempo, Dembélé, jogada individual, fez o toque no meio, Mbappé, Dembélé, o chute sai desviado, o goleiro e o zagueiro se atrapalham, vem Olise, corta a defesa do time do Iraque, quase que tem uma lambança ali do goleiro com o zagueiro aí, Simon. Quase não, a lambança teve, que não saiu o gol.
8: Dembélé tabelou com o Mbappé, tentou o chute, a bola pegou elevação, foi caindo, o goleiro acabou se atrapalhando com o defensor, a bola ficou viva, mas a França não conseguiu aproveitar e domina e tenta de novo.
3: Tenta de novo pela direita, aparece Doski, perde para Mbappé. Mbappé deu janelinha no Doski, tenta mais um drible, leva para o fundo, não fez o cruzamento, agora com o pé esquerdo tocou. Dembélé deixou passar, Olise tentou a conclusão no meio do caminho. Aouamari fez o corte parcial e o Tachin tirou de lá de qualquer maneira. 13 minutos, seu Maurício, 0-0 na Filadélfia, França-Iraque.
4: Camisetas brancas a perseguir as camisetas azuis e não encontrar, porque a velocidade da troca de passe, olha aí.
3: Mbappé! Da França! Kylian Mbappé avisa e ao mundo, que é uma questão de tempo, é uma questão de jogos, talvez nem seja preciso mais Copas, porque Kylian Mbappé e a França foram feitos um para o outro em época de Copa do Mundo. Chutaço de fora, mais um gol de Mbappé, mais um gol da França, que abre o placar contra o Iraque na Filadélfia. Simon Bianchini.
8: Deschamps já tinha defendido que ele precisa de liberdade, mesmo atuando como atacante mais avançado, caiu pela ponta direita, fez a tabela, recebeu pela meia direita com a perna canhota, escolheu, chutou, o goleiro chegou a encostar na bola, mas não com a força suficiente para parar a bola que foi morrer no fundo do gol. É disputa, Messi contra Mbappé, França contra a Argentina, parece o Mundial de 2022, Mbappé 1-0 para a França contra o Iraque, seu Maurício.
4: A fome que a Espanha mostrou dias atrás para ganhar o seu jogo de goleada, ontem para ser exato, a fome que a Espanha mostrou, a França está mostrando a mesma. Joga rápido, acerta passes com extrema rapidez, verticaliza o jogo, tem esse quarteto que é extraordinário e o solista. O solista faz um gol em que ele dá passe de pé direito, chuta de pé esquerdo e comemora com todo mundo, viu, doutor Bertoncelo?
6: Mbappé, o fenômeno em Copa, são 15 gols marcados em 16 partidas, ele iguala os números de Ronaldo, fenômeno. Falta um para empatar com Close, falta três para empatar com Messi e ser o maior artilheiro de todas as Copas. Mbappé faz, a França vence e vai encaminhando classificação para a próxima fase do Mundial.
3: Que gol, hein, Bright White? Que gol do Mbappé.
2: Sim, gol muito bem. Como falou o comentarista, que ele precisa de muita liberdade, o treinador Deschamps falou também, é um centroavante diferente e difícil marcar ele, porque não é um centroavante que fica na área sempre, sempre está se movimento muito bem e aqui encontrou espaço fora da área e o chute foi muito bom.
3: O goleiro deu uma ajudada ali ou não?
2: Sim, o goleiro podia fazer mais.
3: foi com a mão meio fraca ali o goleiro na bola, né? O Basil iraquiano, mas...
2: Tem que ir na academia.
3: Tem que fazer um pouco de força. 1-0 para
4: a tradução
3: França.
4: Do Basil na língua iraquiana, a tradução de Basil.
3: Vamos procurar aqui como é Maurício que é mão Saraiva. De alface em iraquiano, Maurício.
4: Não, Maurício Saraiva no gol.
3: 1-0 para a França, 16 minutos e meio. 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
9: Não fala mal da alface aí, porque alface é um produto importante.
3: Ah, ainda mais produzido de forma natural no interior de Porto Alegre, né, Pedro Ernesto? 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Daqui a pouco, né, no intervalo, tem Lucianinho no Gaúcha na Copa. E o que mais rola hoje à noite de Copa, Bertoncello?
6: 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E para fechar, à meia-noite, Jordânia e Argélia em Santa Clara, na Grande São Francisco. A partida que pode garantir os argentinos como líderes do Grupo J, e a Gaúcha conta as duas partidas RBS na Copa.
3: O Pamecano para Olise, entrou na área, pé canhoto, meteu na frente para o Coné, o cruzamento, corta Tachim. Completa na sequência, Rachim. A bola vai para o alto, disputa lá o Coné, a bola acaba passando, fica para Dinier, Dinier para Salibá, Salibá no meio para Rabiot, Rabiot com o pé esquerdo, movimentou a bola lateralmente, chega até Dembélé, tentou passe para frente, não chega no Mbappé, o corte feito pela defesa iraquiana. E aí o Doski tenta sair, e o juiz vai dar falta do Rabiot em cima do Doski, o jogo está parado em Porto Alegre, 6:18 da noite desta segunda-feira. 5:18 na Filadélfia, nos Estados Unidos. Hora de se ligar no tempo e no placar. Copa do Mundo, Grupo I, segunda rodada. No Lincoln Field, Filadélfia. 1 França, 0 Iraque. 18 do primeiro tempo, Bertoncello.
6: Mais um destaque para o Mbappé. Hoje, Manhago, ele está completando 100 jogos pela seleção francesa. 59 gols marcados, é o artilheiro máximo da França. E na artilharia da Copa, nesse momento, Messi tem 5 gols. Depois aparecem Denis Undav, da Alemanha, com 3. Jonathan David, do Canadá, também com 3. E ele, Mbappé, com 3 gols marcados.
3: Bright White, o Mbappé, acho que vai passar o Messi, porque é mais jovem, vai passar. Mas talento argentino está bem na frente do francês, em termos de qualidade.
2: Não podemos comparar o Messi com ninguém jogador. É algo muito diferente. Mbappé tem qualidade enorme também, mas Messi é único. É algo muito especial. É nascido com esse talento.
3: Como é que eram os treinos com o Messi lá no Barcelona, hein?
2: É muito bom.
3: Tinha que dar uma chegadinha pro Messi. Messi e Bright White no Barcelona. Deve ser muito.
2: Sim,
3: muito
2: ele
3: legal,
2: entende,
3: né?
2: Futebol diferente. Sim, ele está jogando em outra dimensão. É inacreditável como está jogando.
3: Com 39 anos, né?
2: Sim.
3: 39.
6: Faz 39 agora, né? Daqui a dois dias.
3: Quarta-feira, no dia do Brasil, né?
6: Isso aí, quarta-feira.
8: A próxima Copa é na Argentina 2030. Você acha que ele consegue manter esse nível por mais 4 anos para jogar uma Copa em casa, Bright White?
2: Como não é humano, tudo é possível com ele.
3: É bem por aí, né? Bom, o Cristiano Ronaldo tá indo para essa Copa com 41, né? Só que com 42 para 43, não sei. Ah, disse o Bright White, né? Não dá para duvidar.
6: A idade chega, né? Mas esses fenômenos aí não dá para duvidar.
3: 5 gols da Argentina na Copa, 5 gols de Messi. Já é o artilheiro isolado da competição. Mbappé tá com 3.
2: Mas Mbappé está com muito fome. Podemos ver que os jogadores de França estão procurando ele. Então, estão jogando para ele chegar.
3: Diga, Maurício.
4: O time francês tem uma posição original de jogadores que é só original, à exceção do Barcola. O Barcola é ponta, está fazendo jogar de ponta nesse momento, ó. Mas o Barcola é o único jogador que fica no seu corredor. Depois o Dembélé tem ponto de partida lado direito, Olise ponto de partida centro. Mas eles ficam invertendo durante todos esses primeiros 20 minutos. E o Mbappé faz o que bem quiser. Ele fica atrás ou perto da linha da bola para receber, para ser opção. Dá muito certo.
3: Tentativa agora do Dembélé, ele contra o Doski, lateral esquerdo, consegue ficar com a bola para o time do Iraque, tenta o passe na frente, A bola acaba não chegando no Baieste, fica tranquilamente dominada pelo Pamecano, que recua até o goleiro Manhã para Salibá, Salibá para Rabiot, Rabiot começa no meio com o Koné, Koné está dominando aqui pelo lado, tem o lateral esquerdo Koundé, Koundé tenta o passe mais à frente para Dembélé, Dembélé pelo meio para Koné, troca passes com facilidade, a França ganha por 1-0, 21 minutos e 15 do primeiro tempo na Filadélfia. É o segundo jogo desta segunda-feira de Copa, a segunda rodada do Grupo I, o passe na frente do Minhê tocou. Tentativa do Barcolá para o meio da área. Corta Rachim. A bola não chega a sair. Fica para o Minhê. Trabalha com o Rabiot. Ele tenta escapar. A marcação aperta em cima dele. Ele consegue o recuo para o Salibá. Salibá insiste com o Rabiot. Pelo lado esquerdo. De novo a França tem a bola. E agora dá uma acalmada. Troca passes com mais lentidão o time francês. Até que o Iraque deixe uma brecha. Quem sabe agora com o Pamecano metendo bola na ponta para Dembélé. Dembélé viu ali a ultrapassagem do seu companheiro. Prefere o cruzamento na área. Mbappé subiu, mas não ia chegar, né, Simon?
8: Ele reclama que teria sido deslocado no ar, mas o cruzamento foi muito alto. O Mbappé, que tem 1,80m aproximadamente, já confirma a altura dele, mas a bola veio a 3 metros de altura, não ia conseguir, tentou saltar e já tem jogador do Iraque no aquecimento. Daqui a pouco teremos a pausa. É agora, mano. Agora, justamente a 22 desse primeiro tempo.
3: Pausa para a hidratação. Nós já temos alguns críticos, né, como o Marcelo Bielsa mesmo, dessa parada. Eu também, Maurício, eu também não gosto, acho que para muito o jogo. Vamos ouvir de quem está lá dentro, jogando, porque já aconteceu na Sul-Americana aqui esse ano, né? Da Conmebol, parar o jogo aí, Bright White, também por volta de 20, 20 e poucos minutos. Como é que o jogador vê isso aí?
10: Quando faz muito, muito quente, é bom, mas também para mim não precisa. Quando não está precisando, não precisa parar. Para mim.
3: Também acho. Aliás, a Conmebol parou o jogo com 15 graus na Argentina, 12 graus no Uruguai.
8: Mas dá para aproveitar, Bright White, para orientação, ajustar alguns pontos?
3: É o técnico aproveitar?
8: É, consegue ser aproveitado isso?
10: Sim, claro, porque o técnico tem um momento para mostrar coisas táticas. Se temos que mudar algumas coisas, então para o técnico é muito bom esse parado. E eu vi Mbappé falou isso. Depende para qual time que é bom. Se um time está dominando o jogo, jogando bem, não é bom que tenha essa parada. Mas, como você falou, se o treinador quer ajustar algumas coisas, é muito bom. Então, para o time que não está jogando bem, é um momento bom para ter uma parada, para começar, para mudar algumas coisas. Pode ajudar muito.
3: Aqui, Gaúcha, com o Iraque White, com Maurício fazer Saraiva. Coisa. Diga, seu Maurício.
4: Se fosse fazer alguma coisa o Iraque agora, era além de muita oração, evidentemente, era importante conseguir colocar jogadores atrás da linha da bola, mas não só olhando a França jogar. O Iraque não consegue encontrar a França para tentar tomar a bola de quem é o portador. Então, as linhas iraquianas, elas estão espaçadas, por onde joga com muita sobra esta movimentação do quarteto. Um fica preso no corredor esquerdo e é só o Barcolá que vive isso. Os outros três se mexem permanentemente tendo pontos de partida. O Mbappé onde ele quiser, o Olise por dentro e o Dembélé pelo lado. A partir daí, o Iraque não encontra a França. Essa parada, por exemplo, só pode ser boa para o Iraque, para a França não.
3: Muito bem, Marcos Bertoncello, situação dos outros jogos desta segunda-feira aí, Bertoncello.
6: É, segunda-feira que teve a vitória da Argentina sobre a Áustria em Abington, na Grande Dallas, pelo Grupo J, 2 gols marcados pelo Messi. A Argentina venceu a Áustria por 2-0 e o Messi perdeu um pênalti, ainda poderia ter sido um hat-trick, mais um. Os outros jogos da segunda-feira também reservam o duelo entre a Noruega contra o Senegal, às 9 horas em Nova Jersey, e à meia-noite em São Francisco, na Grande São Francisco, o Grupo J, Jordânia e Argélia, Manhago.
3: É, e o melhor jogador do Iraque vai sair, tá botando a mão na virilha ali, Simon Bianchini. Perde muito o time iraquiano aí.
8: É, um centroavante, um atacante por outro. Número 18, capitão do time, o Ayman Hussein. Isso aí, número 18, tá saindo pra entrada de outro atacante que foi titular na primeira partida, tá? O Al-Awramadi. Número 9, atacante também, está ingressando. A primeira troca na partida do time do Iraque, mas não é por critério tático, por lesão.
3: É, o Hussein é um dos grandes destaques aí do Iraque. Ficou preso lá no aeroporto, né, na
6: por
3: chegada
6: de 7 horas.
3: É, para responder as perguntas do serviço de segurança americano, enfim. e agora não consegue jogar uma segunda partida de Copa. E pelo visto, né, com a mão na virilha ali, Braithwaite.
2: Sim, eu vi muitas coisas que jogadores que não podem entrar para jogar, para visto. Isso. Como podemos organizar uma Copa assim? Que os próprios jogadores não podem entrar para jogar. Verdade. Para mim é uma loucura.
3: E o árbitro, aquele da Somália?
2: Sim, eu vi também. Não tem como isso. Um Copa do Mundo... Se não podem organizar melhor, não merecem ser destinação de Copa do Mundo. Para mim.
3: É isso aí. É isso aí.
4: E o Hussein... Eu vou assinar com o relator. Eu vou assinar com o relator Braithwaite. O que nós estamos vendo aqui é inaceitável. Um profissional que não consegue desenvolver o seu trabalho escalado pela FIFA, e a FIFA deixou por isso mesmo. E a outra questão, um jogador interrogado 7 horas no aeroporto e pedido de voltar com a sua delegação. Isso, na civilização, isso é inaceitável.
3: Olha o Iraque! Al Hamadi entrou agora, tentou de cabeça lá contra a marcação do Saliba. O desvio dele foi para fora. O Hussein é o grande atacante atual da seleção iraquiana. E com aquela mão na virilha ali, não deve jogar a última partida, que será quando e contra quem, Bertão?
6: E até eu digo, né, os números dele: tem 34 gols marcados em 96 jogos pela seleção do Iraque. O Iraque volta a campo no dia 26 de junho contra Senegal em Toronto.
3: Agora vai dar uma acelerada.
6: 26,
3: vai dar uma acelerada. Vai dar uma acelerada nos jogos. Agora teremos, a partir de quarta-feira, as rodadas finais, né, Bertoncello, dessa primeira fase. E aí teremos 3 grupos por dia, isso, né?
6: É, até...
3: Dá uma confirmada aí, porque...
6: 2 grupos, né?
3: Porque domingo já começa a segunda fase, né?
6: Na quarta-feira vão ser 3 grupos. A gente vai ter o fechamento do grupo B, do grupo C e do grupo A. Na quinta-feira, a definição no grupo E, F e D. Né? Então, 3 grupos.
3: 3 grupos por dia.
6: Claro que pra invade
3: sábado,
6: a madrugada.
3: Sim,
6: né? Mas sábado sim também.
3: E aí
6: fechando.
3: Domingo já começa a 16 avos de final.
6: No domingo começa o primeiro duelo, que é o segundo colocado do A contra o segundo colocado do B. Tendência aí poderia ser o que? Uma Coreia contra a Suíça no domingo à tarde.
3: É, o grupo B tá muito embolado ali com o Canadá,
6: Canadá também,
3: na briga, né? Enfim, mas no grupo A o México já é o primeiro colocado, assim como os Estados Unidos já é o primeiro colocado no grupo D. Nós temos já também a Alemanha e a Argentina como seleções classificadas, só que alemães e argentinos ainda...
6: Os alemães já.
3: Os alemães
6: fechou,
3: já são primeiro.
6: Porque
3: né?
6: O Equador acabou empatando com o Curaçao.
3: A Argentina, que ainda depende do jogo da madrugada entre...
6: Perfeito. Se houver empate entre Jordânia e Argélia ou vitória dos argelinos, a Argentina garante a primeira colocação.
3: A Gaúcha transmite. Jordânia e Argélia com a narração do Gordo Léo, comentários do Rafael Collin na madrugada da Gaúcha. 29 minutos, este é o futebol da Gaúcha, o futebol de Copa com França 1, Iraque 0. Nesta segunda-feira, dia 22 de junho, estamos recebendo aqui com muita honra Braithwaite, centroavante e atacante do Grêmio, como nosso convidado especial, junto com o seu Maurício Saraiva aí comentando a partida e, claro, fazendo outras análises a respeito não só do jogo, mas também da Copa. Desce o time do Iraque agora, um ataque lá pelo outro lado, na tentativa de jogada do Zahir Ismael. Fez o passe para o lado, o Ali tenta o cruzamento, a bola bate no Dinhê. Tem escanteio o Iraque, Simon.
8: Vai soltando aos poucos, justamente depois da parada. Agora pela ponta direita, a tentativa do cruzamento, pegou no Dinhê, uma das atrações da primeira para a segunda partida, escanteio, ponta direita. O Iraque vai tentar fazer o seu golzinho contra a França.
3: Quase 30 minutos do primeiro tempo na Filadélfia. Escanteio para o time do Iraque, está 1 a 0 para a França. Gol de Mbappé. A França vai chegando a 6 pontos. O Iraque vai conhecendo a sua segunda derrota. E agora o árbitro canadense, Drew Fisher, pede para esperar um pouco a cobrança de escanteio, porque lá dentro da área, jogadores iraquianos e franceses não estão ali com uma amizade muito colorida, né? Muito empurra, busca por espaço. Aí o Arthur adverte, sinaliza que tem VAR. E agora vai autorizar a cobrança do escanteio para o time iraquiano. Kazim para a cobrança. Pé esquerdo na bola, bola alta e forte demais. Ela vai saindo do outro lado. Antes que ela saia, chega primeiro o Koné. E aí protege e ganha a lateral para a França. Em Porto Alegre, 6h31, 5h31 na Filadélfia, hora de se ligar no tempo e no placar. Futebol de Copa, grupo em segunda rodada, 31 minutos, França 1, Iraque 0.
6: Maiago, tem um número que mostra a consolidação da França em Copas no histórico recente. Nos últimos 15 partidas de Mundiais, a França perdeu apenas um. a derrota para a Tunísia em 2022 por 1-0. A França já estava classificada, poupou e perdeu para a equipe da Tunísia. Então, nos últimos 15 jogos, são 12 vitórias, 2 empates e apenas essa derrota em 2022.
3: Lá vai o Barcola. Ah, mas a França perdeu para a Argentina na final da Copa. Mas no tempo normal foi empate, né?
6: 3-3.
3: Na prorrogação,
6: foi nos pênaltis.
3: Empate, perdeu nos pênaltis, né? E aí, para a FIFA, o que conta é o resultado no tempo normal e na prorrogação. Dembélé passou lá na fonte, o Digné, quem sabe o segundo gol da França. Dembélé tocou para Digné, não cruzou na frente da marcação, tabelamento com o Mbappé, abriu espaço, vai bater, travado na hora do chute pelo Zidane. Iqbal, recuperação do Digné, Digné tocando para Rabiot, Rabiot para Digné, foi no fundo, vai cruzar ainda ele, Digné, bola por baixo, tá tirando dali, Tachin. Ela vai para o lado e aí o lateral direito Ali afasta de qualquer maneira o perigo. 32 minutos, França e Iraque vão jogando na Filadélfia, com a França ganhando por 1-0. A Gaúcha transmite ainda o confronto entre Noruega contra a equipe de Senegal. Esse jogo está marcado para as 9 da noite, né, Bertoncello?
6: Isso, às 21 horas em East Rutherford, amanhã agora.
3: E depois é meia-noite ou uma
6: meia-noite.
3: Hora da manhã?
6: Meia-noite, um ponto.
3: Jordânia e Argélia. Então, Jordânia e Argélia fechando aí a segunda-feira de Copa, já na madrugada de terça-feira. Bola do Coné, Coné tabelando na ponta com o Barcola, voltando para trás, ela vem de novo para o Digné, Digné para Rabiot. A França agora tenta achar um espaço, está fechadinho o time do Iraque, se segurando para não tomar uma goleada, levou 4 da Noruega, está levando 1 da França. Olis na jogada, tentou na frente para o Mbappé, corta o Tachin. A bola vai sobrando na esquerda para Digné, para cruzar, tentativa pela frente, vai subindo a bola e aí o Doski, com categoria, Simon recua para o goleiro vazio.
8: Se agachou um pouquinho, fez o recuo para o goleiro, não tinha ninguém também ali no segundo pau da França para tentar complementar para o fundo. Gol França, 1-0 em cima do Iraque na RBS, sempre tem mais Copa.
4: Daquilo que a gente conversava, Gustavo, quando entrou a parada técnica, a parada obrigatória, que nada mais é do que uma parada publicitária disfarçada de parada técnica. Pois muito bem, fez muito bem ao Iraque. Consegue marcar melhor, consegue, embora não tenha bola, não consegue atacar nada disso, porque lhe falta a qualidade principal, que é ter o que fazer com a bola, mas marca melhor o time francês. Não tem tanto espaço para troca de passes nas imediações do time da França na volta da hidratação.
3: Bright White, daquilo que tu tem visto na Copa aí, alguma seleção assim que chamou a atenção como grande futebol e... quem daqui um pouco está te decepcionando? Tu esperava mais e não está apresentando bom futebol nessa Copa.
10: Decepcionaram, acho que Bélgica. Bélgica, eu pensava que iriam fazer mais, jogando melhor. E a surpresa para mim, mas já falei antes da Copa, era a Noruega. Eu acho que vai ser a surpresa da Copa nesse ano.
3: Noruega que joga daqui a pouco contra Senegal. E a seleção da Bélgica, dois jogos, dois empates, né, Marcelo?
6: É, ontem até com um jogador a menos, né, conseguiu empatar, jogando...
3: Irã.
6: É, mas aonde, né, em Los Angeles, né, em Inglewood, contra a seleção do Irã, placar de 0-0, então a Bélgica em duas partidas tem dois empates. É verdade que agora enfrenta a Nova Zelândia,
3: é, o grupo
6: uma
3: é
6: vitória... uma vitória simples em caminho à classificação.
8: E nasceu o filho do Doku, que era uma das questões, né? Ele tinha sido liberado, segundo a seleção da Bélgica, seria uma questão respiratória dele, mas daí hoje veio a confirmação que nasceu o filho dele em Londres, foi liberado, já vai ser reintegrado, reincorporado e fica à disposição para a última rodada, porque a Bélgica precisa vencer para se classificar, né, Bertão?
6: Isso, contra a Nova Zelândia, tem que vencer.
3: O grupo é muito fraco, né? Irã, Nova Zelândia, Egito, mas... ela está aí, dificilmente vai ser a primeira do grupo, né? Bom, vamos ver se o Egito do Salah vai ganhar do Irã. Né? Se ganhar do Irã, o Egito fica em primeiro e a Bélgica, no máximo, vai ser a segunda colocada.
6: Exato, o Irã vai para 7 pontos e a Bélgica, no máximo, chegaria a 5 pontos.
3: E cruza com quem o grupo da Bélgica?
6: Bom, o grupo G, tá? Ele vai pegar um dos melhores terceiros colocados e o segundo colocado do G pega o segundo colocado do D, que pode ser o Paraguai, a Austrália.
3: Ou a Austrália.
6: Ou a Austrália, um dos dois.
3: Né? Assim foi a primeira.
6: Exatamente.
3: É, até não é tão ruim o caminho também. Bola dominada com a seleção francesa ali, com o Koundé. Koundé tocando, bola para o Upamecano, recebendo ali pelo meio, vem buscar jogo Dembélé. Dembélé está se movimentando, mas não está conseguindo chegar no segundo gol a França. 35 e 40, bola para a esquerda lá, para o Digné. Digné tabelando com o Barcola, vem de novo a bola pelo meio, tentativa de jogada do time do francês, do time francês. E aí o último toque é francês lá, numa atrapalhada do Digné. com o outro jogador da França que estava no lance. A arbitragem sinaliza ali posse de bola para a seleção do Iraque. A França fez um gol, Maurício, mas não está levando muito perigo ao gol aí iraquiano, né?
4: Não, depois dessa parada técnica, a França, que já tem o conforto do resultado, ela passou a ser contida e não força. Ela troca passes, mais parecendo o primeiro tempo com o Senegal, quando ainda não tinha vantagem, mas desta vez a diferença é que já tem 1-0 a seu favor. O Iraque conseguiu se corrigir, conseguiu aproveitar melhor essa parada do que a França, que já vencia a partida.
3: E vem o Iraque, Iqbal tocando na ponta para o Doski. Olha o Iraque se engraçando. Chega contra a França, Doski marcado ali pelo Olise. O Koundé fica mais afastado e o Doski está tocando a bola para trás. Acho que presencia ali pelo vídeo Simon Bianchini alguns pingos de chuva na Filadélfia. A torcida se movimentando bastante nas cadeiras do Lincoln Field.
8: Importante, porque a gente bateu muito nessa tecla no futebol brasileiro, né? Mas o estádio lá na Filadélfia não é completamente coberto. Inclusive, dá para dizer que cerca de 80% a 90% do estádio não tem nenhum tipo de cobertura. Então, uma preocupação...
4: Só tinha claro, cobertura nas posições de imprensa, sabe?
8: Pois é, Sr. Maurício, você esteve lá recentemente, né? E chama isso. Atenção, no Brasil, quase todos os estádios são praticamente 100% cobertos ou... Depende da chuva, depende também do vento. Lá não é assim. E tem o alerta da previsão do tempo, né? Com possibilidade de pancada e raios.
3: Barcola, tentou na frente pro Olise. Doski chega atirando. Nós já tivemos um atraso na liberação dos torcedores para entrar no estádio, né, Sai?
8: Meia hora com os portões de retardo. E agora apertou a chuva.
3: Então, daqui a pouco pode ter aquele alerta meteorológico do jogo ser interrompido, estádio esvaziado. Vai saber, né, o que acontece. 38 minutos. França com a bola. Rabiot tocando de lado para o Pamecano, abrindo na ponta para o Dembélé. Dembélé vai para cima da marcação. Conseguiu o passe para o Olise. Devolveu para o Dembélé. Chega dividindo com ele. Rachim. Tira para Doski. Doski tenta o passe por elevação, mas Rabiot já está recuperando a bola para a França. A França ganha por 1-0, 38 do primeiro tempo, na Filadélfia, Copa do Mundo. Estamos aí em mais um dia de Copa, né? Daqui a pouco já vamos chegar a 2 semanas de jogos. Dembélé para o Olise. Não consegue fazer o passe. O corte feito ali pelo jogador da equipe iraquiana, o Tashin. E aí lá na frente ele tenta até o Al-Hamadi, mas a bola vai muito forte, vai direto para domínio francês mais uma vez. E o Brasil, Bertoncello?
6: O Brasil volta a campo na próxima quarta-feira, ou nesta quarta-feira, jogo às 7 horas da noite contra a Escócia. O Brasil tentando uma classificação em primeiro, claro, busca uma vitória, mas do outro jogo tem Marrocos contra o já eliminado Haiti. E aí os dois times estão com 4 pontos, vai depender muito do saldo. O Brasil tentando passar em primeiro para pegar o segundo colocado do outro grupo.
4: Grupo da Suécia, do mesmo horário, né, Holanda.
6: Exatamente, as duas partidas quarta-feira às 7 horas, São Maurício.
3: Vamos ver esse ataque da França aí, porque eu quero saber do Bright White se o Brasil não tinha que estar jogando mais um pouquinho, ou que eu acho que o Brasil ainda vai melhorar, enfim. Acho que está dentro do esperado.
10: Sim, vai melhorar, mas para mim estão jogando bem. Porque a seleção de Marrocos. A ver.
3: Tentaram um gol, a França tentou um gol lá que o Pelé não conseguiu, né? Do meio campo, o chute. Mas foi direto para fora, pode completar.
10: Mas a seleção Marrocos é uma seleção melhor do mundo, a melhor seleção de África ultimamente. Era um jogo muito, muito complicado. Pode ser que a torcida aqui em Brasil não sabe como é complicado esse jogo. E depois, ganhando já 3-0 primeira parte contra o... Quem era?
8: Haiti.
10: Haiti. Sim, é complicado manter esse ritmo do jogo quando já está ganhando 3-0. E agora vai ter um jogo muito complicado contra a Escócia, porque eu sei como é complicado esse jogo. Mas o time está jogando bem. Esse último jogo é importante também para a confiança. Mas o time está bem. Também temos que não podemos esquecer que a camisa seleção brasileira é a camisa que pesa mais do mundo, então sempre vai ter muita pressão para esses jogadores.
3: É verdade, é verdade. E agora o Koné recebeu uma falta dura, mas o seu Fischer ali não mostrou cartão para o 14 Zidane Iqbal, Simon.
8: E apertou ainda mais a chuva, mano. Apertou ainda mais, temos o alerta, né? Já foi até mesmo com recados para os torcedores antes da partida, ficando aguardo se não vai virar um temporal com chance de raios. A gente sabe que existe o protocolo de meia hora de incidência de raio, sem incidência de raio, e daí o estádio pode ser esvaziado.
3: Na cara do gol, perdeu, aparece no carrinho ali, Tachin, e depois tem uma falta. Ele consegue ali o drible, mas aí na hora da conclusão chega um outro iraquiano travando a jogada, Simon.
8: Mostrando recurso, gingou para cima, um drible de futsal, matou dois marcadores na hora H, o defensor deu um carrinho, acabou atrapalhando a movimentação do Mbappé, que tentou ainda fazer um movimento para voltar, não conseguiu, mas seria um belo gol, um golaço do camisa 10 da França. Escapa o Iraque mais uma vez e segue chovendo na Filadélfia torrencialmente.
3: Em Porto Alegre, 6h42, noite de segunda-feira, anoitecer na Filadélfia, 5h42 da tarde, hora de se ligar no tempo e no placar. É Copa do Mundo, futebol de Copa na Gaúcha, segunda rodada do Grupo I, com muita chuva na Filadélfia, Lincoln Field, estádio, 42 minutos, 1 França, 0 Iraque, Bertoncello.
6: E amanhã é o fechamento da segunda rodada do Grupo K e do Grupo L. Grupo K de Portugal, 2 horas da tarde, enfrenta o Uzbequistão em Houston, e às 11 horas da noite, a Colômbia encara a República Democrática do Congo em Zapopan, na Grande Guadalajara. E no Grupo L, 5 horas da tarde, a Inglaterra, que fez uma bela estreia contra a Croácia, pega a Gana em Foxborough, e às 8 horas da noite, em Toronto, o duelo entre Croácia e Panamá.
3: 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Muita chuva na Filadélfia para Iraque, 0 França 1, finalzinho do primeiro tempo. O Pamecano tenta o chute na frente, a bola não vai no Dembélé, corta lá o Tachin. Tachin tocando para o Ixal, bola mais atrás para Rachin, que recua para o goleiro Basil, não pode pegar com a mão, sai jogando com o pé esquerdo ali, toca para o seu companheiro de zaga, Rachin, abrindo na esquerda para Doski. Doski recebe marcação do Olise, sai jogando pelo meio, encontra bem posicionado ali Zaid Ismael. De Ismael a bola para Tachin. Tachin então tenta sair jogando pelo meio, errado, cortou bem Koné. Koné tocando para Barcolá, Barcolá para Mbappé, que erra o passe para o Dembélé. Vem o zagueiro Rachin e corta. E aí escorrega ali na marcação o jogador Rabiot. Vem o Barcolá também. A bola é tocada para trás para o Doski. O campo começa a ficar mais escorregadio agora. E o time do Iraque com a bola no seu sistema defensivo. Até que Doski recua a bola para o goleiro Basil. 43,5.
8: Mago, vamos escutar aqui, ó, som ambiente mostrando a força da chuva nesse momento lá na Filadélfia. Isso é chuva. É a torcida, mas também a chuva muito forte na Filadélfia.
3: É, e por enquanto o gramado vai aguentando lá no Lincoln Field, o estádio que é a casa do Philadelphia Eagles.
4: Joga um gramado muito melhor que o do MetLife, viu, Gustavo?
3: Muito melhor, né?
4: O gramado muito melhor que o do MetLife.
3: Esse estádio, ou a Filadélfia como um todo, não foi sede na Copa de 1994. Al-Hamadi é derrubado pelo Koné. Falta para o Iraque, Simon.
8: Um pouco distante, meia esquerda. O Koné chegou um pouco atrasado. O centroavante fez a finta. Acabou sendo driblado para não tomar o drible, não gerar uma jogada promissora para a equipe iraquiana. Cometeu a falta. Forte chuva, um levantamento. Os torcedores buscam capas de chuva para tentar evitar que se molhem muito forte, né? E agora uma preocupação, repito, com a condição meteorológica, que pode acabar atrapalhando a partida, principalmente no segundo tempo.
3: 17ª Copa da França, bicampeã 1998-2018, vice-campeã duas vezes também, 2006-2022. Segunda Copa do Iraque, 40 anos depois, os iraquianos voltam a jogar uma Copa. 1986, não passaram da fase de grupos. Falta para o Iraque, cobrança lá dentro da área, tentativa do Tachin. Subiu para tirar bem a defesa com Saliba. E aí vai começar tudo de novo na defesa, o time iraquiano com o Ali, o lateral direito, recuando a bola até o goleiro Basil, 45 minutos
8: mais 3.
3: E 30 segundos. Vamos até 48. Vamos até 48, bola para trás, Doski recuando para o Basil. Basil sai jogando lá com o Ali, e aí no lado direito o time do Iraque começa a sair do seu sistema defensivo. 1 a 0 para a França. A França que ganhou de Senegal na primeira rodada por 3 a 1. Enquanto que o Iraque levou 4 a 1 da Noruega. 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

0: Para o goleiro Basil, para o Iraque, né? O time que disputou a Copa de 86, perdeu as suas três partidas naquela Copa, né? Nunca conseguiu um pontinho sequer. Não perder de goleada para a França já está de bom tamanho. E o Iraque aí se engraça no ataque agora com o Baez. Baez tenta o toque para trás. O passe ali do meia, Zidane, Iqbal. Corte feito pelo Coné. Coné tocando para Saliba. Saliba para o lado esquerdo para Dinheda. Ali volta para o goleiro Manhã. 47, último minuto. Jogada para o Upamecano. Pode ser o último ataque da França neste primeiro tempo. Você ligado no futebol da Gaúcha, que mais cedo contou as emoções de Argentina 2, Áustria 0. Dois gols de Lionel Messi, que chega a 5 gols nesta Copa. E pode ser, já nem digo que será a última, né? Pode ser a última. Vai que o Messi em 2030 não apareça também nos gramados aí da Copa do Mundo.
1: Você mencionou há pouco de novo o Zidane Iqbal. Ele é justamente uma homenagem ao craque francês, né? Zidane. Só que ele nasceu em Manchester, no Reino Unido, na Inglaterra. 23 anos, daí fez a opção justamente seguir a descendência da família e jogar pela seleção iraquiana. Mas é uma homenagem ao ídolo francês, né? Então está sendo hoje provavelmente conhecido pelo Zidane, que tanto assombrou o futebol brasileiro.
0: O Zidane já tinha sido campeão do mundo em 98, né? O Iqbal nasceu em 2003. Então depois viu o Zidane ainda ser vice-campeão do mundo e dar uma cabeçada no Materazzi.
1: E o Zidane, verdade, que é o provável futuro técnico da seleção francesa depois da Copa do Mundo.
0: Jogo paralisado, porque terminou o primeiro tempo. Fim de papo no Lincoln Field, na Filadélfia, França. Um gol de Mbappé, 0 para o Iraque. Com muita chuva, jogadores iraquianos e franceses vão para os vestiários. E a gente vai para o Gaúcha na Copa, Luciano Périco.
2: É a hora de Mbappé mostrar a cara mais uma vez na Copa do Mundo e comandar a França neste primeiro tempo, de vantagem de 1 a 0. E a França vai se classificando com toda a tranquilidade do mundo para a próxima fase do Mundial. Vamos falar da seleção brasileira, obviamente, com os destaques direto da concentração brasileira. Temos um convidado especialíssimo conosco, Rach Waite, vai analisar o primeiro tempo de 1 a 0 para a França, tudo isso e muito mais no Gaúcha na Copa, edição número 77, que está começando agora.
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0: Luciano Périco.
2: Vamos nessa, é o Gaúcha na Copa, chegando para você que está ligado no YouTube de Gaúcha Esportes, para você que está na Gaúcha neste fim de tarde aí no Brasil, 6 horas mais 50 minutos, está dando a França, está dando a lógica, os franceses vão fazendo 6 pontos, passando com tranquilidade, e estamos com o KTO. 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Maurício Saraiva, este primeiro tempo de 1 para a França, 0 para a equipe do Iraque, Maurício. E temos essa companhia maravilhosa de Rach Waite conosco, analisando, acompanhando o jogo, Maurício. Rach Waite, seja bem-vindo ao nosso Gaúcha na Copa. Tudo bem, meu amigo?
5: Muito obrigado. Sim, tudo certo aqui.
2: Maravilha.

0: É coisa boa. Maurício, vamos bater bola então com o Braithwaite, porque a gente, né, vê o time da França em campo e tem muita qualidade, né, Maurício? E ganha o jogo com tranquilidade, talvez até nem faça tanta força para atingir o objetivo contra o Iraque. E de novo, né, o Mbappé fez um belo gol de perna esquerda, enfim, aquele chute que o goleiro não chega na bola, né? E queria então que tu analisasse junto com o Braithwaite esse primeiro tempo aí de 1-0.
1: Bom, essa ideia, Lucianinho, de que a França vai se dando ao jogo à medida em que o jogo requisita a França, hoje não foi assim. Hoje a França começou com a cavalaria. Hoje a França começou marcando muito alto, muito forte, tocando a bola com velocidade e na direção do gol, verticalizando, portanto, o seu jogo. E foi neste contexto que a França faz 1-0 e poderia ter feito pelo menos mais um gol. Aí vem essa parada, a parada técnica, a parada obrigatória, a parada da hidratação, que é a parada para entrar um monte de comercial lá no estádio e nas televisões norte-americanas que passam os jogos. E desta parada, quando volta, quem se beneficiou dela foi o Iraque, porque conseguiu reorganizar defensivamente o seu modelo e a França, que já tinha 1-0, mudou de velocidade, mudou de padrão de intensidade e dessa maneira ficou só no 1-0. Tem o ponto de partida do Dembélé, o lado direito. Tem o ponto de partida do Olise, que é por centro. E tem o ponto de partida do Mbappé, que é entre zagueiros. Esse trio se mexe muito. O único que mantém o corredor permanente, sempre está ali, jogando posicional, é o Barcolá. E assim a França fez uma primeira metade muito boa de primeiro tempo e depois só controlou o jogo no seu 1-0 até descansar no intervalo.
0: Bom, Braithwaite, a gente analisando a França, analisando e vendo o jogo, a França tem, além de um time titular de extrema qualidade, uma série de opções no banco de reservas que o Deschamps tem para colocar, né, num jogo. E hoje, como disse o Maurício, ele começou com o que tinha de melhor. A gente pode colocar essa França, Braithwaite, como a principal candidata ao título?
2: Primeiro, a análise foi muito bom, por isso é treinador. E sim, é claro.
1: Obrigado, jogador. Uma honra ouvir isso de você.
2: E claro, sou um grande favorito. E eu vi o jogo também com a França. Começaram muito bem o jogo, com muita intensidade. E depois a parada, é verdade que Iraque mudou algumas coisas, mas também olhando o comportamento dos jogadores de França, parando de pressionar, de jogar com intensidade. E contra qualquer time, quando não estou pressionando, o time tem qualidade para jogar. E parece que Iraque tem um pouco mais confiança agora para jogar. E esse comportamento, os jogadores de França têm que mudar para a segunda parte para fazer mais gols. Porque se não seguem pressionando, vai ser complicado. E talvez pode ser que tem que trocar alguns jogadores, que outros jogadores que não têm muitos minutos chegam com esse fome para mostrar que merecem jogar. E para mim, isso que está faltando os últimos 20 minutos do time da França.
1: E quando você não mata o jogo, né, Bertil? Que... Você já deve ter vivido essa experiência dentro de campo. Você não mata o jogo, você fica por conta da bola vadia. A bola parada do escanteio, a bola parada do lado da área, um chute de média distância que o goleiro eventualmente erra, porque o jogo, quando foi seu, você não matou. Algumas vezes em campo, você já deve ter vivido essa cena, né?
2: Sim, exatamente isso, porque um escanteio, um falta, por chegar um gol de nada e já está empatando o jogo. Por isso é muito, muito importante de matar esse jogo para a França. Eu acho que eles vão ganhar, mas assistindo o jogo, queremos ver mais gols. E para isso precisam muito mais intensidade para isso.
0: Braithwaite, a questão do fato de ter muita chuva. A gente sabe que é uma Copa do Mundo, que tem uma sequência de jogos e tem a situação da integridade física. Talvez um pouco por isso a França não tenha tirado o pé, com risco de, quem sabe, alguma lesão, ou isso geralmente não passa na cabeça do atleta no momento do jogo, quando a condição do gramado não é a melhor.
2: Bem, com essa chuva parece que estão jogando em Porto Alegre hoje. Mas bom, sim, por isso é isso. Tem vezes que a bola está um pouco mais lento em alguns lugares no campo, mas pode ser que também estão satisfeitos ganhando, não sei, mas tem que seguir com outra intensidade para abrir mais espaço ofensivo.
0: Braithwaite, nosso convidado especial neste jogo de 1 para a França, 0 para o Iraque. Conosco lá no nosso estúdio com Marcos Bertoncelo, mas eu tenho um chamado da Valéria Possamay. Ela está aqui no MetLife, pode trazer outras informações para a gente. Valéria!
3: Oi, Lucianinho, tudo bem? Voltamos aqui diretamente do estádio Nova York, Nova Jersey, para dizer que nesse momento parou de chover, mas o torcedor está chegando por aqui já em grande peso, uma expectativa de uma grande festa das duas torcidas. E é um momento também, Lucianinho, que a gente sempre encontra por aqui, né, nos estádios, nas festas, torcedores de outras seleções acompanhando. E me chamou a atenção um português que está por aqui, torcedor de Portugal, amanhã joga Portugal, inclusive, mas veio aqui só para conferir o jogo, seu Carlos.
4: Sim, sim, vim ver o jogo, eu gosto de ver futebol. E o Campeonato do Mundo, sem dúvida, é a coisa mais forte em futebol que existe. Yeah.
3: Cristiano Ronaldo, hoje o tem uma disputa
4: velho,
3: interessante.
4: Está velho,
3: seu...
4: Cristiano Ronaldo está velho. Uma pena. Fazia jeito se estivesse novo.
3: Veio para curtir o jogo e até tava, a gente estava conversando, né? Porque o tempo hoje não está legal, tem um alerta, você mora aqui, mas deu para chegar tranquilo?
4: Jogou bem, apanhamos um bocadinho de chuva, mas está bom e vai estar bom para o jogo.
3: Eu curti o jogo, mas tem uma torcida específica para Senegal ou para Noruega? Como é que é?
4: Não, mas se tiver que escolher, Noruega.
3: Noruega, que tem Haaland, tem do lado um Haaland, do outro lado o Mané.
4: Tem o Mané, yeah.
3: Bom jogo de artilheiros?
4: Sim. Espero que haja muitos gols.
3: Muitos gols. Muito obrigada.
4: Sim, bom prazer. Deus, Brasil.
3: Olha aí, o português então que veio só para conferir o jogo, Luciane. Vou trazer um pouquinho do ambiental aqui, ó. São mexicanos também, colombianos, além, claro, né, da torcida de Senegal, da torcida da Noruega, que hoje pode confirmar sua classificação de forma antecipada. Também, em caso de vitória sobre o Senegal, já está na próxima fase. Então é um grande jogo. A bola rola a partir das 8 horas pelo horário local, 9 horas da noite pelo horário de Brasília. Transmissão aqui na Rádio Gaúcha. Olha um colombiano ali torcendo também. E a gente vai trazendo todas as emoções, todo esse clima de jogo, mesmo com chuva, aqui na Rádio Gaúcha. Lucianinho.
0: Muito bem, Valéria Possamay. Oi, Maurício.
1: Deixa eu aproveitar o gancho do que trouxe o Braithwaite sobre troca de peças do intervalo para retomar um padrão da França. Eu gosto da ideia, especialmente de um jogador. Cherki, o armador do Manchester City, para mim ele tem lugar entre o quarteto titular, pela capacidade dele de vir de trás com armação, com chute de média distância, com jogadas muito inventivas, muito fora do padrão. Então, nesse quarteto, depois do 1-0, vindo o intervalo, o Cherki podia entrar no lugar ou do Bacolá ou do Dembélé, especialmente desses dois, porque o Olise e Mbappé estão vinculados diretamente, né? O astro e o seu escudeiro, mas o Cherki poderia ser utilizado nesse segundo tempo.
0: É uma possibilidade. Eu recebi um recado do nosso coordenador de lives, o Matheus Leal. E Simon, a gente pode verificar, eu com a imagem que eu tenho aqui da Telemundo, nos Estados Unidos, não voltou nada do intervalo comercial ainda, mas a informação que viria lá do estádio é de que na Filadélfia o jogo, devido à questão climática, ele pararia, atrasaria 15 minutos a volta para o segundo tempo.
5: Ainda não temos a confirmação da FIFA, tá? Tem um alerta de raios nos telões. Isso a gente confirma e parcialmente, porque está no intervalo e chove bastante, algumas arquibancadas estão esvaziadas, mas ainda não há confirmação se vai ter algum tipo de impacto por parte da FIFA. Mas há algumas mensagens de alerta de raios no próprio telão do estádio. Então a gente fica no aguardo da confirmação da FIFA para certificar essa informação.
0: Perfeito, ficamos no aguardo, portanto, é o Gaúcha na Copa, na parceria de KTO, você sabe, né, na KTO, no app, baixe o aplicativo da KTO e jogue com mais confiança, baixe o app, proibido para menores de 18 anos, jogue com responsabilidade, SPA/MF 2093/2024, Tramontina, respeito pelo seu churrasco, corre para Lojas Benoit, produtos campeões de ofertas, em até 25 vezes no carnê Benoit. 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Evacuaram o estádio, hein, Simon?
5: Isso, alerta severo de raios, jogo suspenso por enquanto, por conta da adversidade climática causada pela chuva. Ainda não há uma sinalização, a gente sabe que o protocolo é de 30 minutos, né? Se vai ser de 15, como foi mencionado há pouco pelo Matheus Leal para ti, ou os 30 minutos do padrão. Mas a gente fica no aguardo de mais informações por parte da FIFA para confirmar quanto tempo vai demorar para a partida ser reiniciada no segundo tempo.
6: E no telão ali, né? Please exit. É. Saia e procure um lugar abrigado. Né?
5: Um abrigo. Esses alertas já existiam antes mesmo da partida, tá? Então, já uma medida por conta desse tempo severo que a gente vinha falando há um bom tempo, dessa previsão de forte chuva que vai se arrastar na Filadélfia até a virada para terça-feira.
0: É o primeiro jogo que temos isso na Copa do Mundo, fato que ocorreu muito no Mundial de Clubes do ano passado, mas na Copa ainda não havia ocorrido. O tempo aqui onde estamos, que é Jersey City, na beira do rio Hudson, não está chovendo agora, né? Mas assim, choveu a tarde inteira, o tempo não está legal, e a distância daqui para Filadélfia é cerca de carro uma hora e meia. É como uma ida de Porto Alegre a Caxias do Sul. Então, o clima, daqui a pouco, para o jogo aqui da noite, também possa ter alguma dificuldade. Mas então temos essa paralisação, então a gente vai seguir um pouco mais aqui com o Gaúcha na Copa. 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Vamos fazer o seguinte, os destaques da dupla Grenal. Bom, o Braithwaite está no estúdio aí, jogador do Grêmio, enfim. Marco Souza, informações do Grêmio aqui neste Gaúcha na Copa. Marco!
7: Ô, Lucianinho, boa tarde, quase boa noite. Lucianinho, o Grêmio voltou aos treinos hoje após o domingo de folga e o técnico Luiz Castro começou a preparação para o amistoso deste sábado às 4 horas da tarde contra o Cascavel, em Cascavel. Pelo que a gente apurou, Lucianinho, não tem ainda uma definição de time. Não. O trabalho é muito mais de preparação dos conceitos da equipe do que formar um time nesse momento. E o Grêmio ainda busca aí algumas reposições no mercado, né? Sabendo que a possibilidade de saídas. Saiu já o André Henrique. E a direção prepara também, colocou na sua lista de procuras um zagueiro, porque sabe que Vieri pode ser negociado nessa janela ainda. Então o Grêmio, nesse momento, tem a disposição de contratar um meio atacante, um lateral direito e um zagueiro para já se precaver da possibilidade de venda de Vieri nessa janela, Lucianinho.
0: Bom, Braithwaite, a importância, né, de dar uma parada, né? Havia uma sequência violenta de jogos, né? Um calendário que a gente fala sempre maluco, de partidas, competições ao mesmo tempo, três competições ao mesmo tempo. Foi boa essa paradinha para dar uma aliviada, uma descansada, porque agora vai retomar e de novo, depois da Copa, o calendário é bem pesado, né?
2: Sim, sobretudo mentalmente, é importante para descansar. Mas, personalmente, eu estou gostando muito dos jogos. Quero jogar futebol para jogar jogos, então, não para treinar. Estou gostando, mas é verdade que tem muitos jogos aqui em Brasil.
0: É uma diferença, né? Um calendário mais pesado do que a gente vê, obviamente, na Europa, né? Onde você jogava antes. E, claro, o atleta aqui, ele tem que ter, além da resistência física, uma resistência mental. Eu acho que a gente, por vezes, Braithwaite, fala pouco sobre isso, né? Da questão mental dos atletas, que também tem que ser muito, muito trabalhada com essa sequência e a pressão toda de jogos que os jogadores são submetidos, né?
2: Sim, a pressão mental é o mais importante para nós. E essa parada é mais mental que fisicamente, porque seguimos trabalhando durante as feiras. Eu, personalmente, sigo trabalhando, mas que posso descansar mentalmente é muito importante. Uma semana de férias parece que estava parado um mês. É muito importante porque não para. Treino todos os dias, jogos, vamos viajando. É muitas coisas que é complicado mentalmente. Estamos acostumados, mas pesa muito.
5: Lucianinho?
0: É complicado, é. Fala, Simon.
5: Protocolo norte-americano, tá? 30 minutos de paralisação.
0: É, assim, eu tenho imagem aqui agora da Telemundo, o tempo tá muito fechado, muito escuro, tá fechado realmente na Filadélfia, no estádio que a gente esteve, né? O Brasil jogou nesse estádio, ele é todo modulado, com vários módulos diferentes, e então o jogo para 30 minutos devido a essa ocorrência climática, primeira vez nesta Copa do Mundo que ocorre isso, no jogo entre França 1 Iraque 0. Bom, atualizamos os destaques do Grêmio aqui no nosso intervalo, que é um Gaúcha na Copa, edição número 78. Agora eu quero saber do Internacional, que também começa os trabalhos por aí, Lucas Katsurayama.
8: O Inter iniciou nesta segunda-feira as atividades visando o segundo semestre. O primeiro treinamento depois das férias de 21 dias. Cerca de um mês até a próxima partida, final de julho, ainda sem data definida, mas na semana do dia 22, contra o Cruzeiro em Porto Alegre pelo Campeonato Brasileiro. E o Inter divulgou algumas notas com informações importantes. A primeira delas sobre Kaique. O atacante sofreu uma lesão no tornozelo direito durante as férias, passou por cirurgia em Salvador e está em processo de recuperação. Ainda não foi divulgada uma previsão de retorno do atleta aos treinamentos e, por consequência, também às partidas do Internacional. Por fim, o Inter anunciou três contratações pensando em bastidores, em departamento de futebol, comissão técnica. Duas que nós já havíamos adiantado. A contratação de Rogério Maia, o preparador de goleiros que estava no Santos, e junto a ele Eduardo Melgarejo, o auxiliar dele, ambos que já participaram das atividades desta segunda-feira. E o outro anúncio foi o Guilherme da Costa, novo coordenador de performance do clube. Ele substitui Diego Pereira, que foi desligado do clube na semana passada. Ele vai trabalhar muito com o desenvolvimento físico e na otimização da performance de atletas, além da integração dos processos do futebol profissional com as categorias de base. O Guilherme da Costa, que teve passagens por Corinthians, Coritiba, Atlético Mineiro e Cruzeiro. Com o Inter, Lucas Katsurayama.
0: Muito bem, obrigado Lucas Katsurayama, trazendo as informações do Internacional. 7-9 no Brasil, Gaúcha na Copa, edição número 78, com jogo interrompido entre, no intervalo, né? Ele foi até o intervalo, ocorreu, né? Enfim, uma tormenta mais forte, raios, trovões, chuva forte e aquele espécie de protocolo aqui nos Estados Unidos de evacuação do estádio, de que as pessoas se abriguem, foi colocado em prática e por isso os torcedores saíram das arquibancadas e ali no estádio na Filadélfia, né, Maurício? Ele tem uma área interna ali atrás das arquibancadas onde é possível ficar, né? Onde é possível ficar ali abrigado sem correr risco de, enfim, tomar um raio, de tomar chuva, ficar mais abrigado, né?
1: É uma aglomeração um pouco ou nada confortável, porque vai ser uma multidão de gente ocupando aquele espaço. Vai ficar a parada de ônibus, como é que você brinca? Passando via mão lotado às 6 da tarde, a parada de ônibus do ônibus que passou lotado e não parou, é ali na Bento, é ali que fica todo mundo muito apertado. As avenidas são muito largas, mas o estádio é relativamente distante de outros pontos onde você pudesse se abrigar. Sempre lembrando que esse estádio da Filadélfia, né, Lucianinho, tem o de futebol do Eagles, o futebol americano, que está adaptado ao futebol de verdade, que está sendo jogado na Copa do Mundo. A alguns metros tem o estádio de beisebol do clube chamado Phillies. E mais à esquerda, a outros 500 ou 600 metros, tem o ginásio, a Multiarena, que é para jogar basquete do 76ers e o hockey no gelo, o time, eu não lembro o nome do hockey do gelo. É um complexo esportivo ali. Mas esses espaços, Lucianinho, são todos descampados. Você, inclusive, apresentou o Gaúcha na Copa pré e pós-jogo desse espaço, que era completamente ao ar livre. Então, o pessoal vai ficar bem apertadinho.
0: Mas a gente está vendo algumas imagens, né, Simon? Numa parte mais alta do estádio, que fica na área atrás do gol, tem algumas pessoas ali que estão completamente desabrigadas.
5: Ou seja,
0: não cumprindo esse protocolo.
5: Pois é, o protocolo manda a evacuação imediata, né? Fala em até 8 minutos, daí a questão da FIFA, da evacuação completa do estádio, mas a gente já tem o que? Aproximadamente 15 minutos desde o primeiro alerta e nada, né, Lucianinho? Mas lembrando que o alerta é de 30 minutos, o intervalo tem 15, né, segundo as regras do jogo. Então, teoricamente, o recomeço começaria bom, mas teríamos um atraso de 15 minutos para o pontapé inicial do segundo tempo. E claro, a gente lembra do ano passado e como é esse protocolo, né? Tem um raio, delimitado de não pode em aproximadamente cerca de 10, 11 quilômetros nenhum raio ser detectado, né, dentro da análise da previsão do tempo lá nos Estados Unidos para autorização para o jogo recomeçar. E isso é prorrogável. Ano passado, a gente lembrava no Mundial de Clubes, teve jogo com cerca de 2 horas de atraso, de paralisação. Então a gente não sabe quanto tempo, são 30 minutos prorrogáveis. Mas por enquanto, 15 de atraso para o recomeço da partida no segundo tempo, já que a gente foi exatamente para o intervalo.
0: Essas coisas que eu acho curiosas. 30 minutos a partir do último raio, Maurício. É, o último raio detectado, 30 minutos. Se der um raio agora, recomeça. Bota 30 minutos.
1: É que são assim, as regras então, são do país,
0: o país é dessa forma.
1: É, o país ele é absoluto, ele é soberano, né? Por isso que se fala tanto na soberania nacional. O que que é? Eu faço as minhas leis e eu cumpro as minhas leis. Perfeito. Só que em tudo que é lugar onde a FIFA foi, à exceção do Qatar em 22 e agora nos Estados Unidos, a FIFA se submeteu a leis que nos países anteriores em que ela fez Copa, ela fez questão de botar a lei dela. Que era, por exemplo, no Catar não houve bebida alcoólica. Nos outros lugares todos de Copa, sempre houve bebida alcoólica. No Catar, a FIFA transigiu. Agora aqui, o resto do mundo inteiro não se tem notícia de que um raio a 10 quilômetros paralise um jogo de futebol que está andando naturalmente, normalmente. A 10 quilômetros, veja, não estou falando de cair em cima do lugar.
5: De 12,8 a 16 quilômetros é o perímetro do estádio que não pode ter nenhum tipo de incidência de raio, seu Maurício.
1: E essa lei que é soberana nos Estados Unidos, mas ela é só daqui. Então, você mexe no espetáculo esportivo, supostamente por uma segurança, que o resto do mundo inteiro, quando acontece a mesma cena, não toma a mesma providência. Pergunto eu, o resto do mundo está errado? Agora, eu sei que essa questão é pura semântica, né? Porque já está definido, e tanto já está definido que nós temos uma parada de jogo. Nós não estamos retomando o futebol do segundo tempo. Mas é só que não há outro lugar que se tenha notícia em que um raio a 12 quilômetros, 16 quilômetros pare o espetáculo esportivo.
5: E agora a gente tem novas imagens, tá? Aquele véu de chuva forte, torrencial, segue. Muitas pessoas ficaram dentro do estádio, não buscando essa evacuação. E só uma lembrança, no Brasil, em 2014, nós tivemos a Lei Geral da Copa, né? A gente não vendia bebidas alcoólicas, a gente revogou algumas questões justamente só para durante a Copa do Mundo. O Brasil cedeu à pressão da FIFA, né?
1: É, o Brasil cedeu, mas isso aconteceu. FIFA, né? Mas sabe o que me incomoda, Lucianinho? É o seguinte: há um caderno de encargos. Os países se candidatam à Copa. A FIFA não vai lá e oferece para o país: quer fazer minha Copa? Não é isso. Há um caderno de encargos a ser cumprido. Os candidatos vão, recebem esse caderno. Olha, o caderno concordam ou não concordam? Se você concorda com o caderno de encargos e você quer fazer a Copa, aquilo passa a ser a lei da Copa. E aqui não está acontecendo isso, em 22 também não. Enfim, é uma discussão que não vai ter fim, vai ter argumento de todo lado, mas eu não gosto disso.
0: É. Deixa eu chamar destaque do trânsito aqui no Gaúcha na Copa. Lembrando aqui, o Bertoncello me avisa, né? Com essa mudança de horário de jogo, a Voz do Brasil ela vai ser empurrada para as 9 da noite. Então fica a dica aí para quem nos acompanha no FM. Então a Voz do Brasil vai ser empurrada para mais adiante. Temos informações aí do jornalismo com a Maria Regina Eichenberg, conosco na nossa redação integrada. Ainda não, então em seguida. Em seguida a Maria Regina vem conosco. Bom, deixa eu ouvir a nossa dupla de repórteres com a seleção brasileira, né? Porque o Brasil trabalhou, o Brasil visa o jogo contra a Escócia, quer ser primeiro colocado na sua chave. Hoje teve entrevista do Martinelli, o que pode indicar alguma coisa ou não. Ele pode ser escalado ou não, no lugar do Rafinha. Essa e outras questões são tratadas aqui no Gaúcha na Copa pelo Rodrigo Oliveira. Fala, Rodrigo!
9: O atacante Gabriel Martinelli concedeu entrevista coletiva agora há pouco aqui na concentração da seleção brasileira na região de Morristown, Nova Jersey. Diz que está à disposição do técnico Carlo Ancelotti para atuar na ponta direita, substituindo Rafinha lesionado, mas admitiu que prefere jogar na ponta esquerda, que para ele jogar no lado direito é importante ver o esquema tático e quem será o lateral direito que vai lhe ajudar por ali. Considerando que Danilo é um lateral direito marcador, a tendência ainda é de que Luiz Henrique e Rayan, que são jogadores que atuam na ponta direita com mais frequência, que um deles seja o escolhido para a vaga do Rafinha. O técnico Carlo Ancelotti faz mistério, inclusive, para os jogadores. O atacante Neymar, hoje, pela primeira vez, fez um treino completo, sem qualquer restrição. Fica no banco contra a Escócia e tem a perspectiva de entrar no decorrer do jogo de quarta-feira em Miami. O goleiro Alisson foi baixa no treino, mas foi apenas uma preservação pontual. Ele não preocupa para o jogo contra a Escócia. Por fim, a Comissão Técnica do Brasil estuda a possibilidade de preservar Douglas Santos e Casemiro, que estão pendurados com um cartão amarelo. É uma questão que ainda está por ser definida, mas se eles ficarem fora do jogo contra a Escócia, como os cartões são zerados após a fase de grupos, eles teriam vaga garantida nos 16avos de final. De Morristown, New Jersey, com a seleção brasileira, Rodrigo Oliveira.
0: Morristown. Valeu, Rodrigo Oliveira. Em seguida eu vou conversar de novo com o Braithwaite, enfim. O jogo vai ser retomado, já tem uma previsão, né, Simon?
5: Então, Lucianinho, lendo aqui o L'Equipe, né, e demais colegas que estão lá na Filadélfia, já há uma previsão que o jogo só deve ser reiniciado por volta da 1 da manhã na França. Agora, 00h18, ou seja, mais 42 minutos. E ainda fazendo a lembrança, né, é uma previsão. Caso tenhamos mais raios, siga...
0: Tá chovendo muito, sabe?
5: Muito forte, né? A gente consegue visualizar se...
0: Agora eu tenho a imagem
5: tem
0: aqui.
5: Tem raios. Aquele véu de chuva tem, né? Bastante. Tá muito forte ainda a chuva por lá.
0: Os refletores do estádio ali, dá pra ver principalmente pela imagem dos refletores do estádio lá na Filadélfia. E ali essa parte baixa da arquibancada, ela tá completamente vazia. E a chuva é muito forte nesse momento. Então, essa é uma primeira previsão. Então, vamos seguindo com ela, mas a gente
5: já
0: vai tocando
5: extensão,
0: aqui o Gaúcha,
5: né,
0: na Copa.
5: Já é uma extensão. Prorrogação, porque agora primeiro aqui... 30 minutos. Agora, a previsão, segundo os colegas que estão acompanhando, que o jogo comece no horário de Brasília aqui para ajudar, só às 8 horas da noite, viu, Lucianinho? Então, é essa informação de agora.
0: Aí é 7h18, né? Aqui 6h18, mesmo horário da Filadélfia, 6h18 da tarde. Jogo paralisado, 1 para a França, 0 para a equipe do Iraque. Vamos com destaques do jornalismo. Saudade dela, Viviana Fronza. O que tem para atualizar para a gente, Viviana? Tudo bem? Boa noite aí já para vocês, porque já é noite fechada, né? Aqui ainda tem dia, até a chuva também voltou por aqui, na beira do Rio Hudson. Estou vendo lá Nova York ao fundo, em Manhattan. É um dia que hoje está com cara de inverno aqui, não está muito quente não. Aqui é verão, mas está com uma cara meio de inverno, Vivi.
10: Oi, Lucianinho, boa noite. Aqui também, viu? Um dia bem típico de inverno aqui na capital. Até vou conferir aqui a temperatura, mas na esquina da Ipiranga com a Érico Veríssimo, 12 graus, choveu o dia todo por aqui. E os nossos destaques são justamente envolvendo o tempo, né? Aqui no Rio Grande do Sul, uma intensa massa de ar polar vai derrubar ainda mais as temperaturas amanhã. O amanhecer de terça-feira aí promete ser mais gelado ainda, viu, Lucianinho? Possibilidade de temperaturas próximas ou abaixo de zero em diversas regiões. Vai ter aí formação de geada em grande parte do estado. A boa notícia, se é que dá para a gente colocar assim, é que nós vamos ter, então, um predomínio do sol a partir de amanhã. Mesmo assim, essas máximas ficam entre 6 e 14 graus no Rio Grande do Sul. O Instituto Nacional de Meteorologia também emitiu um alerta, Lucianinho e ouvintes, para ventos intensos na faixa litorânea, incluindo aí a região metropolitana. Esse frio que deve continuar, então, ao longo aqui da semana, com previsão de geada forte e temperaturas negativas nos próximos dias. O outro destaque é também do tempo, Lucianinho, mas do outro lado do mundo, né, digamos assim, porque é sobre a onda de calor que atinge a Europa. Aliás, uma forte onda de calor que deixou até agora pelo menos 18 mortos na França. Entre as vítimas estão duas crianças de 2 e 4 anos que foram encontradas inconscientes dentro de um carro estacionado em frente à residência da família. A França que está em alerta máximo justamente por causa dessas altas temperaturas, o que tem provocado aí preocupação das autoridades e uma sobrecarga nos serviços de emergência. Os principais destaques de agora, todos eles aí incluindo o tempo, viu, Lucianinho?
0: Ok, obrigado, Viviana Fronza, trazendo as informações do jornalismo aqui no nosso Gaúcha na Copa. Bom, Simon Bianchini, ficamos de olho aí, portanto, nessa possibilidade do jogo voltar em seguida. E a gente sabe que o Braithwaite tem compromisso daqui a pouco, né? Vamos bater mais um papo com ele até liberar, porque a gente não vai saber até que horas vai esse jogo, né?
5: Pois
0: é. A verdade é essa, porque momentaneamente parou o jogo. Mas daqui a pouco pode ser prorrogado esse prazo, né, Simon?
5: É, e ele tem treino amanhã pela manhã pelo Grêmio, Lucianinho. E gentilmente ele vai bater mais um papo com a gente antes de ser liberado, porque a gente não vai prender o homem, precisa descansar para seguir essa rotina de treinamentos, para falar um pouquinho mais de Copa do Mundo e também de Grêmio, né, nessa retomada. Por isso a gente buscou o reforço. O Marcos Souza, que atualizou há pouco o noticiário do Grêmio, também está no estúdio para a gente seguir esse papo de Copa do Mundo e também de Grêmio, viu, Lucianinho? Quer fazer a primeira pergunta dessa rodada, antes do Bright White se despedir?
0: Eu até tinha colocado para ele antes sobre a questão da volta aos treinos, mas eu coloco uma outra questão já pensando em situação de campo, Bright White. Preocupa a possibilidade de saída de alguns companheiros? Por exemplo, o André Henrique já confirmou a saída, existe proposta por outros atletas, pelo menos a gente tem noticiado.
5: O Arthur saiu, né, Luceninho? Estúdio,
0: tem trazido... É, o Arthur saiu também, obviamente, claro, foi antes, até o André foi mais próximo nos últimos dias. O que que isso internamente repercute, Braithwaite, no elenco? O Arthur, uma das lideranças, a qualidade técnica do Arthur, o André Henrique dividia ali, enfim, contigo e com os outros parceiros a obrigação, enfim, o trabalho de fazer os gols da equipe. Como é que tu analisa isso nesse momento?
2: Não me preocupo, faz parte do futebol. É verdade que são... jogadores importantes para nós, Arthur com história aqui em Grêmio, é uma pena para ele e uma pena para Grêmio, mas faz parte do futebol. É, são fora das coisas que eu posso controlar, então são coisas que não estou pensando e por isso não me preocupa.
5: Sobre esse período de treinamentos, né?
0: Sim.
5: A gente sabe que a pré-temporada, no começo do ano, foi muito curta. Uma semana, praticamente, você já estava em campo pelo Campeonato Gaúcho, né? Conhecendo uma comissão técnica, muitas mudanças no elenco. E agora tem mais de um mês até a retomada das partidas oficialmente. Claro que o Grêmio vai ter alguns amistosos, mas vai dar para encaixar o estilo de jogo do Luiz Castro nesse período? Vocês confiam que vai dar para, com o tempo, justamente para render aquilo... que a comissão técnica tanto espera e projeta isso nas entrevistas?
2: Sim, agora dá muito mais tempo para trabalhar com tranquilidade. É, sim, dá. E, obviamente, com jogos vai ajudar também. Mas agora, com tranquilidade, temos tempo, temos quase um mês para preparar antes o primeiro jogo e dar tempo para treinar, momentos no campo, analisando o vídeo. Agora sim, já. Temos mais tempo e vamos melhorar.
5: Um dos pontos que a gente pôde notar antes da pausa no calendário foi a dobradinha você com o Carlos Vinícius, né? Os dois são atacantes e você jogando um pouquinho mais equado, uma função que já desempenhou em outros momentos da carreira. Dá para aprimorar ainda mais e ser uma alternativa a mais para esse segundo semestre?
2: Sim, depende do treinador que eles querem. Mas para mim não muda nada. Estou para ajudar o time. Quero ganhar, é o mais importante para mim. Obviamente, jogando como centroavante é mais fácil para fazer gols, porque o trabalho principal é ficar na área para fazer gols, mas se eu tenho que baixar mais para ajudar o time, já fiz antes e vou fazer sem problema. Estou à disposição do time e quero que o Grêmio ganhe o mais coisas possível. E se tenho que fazer esse trabalho, vou fazer feliz.
7: Brett, você teve uma sequência ali na reta final, quando voltou. A lesão do tendão de Aquiles, ela é difícil para o jogador, né? Por causa de toda a questão de explosão muscular. É um processo mais demorado, mais cauteloso de retorno. Mas você terminou muito bem aquela sequência ali com 4 gols, né? Teve um período bom de conseguir voltar a fazer gol, de conseguir ser importante para a equipe. Com essa parada agora, assim, você acha que consegue também recuperar melhor ainda a questão física, voltar melhor preparado? Porque como a gente está vendo o calendário, na volta, assim, o Grêmio tem uma série de jogos muito importantes. Né? Tem os jogos contra... Vai ter, não sei se você já jogou na altitude de 4 mil metros, que dizem que é muito complicado para o jogador de futebol, né? Mas tem um caráter decisivo contra o Bolívar, tem as decisões contra o Mirassol da Copa do Brasil, tem jogos importantes no Brasileirão. ter esse respiro antes de voltar, ter essa sequência tão importante de jogos, vai ajudar a voltar melhor condicionado, melhor, mais preparado para enfrentar o que vão ser essa sequência tão difícil?
2: Sim, vou recuperar ainda mais dessa lesão, porque era uma lesão muito complicada. E com o tempo sempre vamos melhorar depois de um momento assim. E agora está chegando o melhor momento para ser jogador. Esse jogo decisivo é o melhor momento para nós.
7: E tem essa ansiedade de conhecer como é que é a sensação de jogar na altitude, né? Com 4 mil metros, na Europa certamente não tem nada parecido com isso. E aqui na América do Sul o Grêmio tem, né? Por jogar as competições continentais, tem a volta e meia essa vou dizer como oportunidade, mas eu sei que é complicado para os jogadores, né?
2: Sim, eu ouvi falar que é muito complicado. Nunca joguei em altitude assim. E vamos ver, porque eu não posso dizer nada, porque eu não sei como é. Só sei que eu quero ir ali para ganhar o jogo. Qualquer maneira.
5: Lucianinho, até para atualizar, tá? Ainda o anúncio segue
0: pessoal
5: de partida suspensa.
0: Pessoal voltando para dentro do estádio ali,
5: isso,
0: né?
5: Isso, mas o público começa a retomar aos poucos seus lugares, mas ainda não há uma previsão. Repetindo, segundo a imprensa francesa, somente por volta das 8 horas da noite no horário de Brasília. Tem uma pergunta para o Bright White, porque sempre me chamou muita atenção conversando com ele.
1: Simon.
5: Fala, seu Maurício.
1: Deixa eu só pegar o gancho, que agora são aqui nos Estados Unidos, aqui em Miami, 18 horas e 28 minutos. O Brasil estaria, portanto, jogando a meia hora já contra a Escócia nesse horário. E para falar do calor que eu tenho referido tanto, agora nesse momento a temperatura é de 31 graus e a sensação térmica às 6:30 da tarde em Miami é de 37. É isso que os jogadores enfrentarão depois de amanhã aqui em Miami.
5: Mais uma adversidade, né, no caminho do Brasil contra a Escócia. Mas você está em Porto Alegre desde 2024, chegou no auge da enchente praticamente, né? A gente se recuperando aqui no Rio Grande do Sul. Mas o que sempre chamou a atenção nas entrevistas que você concedeu, né? Além do português, que você já domina bem a nossa língua, mas a mentalidade vencedora, né? Você diz que o Grêmio é grande, o Grêmio tem que ganhar todos os jogos, tenta contagiar isso no vestiário, tem uma mentalidade diferente de não se contentar com um empate, não se contentar com 12º lugar na tabela de classificação, sempre querer algo mais. Entende que isso falta, às vezes, culturalmente, não só para jogadores, mas para a imprensa no Brasil, para defender que se consiga algo mais, porque a gente sabe que Grêmio, Inter, aqui, falando de uma análise geral, tem dificuldades econômicas, comparando com Flamengo, Palmeiras, Corinthians, outros times do futebol brasileiro, mas é possível, com a mentalidade, entender que, sim, não temos tanto dinheiro, mas dá para buscar algo mais fazendo um bom trabalho?
2: Claro que sim, porque falando do dinheiro, isso é uma excusa. Para mim, eu não tenho excusas. Se não jogo bem, pode ser que algumas vezes que estou jogando machucado, mas não posso falar depois do jogo que joguei machucado, por isso não jogo bem. Se estou para jogar, ok, estou um jogador. Mas é a mesma coisa. Eu estou pensando em coisas por que vamos vencer. Não estou pensando em por que não vamos vencer. Porque são coisas de vítima, não sou uma vítima. Então, se eu quero ganhar, eu só vou pensar nas coisas positivas que vai ajudar que o time vai ganhar. Então, as coisas que por que não vamos fazer isso, tem muitas coisas, mas por que temos que falar isso? Entre em nossa casa, se temos objetivo, não podemos deixar coisas assim entrar em nossa cabeça. É a minha mentalidade.
5: Dentro dessa mentalidade, hoje o Grêmio está na Sul-Americana, que a gente falou dessa retomada contra o Bolívar, está na Copa do Brasil contra o Mirassol. O Brasileirão está na 16ª posição, uma posição acima da zona de rebaixamento. Primeiro, em relação ao Brasileirão, teme alguma coisa, aquilo que o Grêmio passou em 2024 e 2025 também, de tentar fugir dessa zona de rebaixamento, pode preocupar e interferir alguma coisa nas Copas esse ano?
2: Obviamente, temos que pensar nisso, é normal, porque tem esse perigo. Mas o Grêmio tem que pensar lá em cima, no Brasileirão também. Porque eu vi desde que estou aqui, uma das coisas mais difíceis para ganhar é o Brasileirão. Porque acho que esse ano vai fazer 30 anos que o Grêmio não
5: desde
2: ganhou.
5: 96, não ganha.
2: Sim. Então, é muito tempo sem ganhar o Brasileirão. Muito difícil. E para mim, eu quero dar essa alegria para os gremistas que ganhamos o Brasileirão.
1: Deixa eu... Até que ponto é importante... Desculpa, eu tenho um delayzinho aqui, Simon. Desculpa se eu lhe atropelei. Até que ponto é importante, Braithwaite, a ideia de um grupo unido em torno de um treinador que passa por turbulências para que haja uma reversão dessa cena? O Luiz Castro claramente tem alguma resistência da torcida do Grêmio, porque a pontuação é muito abaixo daquilo que se imaginava diante do que é investido. E aí, essa é a hora em que ou o treinador consegue abarcar todo o elenco e reagem juntos, ou o trabalho desintegra. O que você pensa sobre esse momento, essa pedra de toque assim na volta do Brasileirão daqui a menos de 30 dias?
2: Sim, acho que para um treinador chegar em janeiro aqui em Brasília é muito complicado, porque não tem muito tempo para treinar e para fazer todas as coisas táticas que precisa antes de uma temporada e antes de muitos jogos. Agora temos mais tempo para preparar e os treinadores precisam mais continuidade aqui em Brasil para realmente fazer seu trabalho. Aqui tem... Eu já vi que estão trocando treinadores muito rápido aqui, mas quando você tem ambição e está pensando em prazo longo, precisa dar continuidade. O resultado não vai vir em uma noite, um dia. Não, precisa tempo para trabalhar realmente, para mudar algumas coisas. E para mim é importante.
5: Lucianinho, a minha última, tá? E agora tem uma informação que a assessoria da seleção francesa diz que os jogadores vão voltar pro gramado 20 para as 8 da noite, no horário de Brasília. Ou seja, daqui a 7 minutos para aquecimento, né? E o jogo vai recomeçar dentro daquela informação que trouxemos mais cedo, embasado em cima do L'Equipe, às 8 horas da noite no horário de Brasília. Minha última questão pro Braithwaite é: tem muitos jogadores do Grêmio, né? Jovens, principalmente o Vieri, o Mac, Pedro Gabriel também, né, que já começam a ser especulados no futebol europeu. Você passou por lá, enfim, nasceu por lá. Eles já estão prontos para dar esse salto para jogar na Europa também?
2: Claro, como podemos dizer um jogador é pronto ou não é pronto? Tem que ir lá para ver, é a única maneira para ver. Não podemos falar se um jogador é pronto ou não é pronto. Estão jogando bem assim, aqui em Brasil, onde estão agora. E se um dia forem lá, seguramente vai passar bem para eles. Tem muito talento esses jogadores que já falo. E sim, tem toda a qualidade para jogar lá.
7: Acho que é isso. Agradecer muito, Braithwaite. Acho que é isso. Agradecer muito, Braithwaite.
0: Bom, agradecer.
7: Desculpa,
0: Lucianinho,
7: vai lá.
0: Isso, pois é, Marco, então. Não, faz as honras da casa. Acho que a gente tem que agradecer muito ao Braithwaite aí pela disponibilidade de estar conosco, enfim, participar, comentando. Já tinha comentado o jogo alguma vez, o Braithwaite?
2: Com vocês hoje.
5: E eu perguntei fora do ar, eu vou repetir a pergunta no ar para ele. É mais fácil lá dentro ou aqui no microfone?
2: Para mim é mais fácil dentro do campo. Aqui fora é difícil.
5: Mas ele gostou do Maiago, viu? Gostou. E eu contei que o Maiago narra desde os 12 anos. Até errei, falei que era 14, mas desde os 12 anos.
2: Incrível.
0: Então, Lucianinho, Maiago, que conta os teus gols aí. Enfim, eu já contei alguns gols teus também na RBS TV. Enfim, é legal, assim. É legal a gente... contar as histórias e o que vocês constroem no campo, né, Braithwaite? O legal é isso, assim, de colocar emoção. E tu é um cara que faz muitos gols, então é um personagem que acaba se estabelecendo muito numa transmissão de futebol, né?
2: Sim, como você falou, acho que como jogador de futebol é uma das coisas mais bonitas de futebol, que podemos dar alegria, porque... Nós somos ninguém, somos só jogadores de futebol, mas a sorte que temos que podemos dar alegria a muitas pessoas é algo incrível, algo muito importante. E não temos que esquecer que temos essa responsabilidade e é uma honra que podemos fazer isso.
0: Muito bem, muito obrigado, Braithwaite, aí pela disponibilidade e bom trabalho amanhã, né? Amanhã retoma então. Amanhã mais um dia de treinamento, sem até a volta do futebol e boa Copa do Mundo, né? Que tem um palpite aí, vamos deixar um palpite pra galera. Outro dia eu vi um material teu com a tua esposa e a Alice Bastos Neves, né? Que vocês, a tua esposa torce pra França, obviamente, mas tu disse que ia torcer pro Brasil. É isso?
2: Sim, exatamente isso. Acho que todos estão assistindo o jogo em casa, comemorando o primeiro gol de Mbappé, meu filho de louco, e... Sim, todos estão por França em casa.
0: É, a família vai torcer então para a França,
5: comprou, briga que, na claro, Dinamarca,
0: a esposa do Braithwaite é francesa.
5: Para torcer pelo Brasil em 98, imagina se no Brasil não ia torcer para a seleção brasileira.
0: Pá. É, mas é isso. Braithwaite, um abração, muito obrigado aí, sucesso.
2: Muito obrigado, um abraço, boa noite para vocês.
0: Valeu. Braithwaite, nosso convidado especial, atacante do Grêmio, participando desta transmissão, que vai voltar daqui a pouco, né? O jogo foi interrompido no intervalo, para quem está chegando agora, 1-0 para a França contra o Iraque, né? Por uma questão de protocolo aqui dos Estados Unidos, quando vem uma tormenta, um temporal, né? A partir de raios que acabam caindo nas proximidades, tem um raio de... perdão da redundância, né? De distância do estádio, o jogo é paralisado e as pessoas são obrigadas a saírem ali das arquibancadas e irem para uma parte abrigada. E agora, na verdade, a gente está vendo com as imagens, os torcedores começam a retomar os seus lugares para o jogo ser reiniciado. E no Brasil agora 7h39, a previsão, né, Simon, é de que o jogo seja a partir das 8 da noite aí do horário do Brasil. É isso, né?
5: Isso mesmo. E dá pra ver agora, parou a chuva aparentemente, viu, Lucianinho? Parou a chuva. Digamos que temos já 40% do estádio já preenchido novamente. Segundo a assessoria de imprensa da seleção francesa, daqui a 2 minutos os jogadores devem retornar ao campo de trabalho de aquecimento de 20 minutos para o recomeço da partida às 8 horas no horário de Brasília. Ou seja, o jogo vai ter 1 hora de paralisação aproximadamente.
0: Bom, vamos botar uma inserção política obrigatória, 30 segundos e já voltamos com Gaúcha na Copa.
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0: Muito bem, de volta com o Gaúcha na Copa. 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Bom, vamos agora na regressiva. Ficar de olho aí, menos de 20 minutos para o jogo, em princípio, ser retomado. Esperamos que não caia nenhum raio neste momento, Simon Bianchini, porque senão o cálculo ele volta todo de novo.
5: Isso, daí meia hora de paralisação.
0: Ele é rigoroso nesse aspecto.
5: E agora, viu, Lucianinho, a gente visualiza, tá? O técnico australiano, o Graham Arnold, né? Tá ali observando, né? A imagem da FIFA flagra, ele foi à beira do campo, saiu do túnel, observa a condição climática. Ainda tem uma água caindo, mas aqui, acredito que seja resquício da forte chuva. E deu uma observada e fez sinal de positivo, ó. Tá monitorando ainda a condição, vai voltar pro vestiário, até porque ele é uma liderança, né? Do time do Iraque. Vai sinalizar para os jogadores, ó, aparentemente está tudo ok, vão em segurança e façam um bom jogo para retomar. Jogo paralisado no intervalo, 1-0 para a França, mas dá para ver, viu? As nuvens começam a dar brecha para o restinho da tarde na Filadélfia e a chuva forte torrencial já parou. Mas a gente ainda aguarda a confirmação, é uma previsão por parte da seleção francesa, né? Mas os jogadores ainda não reapareceram em campo.
0: Bom, Maurício, imagina assim para o clima dos jogadores, né, do jogo. Pô, essa parada, ela tira completamente o ritmo da partida, né? Então imagina, os caras vão ficar quase uma hora aí esperando para voltar, né?
1: Isso é fora de qualquer padrão mundial, né? Tá bem, tá estabelecido, é assim que é, acabamos de ver o primeiro episódio, mas a gente vai conhecer hoje que tipo de reação tem cada jogador, cada time, a partir desta parada demasiada, excessiva, em cima de uma lei nacional, da soberania, Pois muito bem, voltam os jogadores, o Iraque já tinha conseguido um novo controle sobre o ataque da França, coisa que na primeira metade do primeiro tempo não aconteceu. A França, a partir da vantagem, se expôs menos, correu menos riscos, expôs menos seus jogadores a confronto físico. E agora, depois do intervalo, é aquele negócio que a gente conversou há pouco com o Braithwaite quando estava aqui. A bola vadia, a bola parada, a bola do escanteio, o chute de média distância que o goleiro erra, bate em alguém, a França está sujeita a isso, porque embora muito, muito melhor que o Iraque, não confirmou com uma vantagem suficiente de gols. Tem uma vitória estreita de 1-0. A França vai querer botar 2-3 para aí sim garantir? Vai ficar segurando esse 1-0 até o final porque está quente, porque choveu, por isso ou por aquilo? Nós só vamos ter toda essa noção do primeiro episódio de parada de, demasiada do, da, da Copa hoje, quando a bola começar a rolar de novo.
0: É, porque nesse, nesse grupo, né, Bertoncello, a Noruega joga. A Noruega, que tem um saldo, vai jogar contra Senegal.
5: Isso.
0: Os dois têm o mesmo saldo, né? A, com esse 1-0 agora que está rolando.
5: Exato.
0: A Noruega, se ganha, ela faz 6 pontos e já vai para um saldo melhor. E daí tudo se define na última rodada para ver quem fica em primeiro e quem fica em segundo, né?
5: Exato.
0: É isso, basicamente.
5: Eles se enfrentam, né, na última rodada, sexta-feira, em Foxborough, certamente para definir quem vai ser o primeiro colocado desta chave. No momento, a França chega a 6 pontos, né, tem saldo 3. A Noruega tem 3 pontos e saldo 3. Mas, como você bem disse, né, tem a transmissão em seguida da Gaúcha às 9 horas de Noruega contra Senegal em East Rutherford.
0: O que que impacta, Bertoncello? Vamos pegar um cenário assim, tá? A Noruega ganha com tranquilidade de Senegal e fica com um saldo melhor. E na certo. Última rodada dá um empate. Vamos uhum. pensar no empate, nem a França perder para a Noruega.
5: Certo.
0: O caminho da França muda até que ponto na Copa?
5: Perfeito.
0: E o que pode impacta alguma coisa na vida do Brasil?
5: É, então como é que fica, tá? Porque se a gente tiver essa confirmação que a França vai passar em segundo, impacta, tá? Porque o Brasil, passando em primeiro, ele enfrenta o time segundo colocado do grupo F, grupo que tem Holanda, Japão, Suécia. Aliás, hoje o duelo da próxima fase seria Brasil, primeiro do C, contra Japão, segundo do G, do F. Então, Brasil e Japão. Se a França passar em segundo nesta chave, ela pega a segunda colocada do grupo da Alemanha, que no momento é a Costa do Marfim. Então, se a França passar em segundo, ela pode enfrentar a seleção brasileira muito antecipadamente, já nas oitavas.
0: Olha só, Maurício, então, que a França trate de ficar em primeiro, pelo menos isso, né? Para ficar longe do Brasil por enquanto.
1: Mas eu tenho a impressão que vai acontecer, embora seja um jogo extremamente interessante, né, Lucianinho? A França, nossa favorita ou favorita de muita gente... Para a Noruega, que é a minha candidata à surpresa da Copa, a algo que a Dinamarca foi em Copa anterior, se não me engano, na Copa de 1986, nós já tivemos algumas seleções surpreendendo assim.
0: Isso,
1: Coreia
0: Laudrup,
1: do Sul, semifinalista,
0: lembra?
1: Marrocos, esse povo todo. Mas o jogo da França com a Noruega vai ser bem determinante para esse primeiro lugar. Porque hoje Senegal mostrou contra a França ser uma boa seleção, fez um primeiro tempo em que amordaçou a França, depois a França se corrige, sendo melhor que Senegal ganha o jogo naturalmente, mas eu não vejo a mesma vantagem, a mesma facilidade da Noruega para ganhar de Senegal. Aqui nós vamos ter um jogo muito, muito disputado. Eu ainda bancaria a França campeã desse grupo, eu gostaria de bancar o Brasil campeão do seu grupo, não tenho essa condição, porque o Brasil não me autorizou. 3-0 contra Marrocos foi pouco. Marrocos vai ser adversário do... Aliás, 3-0 contra o Haiti foi pouco. Marrocos é adversário de um Haiti que já perdeu 2 partidas. O Rodrigo, que estava na coletiva, percebeu um certo desânimo, um certo desencanto do Haiti para o terceiro jogo. E nós ficamos sujeitos... então bota 2 de diferença sobre a Escócia. A Escócia, em 2026, não tomou 2 de diferença de ninguém. E é no último ano... Do último ano, não tomou 2 de diferença de ninguém, porque é uma seleção que joga muito estreito, tanto para ganhar quanto para perder. Ela é forte fisicamente, ela tem boa explosão, bom arranque, um preparo físico maravilhoso e uma condição técnica que não tem refinamento. Então, quando ela perde é de 1-0, 2-1, quando ela ganha também. Então, dá para contar, Lucianinho, que a gente faz, não, aí pega agora a Escócia, bota 3 neles. Sim, mas bota 3, como a gente está vendo isso no campo, eu tenho medo quanto ao nosso primeiro lugar.
5: Lucianinho, já tem um novo atraso,
0: é,
5: né?
0: Então é isso, o jogo na quarta-feira. Como é que é, Simon?
5: Já tem um novo atraso, né? Porque a previsão da França, isso foi dito num grupo a jornalistas, assessoria, ou seja, uma fonte oficial da seleção, informando que os jogadores retornariam às 7h40 no horário de Brasília, ou seja, às 6 minutos, para um trabalho de aquecimento de 20. E até agora nada. E dá para ver que as nuvens mais carregadas voltaram lá na Filadélfia. O público vai buscando de novo a sua posição ali nas arquibancadas, mas assim, com capa de chuva e ainda segue o comunicado da FIFA, partida suspensa. Então aí já temos um novo atraso, lembrando que também dentro do protocolo da FIFA, a exigência que o aquecimento antes do recomeço de uma partida

0: dá um raio agora. Dá um raio agora, daí bota mais 30 minutos. Daí a gente vai empurrando. Já aconteceu isso no Mundial de Clubes, né? Enfim. Vamos com a inserção política obrigatória, ó.
1: Vamos, vamos.
0: É. Ah, mas complementa, Maurício. Complemento.
1: É que isso já aconteceu lá no Mundial de Clubes, os jogos voltavam, mas eles voltavam numa certa margem. Tirando esse que o Simon deu uma. Que levou 2 horas para voltar, não há uma competição esportiva de alto rendimento que possa funcionar assim. Isso não pode ser uma prática. Ah, é assim que é a vida. Não, não é assim que é a vida. É aqui. No resto do planeta não é assim. Mas já está decidido, então vamos esperar um grande segundo tempo de França contra Iraque. Muito na expectativa, né, Lucianinho, de que a França retome o padrão do início do jogo. Aquele padrão de 25, 30 minutos em que ela fez 1-0 e poderia ter feito mais. Quando volta da parada da hidratação, a França volta a menos, o jogo perdeu qualidade. Então depende da França poder retomar um padrão que faça o jogo subir geral.
0: É aquilo que a gente tem falado, os jogos estão tendo 4 tempos, né? Uma parada em cada tempo, ou seja, um primeiro tempo, uma paradinha, daí uma cara de segundo tempo, dentro do primeiro tempo, enfim. Não é uma boa ideia também essa pausa para hidratação o tempo inteiro, mas também tem a ver por questões comerciais, ó. 7h49, vou cuidar o horário agora, Berton Celso, 7h49.
2: Agora,
0: vamos inserção. Lá, inserção política obrigatória e já voltamos.
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0: De 49, essa é a trilha do Gaúcha na Copa. Ó, tem alguém que abriu o microfone que tem um vento aí. Vamos ver de
1: uma
0: novo.
1: Trovoada.
0: Alguém quer falar?
4: É, não era é comigo, trovoada, viu, Lucianinho? Mas eu tenho aqui uma declaração do DJ Deschamps, tá? Tô pegando aqui no L'Equipe, aspas do treinador, uma declaração, uma fala rapidamente que eles captaram. Estamos conversando, estamos nos recuperando, não adianta tentar prever nada. Houve um alerta, depois ele desapareceu e depois voltou. Estamos à mercê disso. Depois ele complementou, parei de dar autorizações a eles, no caso os jogadores, porque muda a cada 30 segundos. Vamos ver, dependendo do tempo necessário, se houver ou não raios. Estamos esperando e o importante é ter tempo suficiente para retomar as coisas. Quase como outro aquecimento, torcendo para que não pare de novo. Essa declaração do Didier Deschamps à imprensa europeia.
2: Lucianinho?
0: É, pois é. Fale, meu amigo Marcos Bertoncello.
2: Em informação deste momento, a CBF acaba de comunicar e divulgar a tabela detalhada das próximas rodadas do Campeonato Brasileiro e está confirmada. O Brasileirão volta antes do final da Copa. Para equipes que têm os jogos nos playoffs da Copa Sul-Americana, incluindo o Grêmio. Então, no dia 16 de julho, uma quinta-feira, 3 dias antes da final da Copa, o Grêmio enfrenta o Mirassol às 9h30 pelo Brasileirão no interior paulista e outros times que também avançaram para os playoffs da Sul-Americana, casos do Botafogo, Santos e Vasco, também jogam neste dia, na quinta-feira, dia 16. Botafogo e Santos no Nilton Santos e Vitória contra o Vasco no Barradão.
0: Bom, Maurício, CBF resolve aí antecipar, né, essa volta, né?
1: É, eu fico tentado a dizer que não é o ideal, e não é o ideal mesmo, mas eu consigo entender, fazendo aquele exercíciozinho de empatia, né, Lucianinho, que é se botar no lugar daquele sobre quem você vai dar uma opinião. A CBF tem datas que ela precisa cumprir, a Copa do Mundo joga o calendário muito esgaçado, muito apertado dali em diante, e se ela puder fazer com essa história do playoff, que não depende da CBF, sim da Sul-Americana, da seletiva, como queira chamar, para a segunda vaga da Sul-Americana, ela vai precisar usar essas datas. E aí, times que tenham jogadores convocados, o Grêmio tem, o Mirassol não tem. Então, aqui nós temos uma fragilidade, aqui vai haver um desequilíbrio técnico. Mas você pode reclamar, o dirigente pode ir para o microfone para dizer que não é o mundo ideal, e não é mesmo, mas me botando no lugar da CBF é o que dá para fazer, né?
0: É o que dá para fazer. É uma quinta-feira, portanto, esse jogo, 16 de julho, 9h30 da noite. Grêmio Mirassol. Gaúcha na Copa!

0: Vamos fazer o seguinte, o Leonardo Oliveira tinha conectado conosco, mas acabou tendo um problema de internet. Em seguida ele volta para trazer mais repercussões da vitória da Argentina. De novo, Messi, Bertoncello. O Messi é o maior artilheiro da história das Copas, mas o Mbappé fez gol já, hein? Como é que tá essa diferença? Sendo que o Mbappé vai jogar ainda, obviamente, mais algumas Copas. Mas não sei se o Messi daqui a pouco não me aparece 2030 ainda, hein, Bertoncello?
1: Tem isso, Lucianinho. Essa briga tá muito boa, né? O Messi chegou a 18 gols marcados em Copas. Hoje marcou duas vezes na vitória da seleção argentina sobre a Áustria por 2-0. Então o Messi superou o Klose, estava empatado. E agora, de forma isolada, é o maior goleador da história das Copas com 18 gols. Só que o Mbappé, ele persegue muito fortemente este recorde. O Mbappé começou a Copa com 12 gols, marcou duas vezes na estreia contra Senegal e marcou hoje. Tem 15 gols marcados. Iguala o feito de Ronaldo Fenômeno, que também fez 15 gols em Copas. Fica a um gol de repetir o que Klose fez nos Mundiais com 16 gols. E está a 3 gols de empatar com Lionel Messi. É uma briga boa, hein, Lucianinho?
0: Pá, que briga é essa, hein? Leonardo Oliveira, que briga é essa, hein? Messi, maior goleador da história das Copas, mais Mbappé, tá no encalço e pode jogar mais Copas do que o Messi ainda pela frente na sua vida. Leonardo, a vitória da Argentina, mais repercussões, direto de Dallas. Tudo bem, Léo?
2: Tudo bem, Lucianinho. O Mbappé vai passar o Messi. A discussão é se ele vai passar nessa Copa ou na outra. Porque o Mbappé tem pelo menos mais duas Copas do Mundo, né? Pela frente, ele foi campeão do mundo com 18 anos, 19 anos. Então o Mbappé já está na terceira Copa do Mundo, sempre com protagonismo, vai passar o Messi. Mas o centro dessa Copa do Mundo, e isso é o mais impressionante, é o Messi. Com 39 anos, ele virou a grande estrela quando se imaginou que o Messi viria aqui para cumprir, para participar da última Copa, para fazer a sua última dança. E é o contrário, o Messi está vindo aqui, está dançando, está comandando a festa toda. 5 gols em 2 jogos. O Romário fez 5 gols em 94. O Messi fez isso em 2 jogos. E não todos merecendo aqui o que o Romário fez, que foi fundamental, importantíssimo e brilhante. Mas é só para a gente ter uma ideia da grandiosidade do que o Messi está construindo. Ah, é contra a Argélia e a Áustria. Bom, mas é contra a Argélia e a Áustria que ele está jogando. Não poderia ser contra a França. Não poderia ser contra a Espanha. Alguns argentinos que eu conversei aqui até começam a ficar preocupados. Assim, é só o Messi que faz gol. Como é que vai ser quando pegar a França, quando pegar a Espanha, quando pegar Portugal? A gente não pode depender só dele. Eu estava ouvindo um depoimento de um colega argentino, estava ao lado dele, e disse, olha, o Lautaro Martínez é o Higuaín de 2014. Claro, o Lautaro Martínez na seleção não é o cara da Inter. Né? Tem o Julián Álvarez. Enfim, é uma Argentina que me parece muito sólida, muito forte, que consegue jogar o seu estilo, que foge um pouquinho dessa ideia do jogo de transição, do jogo de pegada e de força, mas é uma Argentina que é eficiente, efetiva e com um cara desequilibrante.
3: É o processo que se repetiria, né, Léo e Lucianinho, em relação ao Lautaro, que começou a Copa de 22 titular e perdeu a posição para o Julián Álvarez, na sequência com evidente melhora. Melhorou bastante a Argentina na figura do Julián Álvarez e no meio-campo do Enzo Fernandes. A diferença, hoje o Cristiano Munari trazia no comentário do jogo da Argentina, é que o Julián Álvarez vem de uma lesão que tirou a excelência física que ele vinha desempenhando no Atlético de Madrid, e por isso ele começou a Copa dessa vez na reserva. Na outra vez era uma escolha técnica, lá em 22. Agora não, era o Julián Álvarez fora do seu melhor momento, porque ele cresceu de uma Copa para outra como titular. E o Lautaro entrou, o Léo tem razão, ele não está dando a mesma contribuição que o Julián Álvarez daria, mas é uma questão de tempo. Daqui a pouco, agora no próximo jogo, a Argentina já classificada em primeiro lugar. Não há nem por que você colocar o Messi titular nesse jogo, não faz nenhum sentido. E o Julián Álvarez pode ter pela primeira vez nesta Copa a titularidade.
4: Lucianinho, agora dá para dizer.
2: Pois é, Maurício, isso... mas essa é.
4: Só para passar, tá? Atualização na Filadélfia, viu, Léo? A torcida já retomou ali o estádio em cerca de 75%, tá? Faz uma ola, mas ainda segue o comunicado de jogo suspenso, partida suspensa.
0: Os jogadores não apareceram ali,
4: ainda, né? Ainda não.
0: É. Bom, complementa, Léo, ali que tem um pouquinho de delay, obviamente eu sempre falo e dou uma esperada, porque eu sei que o Léo vai entrar na sequência, o próprio Maurício, que tão distante. Mas complementa o teu raciocínio aí, Léo.
2: Não, a grande discussão agora é se o Messi vai para o jogo com a Jordânia ou não. Porque certamente o Messi, competitivo do jeito que é em alta, querendo fazer mais gols, e esse é o jogo para isso, ele vai querer jogar. E aí vai do Scaloni preservá-lo ou não. É uma decisão difícil, né? Que certamente vai tomar em conjunto com o próprio Messi, mas acredito que o Messi vai jogar pelo menos meio tempo. Até porque, o Bertoncello pode nos ajudar, às 16 avos de final, a Argentina joga no final de semana aqui. 16 avos de final ainda leva um tempinho, então o Messi ficaria muito tempo sem jogar. Talvez ele tenha uma carga de treino no jogo, 45 minutos. Eu acho que vai ser por aí, quem sabe ele fazendo mais um ou dois gols, né? E aí o cara vai ter 7 gols em 2 jogos. Meu Deus do céu, é muita loucura.
0: É muita loucura. Olha, o Messi foi personagem da rodada de estreia da Argentina. Aliás, a gente lembra aquele dia, eu não lembro se era um domingo, na semana passada, acho que foi num domingo, onde tivemos os três protagonistas brilhando no mesmo dia. Primeiro foi o Mbappé, depois o Messi e por último o Haaland. Foi na terça?
3: Ah, foi, então foi na terça da semana passada.
0: Então é isso. É. Daí tu pega hoje. Hoje o Messi já fez o dele. Já fez a sua parte. O Mbappé tá fazendo, né? Porque tá ganhando a França. Quem fez o gol? Mbappé.
3: Sim.
0: E mais tarde tem o Haaland. Ou seja, a gente tá vivendo quase aquele... Sabe aquele filme que a gente acorda no mesmo dia? É mais ou menos isso, assim. É a mesma coisa da semana passada. Os três protagonistas estão brilhando. Inserção política, 30 segundos e já voltamos.
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6: 20 horas em ponto.
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9: Muito. E você que está em casa, né? Tá chegando para quem gosta, né? Tá chegando o frio para quem gosta, né? Eu, como sou inimigo número um do frio, né? Não gosto mais nem um pouquinho do frio. Mas você que gosta, a gente também tem que respeitar. Tem gente que adora o frio, né? Mas, vamos lá. Hoje, segunda-feira, dia 22 de junho de 2026. Estamos aqui no programa Show de Bola, né? Mais um bochófilo chegando pra nós aí. O José Rodrigues, nosso popular amigo Uca, né? Veio até aqui no programa de esporte, a gente que esteve lá no Pinhalzinho, né? No sábado. Gilei, boa noite, frio, né?
10: Boa noite, Nico. Boa noite, José, né? Nosso mais conhecido como Uca aí. Obrigado pela parceria, Uca, que é um bochófilo, que o Nico falou, né? Esse ano jogando para a equipe de Pinhalzinho, os outros anos anteriores, acho que ano passado jogou para o Cruzeiro, né? Então, assim, que bom, né? Também essa mudança, né, que o pessoal um ano joga para uma equipe, outro ano joga para outra, vai fazendo essa confraternização bacana que o esporte traz, a independente de bocha, futsal, né, Nico? Então, boa noite a todos, boa noite pessoal de casa também. Não gosto de frio, Nico. Eu até, quando mais era então. Um cara mais novo, assim, eu gostava de frio. Agora, depois dos 50 não é fácil, começa a dor.
9: Mãe do céu, dói joelho, aqui, dói garrão, dói tudo.
10: É gripe, não, daí já melhor o verãozinho, né? Claro, não aquele verão absurdo, né, que aqui Marcelino, o bicho pega também no verão, enfim. A gente sofre bastante também com o verão, mas frio assim, que nem a previsão que a gente tem pra amanhã, pra terça amanhã, né? Pra quarta, quinta aí, não. Ainda mais nós que temos rodada de futsal lá em
9: Suzana
10: amanhã, né? Então, com esse friozão vai ser de lascar o cano. Tem que preparar um quentãozinho, né? Nico, amanhã já vou preparar um quentão pra levar junto aí, porque o bicho vai pegar. O bicho vai pegar amanhã lá no Suzana. Enfim, rodada do futsal. Então tem muita coisa pra gente conversar aí, né, Nico, sobre futsal, isso, sobre a Bocha, sobre o Brasil aí, sobre a Copa do Mundo, enfim. Inter e Grêmio, vamos deixar pra próxima,
9: programa, né?
10: É, a próxima.
9: Boa noite, seu José Rodrigues, boa noite, o Uca está ao vivo, né? O Uca, o pessoal tá em casa ligadinho, convidei o Uca, o Dinho, o Mauro, né? E os pessoal, os outros times da Bocha também, a gente tá convidando o pessoal, né, gente? Tá, o programa está aberto na segunda-feira que vem. Uca, boa noite, Uca.
11: Boa noite, tudo certo, primeiramente quero agradecer a Deus, né, estar aqui junto, entendeu? E o mais, eu quero agradecer por vocês, cada comunidade que nós vamos jogar bocha, vocês estão acompanhando, entendeu? Isso é um orgulho para nós, entendeu? É um orgulho para as equipes que estão jogando, entendeu?
9: Bah, que bacana.
11: E eu quero mandar um abraço para todas as comunidades, independente, os adversários, os companheiros, entendeu? Lá nós fomos jogar bocha sábado passado, vocês estavam lá na Gorete.
9: Gorete.
11: Meu Deus. Seu Urico. Homem do céu, os cabritos lá. Não existe pessoa melhor, cara.
9: 70 e poucos anos jogando bocha.
11: Receberam nós assim, ó, de braço aberto, entendeu? Nós vamos receber nós de braços abertos, entendeu? Fumo no Cruzeiro, fumo no Chapuz, fumo na Gorete, fumo no Teixeira ali, não tinha no Suzana.
9: Suzana.
11: Gente
9: Suzana
11: do céu. Cara, eu só tenho a agradecer, Nico, agradecer você e o Gilei aqui do CMD, porque vocês são demais, viu? Vocês, comandando o esporte, vocês... Então, de parabéns.
10: Obrigado. A gente fica feliz, né, Nico? A gente fica feliz e, principalmente na Bocha, a gente tenta acompanhar o máximo de jogos possível, né? A gente foi na maioria dos jogos, não dá para ir em todos, porque muitas vezes são 6 no final de semana. Mas teve sempre, durante cada rodada, 1 ou 2 jogos antecipados, na quarta, na quinta ou na sexta, a gente pôde acompanhar melhor esse ano. Mas bacana. Obrigado aí. Eu acho que também é importante a gente receber elogios, né, Nico? A gente sabe que também recebemos críticas, né? E a crítica é importante.
9: Mas faz parte, Agile.
10: Faz parte e ela é importante também, né? A gente só aprende com erros, né? E a gente sempre procura melhorar quando a gente erra. Mas é bom receber elogios também, né? Obrigado e agradeço sempre a todos, né? E também o Nico aí que tá sempre junto comigo nessa jornada aí, né? Todo sábado na Bocha, enfim. E é importante a gente estar participando, como vocês falaram, a gente tem que estar presente, né? A gente, como várias vezes a gente cita, né, Nico? Lá dentro da cancha, a autoridade é o árbitro, né?
9: Exatamente.
10: Quem comanda ali é o arbitragem. A gente está ali para, se possível, se precisar tirar uma dúvida, resolver alguma situação, a gente está ali. Mas na maioria das vezes a gente não tenta interferir, né, Nico? Que é o árbitro que manda, né? Aí, é claro, muitas vezes dá um atrito, uma questão, uma dúvida, aí a gente, opa, peraí, vamos resolver o problema. E a gente está aí para isso, né? E, na maioria das vezes, simplesmente para tá lá na comunidade e também para fazer a presença do CMD na comunidade, nos locais de bocha, né? E o pessoal se sente bem, se sente seguro, porque se tiver alguma situação, alguma dúvida, né? Que possa, a gente interfere, é assim, é assado e acaba tudo no final sendo resolvido numa boa, né? Até agora, graças a Deus, né, Nico? Nenhum episódio nas bochas, tudo que aconteceu até agora, alguma coisinha a gente resolveu numa boa aí. E o campeonato segue, né? Já tivemos na última sábado, depois o Nico passa aí resultados, como que vai ficar aí a próxima fase, já que já começa sábado que vem o mata-mata, né? Já começa o bicho pegar realmente, ficou 8 equipes classificadas e agora em diante, inclusive a equipe Três Fazendas aí, que o Uca joga, o Dinho, o Mauro, né? O Mauri, né?
9: Isso.
10: Classificou em terceiro lugar na sua chave, então agora tudo aquilo que...
11: Nós fizemos uma mudança meia rústica, entendeu? Meia rústica lá, né? Até ficou meio difícil, porque eu tirei um batedor, tiremos o Guelda.
9: Na segunda partida, né?
11: Na segunda partida, tiremos o Guelda e o Mauro, entrou eu e o
9: Caruncho.
11: O Caruncho, entrou eu e o Maneta, não ganhamos o jogo.
10: Mas é
11: assim,
10: isso aí.
11: É uma união, eu sempre digo, é uma união, né?
10: E importante também, é importante essa vitória de vocês lá, as duas, porque passou a equipe da Gorete, né? Então mudou o adversário, agora
11: exatamente,
10: na próxima fase, né? Então, importante a vitória lá da equipe Três Fazendas em Pinhalzinho. A gente estava lá e o Nico também, né? Assistimos o primeiro trio, né? E depois fomos para o Teixeira. Mas um jogo bonito, limpo, né? Com muito respeito e assim que tem que ser.
11: Mas sempre é amizade.
9: E o que a gente quer passar para vocês também, que nós chegamos na última rodada da primeira fase da Bocha, tá, gente? Nós tivemos, então, no sábado, tá? Todos os jogos foi pela parte da tarde, 2:30. Tivemos lá em Pinhalzinho, 3 Fazenda 2, Independência do Suzana 0, Uma partida muito bonita, muito amistosa entre as equipes. A Três Fazendas precisava vencer e o Independência já estava classificado, mas foi um grande jogo. Teixeira Soares, 2, Paraíso 0. Inclusive, quando eu e o Gilei chegamos, estava 14-14 do primeiro trio.
10: 2 horas e meia de jogo no primeiro trio.
9: 14-14 foi decidido. Partida, nas últimas duas bochas foi decidido a vitória no primeiro trio do Teixeira, que venceu o Paraíso por 2-0. A BB venceu a linha São Paulo por 2-0. O Suzano em casa perdeu pro San Caetano 2-0. Cruzeiro perdeu em casa para Erva Mate, Erva Mate Água Verde por 2-0. E a Santa Bárbara também perdeu para o Ivan Chapuz por 2-0. A classificação ficou a seguinte: Chave A, Santa Lourdes em primeiro com 20 pontos. Segundo, Teixeira Soares 16. Terceiro, San Caetano 16. Paraíso com 13 em quarto lugar. Em quinto, Suzana com 10. Sexto, a BB com 7. E a linha São Paulo com 2 em sétimo lugar. Já na chave B, nós tivemos aí Ivan Chapuz 20 pontos em primeiro lugar. Independência 17 pontos em segundo lugar. Três Fazenda 14 pontos em terceiro lugar. Gorete 13 pontos em quarto lugar. Cruzeiro 10 em quinto, Erva Mate 10 em sexto, e a Santa Bárbara não pontuou no campeonato. Mas dizer a todas as 14 equipes um grande abraço a todos e um muito obrigado pela participação dos que já estão fora. E para aqueles que seguem a caminhada em busca do título, em busca do vice-campeonato, do terceiro, quarto lugar, já teremos neste sábado, gente, o cruzamento. Vejam bem, o cruzamento, sábado, dia 27/6, quarto da chave A, Paraíso, contra o primeiro da chave B, Ivan Chapuz. Primeiro jogo lá no Paraíso, em Coronel Teixeira. Depois, nós temos o quarto da B com o primeiro da A, ou seja, Gorete, quarto da B, contra Santa Lourdes, o primeiro da A, lá na Gorete, sábado, o primeiro jogo. Depois nós teremos o terceiro da B, que é a Três Fazenda, contra o segundo da A, que é Teixeira Soares. Então o jogo é lá no Aldo Nezeiro, lá em Pinhãozinho. Três Fazenda recebe o Teixeira Soares. E teremos também o segundo da A com o segundo da B, o terceiro da A, melhor dizendo, com o segundo da B, São Caetano e Independência. Primeiro jogo aqui em São Caetano, sábado. Então teremos 4 jogos. Tá, gente? Primeiro jogo, Paraíso recebe o Ivan Chapuz em Coronel. Segundo jogo, Gorete recebe o Santa Lourdes em casa. Terceiro jogo, Três Fazendas recebe o Teixeira Soares em casa, lá no Pinhãozinho. E o San Caetano em casa recebe o Independência. No próximo final de semana, inverte os mandos de cancha. E já para dizer para vocês que está pronto os cruzamentos entre os 4, tá, gente? Então, o vencedor, quem vai se classificar de Paraíso e Ivan Chapuz, pega o classificado de Três Fazenda e Teixeira Soares, tá, gente? E vencedor classificado de Gorete e Santa Lourdes pega vencedor de San Caetano e Independência. Então, já estamos sabendo como é que vai ficar entre os 4 e quem vai para final, semifinal. Então, tá aí o campeonato de bocha. E vamos falar especificamente aí do nosso jogador, o Uca, né? Que tem aí o Uca, que é irmão gêmeo do Dinho, né?
11: Isso.
9: E o Uca também, além de gostar da bocha, eles gostam da bocha. Inclusive, teu falecido pai.
11: Mandar um abraço pro Dinho lá, o Dinho, o Mauro. Dinho
9: tá escutando?
11: Mas Deus,
9: e o Maurão, tá em casa, o Maurão?
11: Mas que dúvida.
9: O Mauro tá incluído, frio.
11: Tá incluído.
9: Né?
11: Tomando um vinhozinho.
9: Então, tá tomando
11: um vinho. Homem do céu.
9: Será que fez um sopão hoje?
11: Mas, ou aquele risoto? Que dúvida.
9: Tipo, esse dia ele fez um risoto, Mauro.
11: Exato. E
9: mandou pra mim a foto. Ô, risotão ali.
11: Isso é chegado num vinho.
9: E o Uca, com esse frio é bom. Também te parabenizar também, que muitas vezes o Uca ajuda. Ele é árbitro da bocha também. Então você sabe que quando a equipe vai jogar fora, leva o árbitro. Maneta também tem apitado bem, o Uca tem apitado. Cara, a gente assim não teve problema de arbitragem nas canchas de bocha. Por quê? A gente vai repetir para todas essas 8 equipes aqui. Quem manda dentro da cancha, gente, é o árbitro e os dois capitão. Tudo se acerta antes. Tudo se acerta antes de começar a partida. Ah, vai valer lá na Três Fazenda e Teixeira. Vai valer o balinho na tela e voltar, fica onde tá? Vai valer lá, vai valer aqui no Teixeira. Então,
11: exatamente.
9: Combinam
12: com o juiz, né? Ah, o Nico tá passando um pouquinho mais do risco. Chama o cara, diz, ó, tia, dá uma cuidada aí pra nós, não, entendeu? Não vai queimar a bocha agora, não vamos brigar, não vamos... A bocha é linda, a bocha é a coisa mais linda, não custa. Capitão, pega o teu jogador lá e diz pra dar uma diminuída no pé, entendeu? Pra que é tudo...
11: Exato.
12: Rapaz, nós não tivemos nos últimos anos problema. Uca, como é que é apitar? Como é que é jogar bocha? É legal? Claro que é porque tu gosta, né? O calor onde a gente tá, vocês estão jogando bocha.
11: Manico do céu, pra mim é um prazer arriscar um jogo de bocha. Prazer mesmo, entendeu? Porque o jogo de bocha não existe torobar. Não existe, entendeu? O jogo de bocha é pra tu fazer amizade, entendeu?
12: Marcou, faz... marcou, né?
11: Independente de time, independente de tu... Os dois capitães estão juntos ali na hora de medir, entendeu? Eu já vi gente, não vou citar nome, mas já vi gente no dedo, tá?
12: No cortando o dedo.
11: Dedo mudar, não vou nem entender, né? Sim, eu não vim aqui pra criticar ninguém,
12: não, não.
11: Entendeu? Mas não existe.
12: Fica, gente, na consciência de cada um, né?
11: Mas homem, tu roubar, isso aí é a coisa mais linda que tem o jogo de bocha.
10: É porque não tem, né? A bocha é... Não tem, a bocha mais perto da balinha ganha.
11: Exatamente.
10: Né? Então, você mede ali na medida e não tem, né? Claro, pode ter dúvidas muitas vezes das duas bochas, né, Nico? Mesmo a distância entre as duas, né? Tem todas as regras, mas não existe, né? É simples, né? É a mesma coisa, hoje a gente fala do futebol, evoluiu tanto que hoje na Copa do Mundo, né? Aqui ainda no Brasil, infelizmente, ainda não tem toda essa tecnologia que tem na Copa, né, Nico? Hoje a bola lá, se ela entrou ou não entrou, já aparece.
11: É cinco,
10: né?
11: Segundos já?
10: Cinco segundos já tá definido, né? Então,
11: assim, já manda seguir.
10: Não tem também mais, existe mais roubar, né?
12: Não tem.
10: Não tem mais. Então, assim, a bocha é um jogo limpo, bonito, onde você pode conversar com o teu colega do lado, tomar uma cerveja, tomar um refrigerante, uma água, conversar com quem tá assistindo, trocar ideias, né, Nico? Sem, não tem atrito, não tem peixada, não tem,
12: né? Empurrar, não tem
10: não.
12: Pisar, não tem,
10: pisar, não tem, porque você tá nervoso para jogar bocha, você vai jogar um esporte bacana ali, tão incrível que tu pode fazer tudo isso que eu citei, né? E jogar, se divertir, passar uma tarde
11: Madeus,
10: com os amigos, enfim. E o campeonato é muito bacana por essa questão, né, Nico? A gente tem 14 equipes aí, né? Então a equipe lá do Três Fazendas, do Pinhalzinho, vai jogar lá contra Eva Mata e Água Verde, lá na cancha do seu Detone, né? Então, assim, tem essa... Depois, jogo de volta. O pessoal do Água Verde, do Paraíso, lá de Coronel, vai jogar no São Caetano. Então, isso que é legal, isso que é bacana, né? Essa confraternização. Na maioria das vezes, o pessoal faz uma janta, faz um carreteiro, faz um risoto, faz um almoço, enfim. Cara, é muito legal. E não tem como ser um esporte que vai dar atrito.
12: Claro,
10: muitas vezes pode até acontecer, né? Uma discussão ali, mas enfim. Tudo termina na paz e o esporte é... Realmente a bocha é um esporte que eu particularmente gosto muito.
12: E o bom do sábado também é o PL de tarde, né? Sabe aquele pão com linguiçinha?
11: O homem, no seu Aldo, parabéns pra lá, mandar um abraço pro seu Aldo.
12: Colhe fogo da churrasqueira
11: tudo,
12: lá.
11: Tudo, a equipe lá do meu time, da Três Fazendas.
12: E lá. O Independência, tá que tava louco, lá, a gente, cara, dando risada com o Zeca Dalmuto do lado, o seu Adelar do outro, o cabelo de um lado.
11: Homem. Quer dizer,
12: rapaz, é tão bonito o jogo de bocha, né? O pessoal jogando ali a bochinha, depois tinha um PL, né? Tomando um litrão de cervejinha. Lá no Detone, né? No nosso amigo Laércio, tem aquele frango à milanesa, né?
11: Sim. Um
12: pedação de galinha à milanesa. Mas deu água na boca de descer comer uma galinha. Ali no Ivan Chapuz.
11: O outro cara que tinha o chapéu também.
12: Comunidade Suzana,
11: meu
12: né?
11: Meu Deus, o Chapuz é um homem do céu.
12: Olha, as comunidades, gente. Assim, ó. Santa Lourdes, estivemos lá também. Maravilha. Teixeira Soares. São Caetano. Paraíso, capaz lá no Paraíso também tivemos um PL com tomatinho e uma folha de alface, o Suzana, o nosso amigo aí, o pessoal do Suzana também, um grande abraço, não se classificaram, mas fizeram uma grande campanha, a BB, o pessoal da BB, Linha São Paulo, Pitinim e companhia, Ivan Chapuz, estivemos na cancha, Independência do Suzana aí na comunidade, Três Fazendas lá do Aldo, com o time aí do Maneta, do Uca, do Dinho, do Caruncho, dos Piá, o Gorete, né? Os cabritos lá, seu o Rico, o rapaz, tem um cara da Suécia lá, né? Que o vô dele veio da Suécia, o Dirceu Hilsten, né?
11: Verdade.
12: Né? Eu até tenho a foto da carteira de identidade dele, né? Um grande amigo da gente, os Mente lá também na Gorete, né? O Félix, o pessoal todo lá, estavam lá quando a gente foi, o pessoal aqui do Cruzeiro também, fomos duas, três vezes aqui no Cruzeiro tomar uma cervejinha com o pessoal, erva mate, água verde lá na cancha do Detone, o pessoal da Santa Bárbara também. As equipes que não prosseguiram, gente, grande abraço para vocês. O ano que vem tem mais campeonato de bocha, com certeza nós teremos ainda muita gente, de repente mais equipe, porque assim, ó, a bocha está sendo um sucesso aqui no município, o pessoal gosta da bocha, o pessoal brinca, leva a sério, claro, nem tudo é maravilha, tá, gente? Mas a gente tem acompanhado, tem ido, e nesse final de semana nós teremos jogo de bocha, então lá em Coronel estaremos aqui também, tem jogo aqui na Gorete, tem jogo na Três Fazendas e São Caetano, então dois jogos pra cima e dois jogos pra baixo, né? Exato. Então, se vira nos 30, o Nico e o Gilei, né? Vamos que nem uma cobrinha, né?
10: Esse vai ser meio complicado, né, Nico? Tava vendo aqui. Fica meio longe, né? Nós vamos lá no Paraíso, lá em Coronel, e pra depois voltar no Pinhal. Acho que vai ser...
12: quase impossível. Quase impossível. Mas assim, nessa primeira, nós vamos em dois.
10: Exatamente.
12: E no outro final de semana, nos dois que a gente não foi.
10: Eu acho que a gente vai ter que ficar na parte de baixo ou na de cima nesse. E inverter na outra para
12: nós bem tranquilo. A gente vai ver o que faz.
10: Para nós estar
12: nós vamos estar presentes aí, gente.
10: Para nós participar de todos os jogos de uma forma, né? Sem ter que andar muito aí, porque não vai dar tempo também, né? Então...
12: E o campeonato esse ano, né, Gilei? As medalhas, troféu, um jogo de bocha pro primeiro, um jogo de bocha pro segundo e um jogo de bocha pro terceiro colocado, tá, gente? Então assim, ó, pessoal, sei que tem gente que tem um ou dois jogos de bocha em casa aí, que foi campeão 2 anos, enfim, mas é um incentivo que tem se feito aí, né? E uma medalha, né, gente? Tem gente, às vezes, eu, pelo menos, desde o tempo da gente jogar futebol e tudo, eu tenho medalha também de vice-campeão municipal de bocha, enfim. A gente guarda lá e tu mostra pro filho, olha, é uma lembrança que não tem a pagar. Uma medalha de campeão, de vice, de qualquer terceiro, quarto, goleador, goleiro menos vazado, enfim, atleta destaque. Quer dizer, a bocha, gente, a bocha é tão maravilhoso. Eu tenho o Márcio Chertin, que está aqui na live com nós hoje. Tá, o Márcio Chertin, a internet tá meio travando aqui.
10: Também é ruim.
12: O Francisco Sadi da Rosa tá conosco, gente. Não tá me entrando direitinho aqui o pessoal que tá comigo aqui na live, né? Estamos com mais quase 20 pessoas já passando aí. E com certeza, né, Uca? Vamos deixar a palavra para ti aí, Uca, para te dar um abraço para quem você quiser, para falar da bocha, convidar o pessoal para ir assistir a bocha. E com certeza, mais uma vez dizendo, né, Uca, parabéns aí que tem ajudado também, apitando os jogos também, quando a equipe do Três Fazenda sai pra fora.
11: Exatamente, né, Nico? Não existe, que nem eu tava comentando com os Piá, viu? Nem se valesse isso aí, valesse uma Ferrari, entendeu? O cara não discute em jogo e não se ganha jogo em grito, né? E nem discando mal, roubando no jogo, entendeu? O que vale pra nós é amizade. Onde tu vai, tu tem que ter amizade, porque senão não existe, né? Tu chega aí na comunidade aí, se tu apoia na comunidade aí, tu arruma uma encrenca, no próximo ano tu já vai chegar, os caras vão ficar cabreiros, né? Mas, ó, chegou os fulientos, né?
10: Chegou os fulientos.
11: Então, assim, eu só tenho a agradecer vocês e todas as equipes que nós passamos, entende? A equipe de Pinhal lá, o seu Aldo, Nezê, lá o Caruncho, lá, pensa nas pessoas.
12: Rapaz. Sábado vocês estão lá de novo, né?
11: Lá de novo. E viu... O Ivan Chapois, cara, pensa numa parceria, o Ivan Chapois, cara. Pensa numa parceria lá na Gorete também, lá. Ou lá o Gilbertinho, irmão do Gilberto.
12: Ah, sim, o Paulo Silva.
11: Que trabalha com lenha, esse
12: Paulo,
11: aí.
12: Paulo Silva.
11: Cara, pensa no parceiro, cara. Nós temos uma amizade com esse cara e, ó, não tem preço a amizade. Entendeu? Então, assim, ó, eu agradeço todo mundo, todos os times que nós já se cruzemos, entendeu? E agradeço a vocês, tá? Eu vim aqui só pra dar uma palavrinha que eu tô cuidando um casalzinho de velho no hospital, entendeu? Senhor Damolim, eu cuido de noite, entendeu?
12: Tá internado ali. E ainda o Uca trabalha durante o dia
11: isto,
12: e a noite ainda
11: isto.
12: Tá cuidando
11: e um casalzinho aqui, de idoso. E vim aqui prometido, eu vou lá, vou falar com o Gilei, o
12: Nico. Olha, gente, não é todo mundo que faz isso, viu?
10: Seu Nildo da manhã tá internado?
11: Tá internado, vai pra China amanhã fazer uma tomografia na cabeça.
12: Tá? Então aí, ó, tá aí, ó, vocês veem que tem gente com coração, tá? Tem gente com coração. Entendeu? Mesmo que eles pagam, entendeu, gente? Mas é noite acordado.
11: Eu,
12: tá dormindo com o pessoal de idade.
11: É duas noites a fio que eu não durmo um minuto.
12: Não dorme
11: no outro dia eu levanto e vou trabalhar.
12: No outro dia vai
11: porque
12: trabalhar.
11: Porque assim, ó, eu disse pra velhinha, digo, não é pelo dinheiro, é pelo amor que eu tenho com as pessoas, entendeu? Eu já passei com o pai e a mãe também, entendeu?
12: Sim.
11: E tomara que eu chegue a essa idade, né, Nico? Tomara que meus irmãos cheguem a essa idade.
12: Conheci o teu pai e
11: entendeu?
12: Fiz corrida de táxi.
11: Exatamente.
12: Muita corrida pro teu pai.
11: O seu cheque, entendeu?
12: Seu cheque, fiz muita corrida.
10: O seu Damolim não é mais criança, não.
11: Ele tá com 86 anos.
10: 86, né?
11: E a velhinha 84.
12: 84. Opa,
11: aí eu disse pra ela, a dona Salete, eu vou mais em meia hora, 40 minutos de voltas. Ela vai, meu filho, pode ir que eu fico por aqui.
12: Uca, manda um abraço pra quem tu quiser aí.
11: Um abraço para todos os bochófilos aí, para todos meus irmãos que estão me assistindo lá, entendeu? Eu quero trazer o Dinho uma hora dessa aqui. Pois é, mas só promete e não vem.
10: Nós convidamos ele lá no Pinhal para ele vir também, né?
11: O Mauro, mas, o João.
10: É, mas vai ter oportunidade.
11: O Garcia lá em casa, meu enteado, o Garcia, tá na escuta lá. Rapaz, vai pegar no meu pé lá. Boa, né? Gente, só tenho a agradecer a vocês.
10: Beleza, tá? Obrigadão aí, Dinho.
11: E até sábado nós temos junto. Valeu, gente.
12: Valeu, meu amigo. O Uca, um abraço pra ti.
11: Valeu.
12: Vamos ao bloco comercial para os nossos patrocinadores. Valeu, B.
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14: 20 horas e 23 minutos.
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0: 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Gilei, nós temos aqui conosco o Francisco Sadi da Rosa, o Márcio Certin também, né? O Adriano Marçaro tá mandando um abraço para todo mundo. Mauri Rodrigues ligadinho conosco, o seu Antônio Henrique Miller, um abraço pro seu Antônio. Daiane Ribeiro Dinho, lá na Coxilha Seco. Gilberto Rezadori, na Santa Bárbara. A gente, conforme a nossa internet vai entrando, a gente vai anunciando quem está conosco aqui na internet, na Rádio Salete 100.3, o meu filho, o Arthurzinho, também tá grudadinho ali. Gilei, Copa do Mundo, Copa do Mundo, nós com Paquetá e Argentina, com Messi deitando e rolando, né? Fez história na Copa do Mundo hoje, fez 2 gols, Messi é o maior artilheiro de todas as Copas, e nós com Paquetá, Paquetá, não, tem um incrível, né, Gilei?
1: Pois é, Nico, pois é. Cara, e isso que ele errou um pênalti hoje, né? Mas jogou novamente muito o time da Argentina. Já classificado diferente da outra, do primeiro jogo da Argentina. Hoje o adversário era um adversário difícil, né? A Áustria, né? Depois que o Messi errou o pênalti, a equipe da Áustria jogou melhor, atacou, né? Foi mais quase que abriu o placar. Enfim, jogo difícil para a Argentina, mas no final 2-0. E, cara, assim, a gente vê na equipe da Argentina, principalmente o primeiro gol, o Nico, do Messi, né? Tu vê uma jogada trabalhada, é um time que joga muito, muito unido, muito junto, toque de bola pra frente, né? Um toque de bola bonito, uma equipe muito ofensiva, o time da Argentina é muito forte, né? É muito unida, eu acho, é candidato aí. Bom, é, no meu bumerangue que eu estou participando aí, a Argentina está lá, né, na final, enfim. França tá jogando agora, Nico, mas o jogo parece que deu problema lá na...
0: Deu uma tempestade violenta na Filadélfia.
1: Tá ganhando de 1-0 do Iraque, não sei se já
0: voltou. Gol do Mbappé. Gol do Mbappé.
1: Então o Messi fez 2 hoje e tá com 3 à frente, né? No melhor artilheiro da Copa aí, todos os tempos aí, né? Passou o Ronaldo. É, e uma equipe muito forte, né? Mas eu gostei muito ontem, Nico, assisti um jogo entre Egito e Nova Zelândia. Ontem à noite, acho que era 10 da noite, o último jogo. Bah, um jogaço, tá? Às vezes tu olha, bah, Nova Zelândia, Egito, Copa do Mundo tem isso, né? Às vezes tu espera uma Espanha e Portugal, Espanha, Alemanha, aí tu vê um jogo truncado, que não, aí tu assiste um jogo desse, tipo Nova Zelândia e Egito, dá um jogaço. Enfim, Copa do Mundo é... E todo, mas a grande questão dessa Copa, principalmente, que tu não vê mais, Nico, aquela questão, vamos jogar Brasil e... Há uns anos atrás, Brasil e Iraque, né? A gente sabia que ia ser 5-6, né?
0: Como é que tu
1: hoje,
0: pensa?
1: Hoje você vai jogar aí, tu vê Iraque, né? Irã, Jordânia...
0: Cabo Verde.
1: Cabo Verde.
0: Empatando,
1: Cabo Verde. São seleções que
0: eram quase desconhecidas, né? É que eles entraram nessa Copa que aumentaram o número de seleções,
1: isso,
0: né,
1: Gilles? Isso, então assim, tu vê que todo mundo sabe jogar bola, né?
0: Cabo Verde fala a nossa língua lá, viu?
1: Português.
0: Então, nossos co-irmãos.
1: Não tem mais bobo em futebol. Quem pensa que vai entrar já ganhando e tal.
0: E ninguém nós, ganha mais ninguém que a camiseta
1: mais,
0: e
1: não, ninguém mais,
0: com o nome.
1: Jogar, tem que jogar. E nós, Brasil, né? Principalmente o Brasil, né? Somos pentacampeão mundial, né? 5 vezes. Perdemos umas 2 Copas ali, que 82, principalmente 86, que poderíamos ganhar com a... O pé nas costas, tinha uma melhor seleção, né? E a gente acabou não ganhando. E agora ficou difícil, né, Nico? Que agora é aquilo que eu citei anteriormente. Todo mundo sabe jogar bola. Evoluíram muito, né? As equipes muito fortes fisicamente. Pega as equipes africanas aí muito fortes fisicamente. E vão dar trabalho. Então, nós, Brasil, vou seguir a minha opinião que eu tinha já antes de começar a Copa sobre o Brasil. Sou brasileiro, vou torcer sempre pro meu país.
0: Com certeza.
1: Mas não vejo o Brasil como favorito e como que possa trazer essa Copa para nós. A não ser que aconteça algo extraordinário aí, né?
0: Que esteja escondido, que ninguém tá
1: que
0: vendo.
1: Ninguém tá vendo, né? Mas não, acredito que não temos chance nem. Passamos da Escócia agora, acredito que vença a Escócia, não sei quem vai pegar depois, né?
0: Tu acha que ganha fácil da Escócia?
1: Não ganha fácil, né? Mas acredito que passa pela Escócia, né? E se classificar em primeiro, de repente vai pegar um...
0: Pega Holanda ou Japão?
1: Holanda ou Japão. Aí, meu amigo...
0: O bicho pega.
1: Independente se é o Japão ou Holanda.
0: Tu já imaginou o Brasil perder ou empatar para a Escócia? E o Marrocos vai vencer, fica o Marrocos em primeiro,
1: Marrocos,
0: né?
1: Em primeiro.
0: Nós não ficamos fora da primeira fase porque o Haiti não pontuou ainda. E joga contra o Marrocos. Nós jogamos contra a Escócia. Mas tu veja bem, numa desgraça o Brasil perder para a Escócia e o Marrocos vai ganhar do Haiti, nós ficamos em terceiro lugar. Entendeu? Aí nós pegamos seleção... Top, aí vamos pegar coisa graúda, mas é muita mídia em cima de uma seleção. Eu tava assistindo os comentários pelo Brasil afora, né? Tem aqueles fanáticos que são obrigados a torcer para o Brasil, mas agora eu te digo para ti, cara, é a pior seleção que eu já vi. Pior seleção, Gilei, que eu já vi, você que está em casa pode me corrigir aqui, porque, pelo amor de Deus, né, gente? Pelo amor de Deus, a coisa é triste mesmo, viu?
1: Com certeza, Nico, vou contigo aí, nós já falamos sobre isso, acho que aqui, né? Com certeza é a pior seleção brasileira em Copa do Mundo que eu já vi jogar, né? Que eu nasci em 71, 82 eu já assisti a primeira, que é daquela pra cá, né? 82, 86, 90, 94 e assim por diante, com certeza essa é a pior, né? Que a gente não tem... Se tu fizer uma pesquisa aí entre os brasileiros, eu tenho certeza que nós...
0: É um desânimo também, né?
1: É um desânimo total, né? Que não tem essa perspectiva nenhuma, né? Pode até acontecer, que nem a gente falou. Surgir aí alguém, mas, cara, hoje, assistindo o jogo da Argentina, tô citando a Argentina porque é o jogo que eu vi hoje à tarde. Saiu... O Almada, né? E aquele atacante lá, entrou dois atacantes, né? Também no banco ali, o Álvares, né?
0: Álvares.
1: E o Gonçalves. Então, tipo, dois caras famosos. E o nosso problema no Brasil, né? Que, por exemplo, machucou o Rafinha. Ah, não tava jogando Mas ainda é o Rafinha. Tem potencial, né? Joga no Barcelona, tem potencial. Aí entrou o menino aquele, Rayan, né? Então, assim, a diferença é muito grande de banco também, né? Aí o nosso lateral direito se machucou. Agora, se, por exemplo, se machuca ou não possa jogar, leva um cartão o Danilo. Quem que vai pôr no lateral direito?
0: Eu tava vendo, né, Gilei? A imprensa hoje, o dia todo, agora à noite, o Neymar joga, Neymar não joga, tá apto pra jogar, tá bichado, não tá bichado, quer dizer, é uma bagunça isso aí, que tu, o povo nosso, e a gente aí há 20 anos atrás, né, Gilei, a cidade toda, mesmo nós aqui, a cidade era pequena, tinha aí as áreas, as casas, a bandeira do Brasil,
1: parava
0: camisa
1: tudo,
0: né? Do Brasil, toca do Brasil, parava tudo pra ver o Brasil.
1: Parava tudo, parava, agora, parava comércio, parava
0: desânimo,
1: tudo.
0: Aquele desânimo, aquela coisa que não vai pra frente. O seu Odelar Clayton na escuta do programa, um abraço pro seu Odelar lá. E aí, o seu Odelar foi no casamento caipira lá no Lambari, no sábado, depois da bocha. Ele ia pra casa, já tava me mostrando o relógio, que ele tinha que ser fardagem, aí. Ele era o segurança lá do casamento caipira, ele e a Filo. Foram os dois trajados, me mandou a foto lá. Parabéns aí, ó. Né, seu Odelar? A gente nunca tem idade pra fazer as coisas, pra estar junto, pra estar no meio, na bocha, no casamento caipira. O Francisco Sadi da Rosa tá pedindo, cadê o Adriano? O Adriano acho que tirou umas férias forçadas, viu, Sadi? O homem não aparece mais, não sei pra que lado tá o homem. Só mandou aí um abraço pra todo mundo. Manuel Ribeiro, estes bochófalos têm que vir jogar aqui na praia. Fiquei de vice. Opa, só tinha duas duplas. Um abraço, Manuel. Felipe, o Chimbezinho também lá de Viadutos, um abraço. Também pro Pitinim, na linha
1: Rapaz,
0: São Paulo.
1: Falando de Pitinim, Nico, Pitinim, sábado, então, teve o jogo entre a BB e a linha São Paulo. As duas equipes cumpriram tabela, não tinha mais chance de classificação, e o Pitinim apitando o jogo, né?
0: No sábado. O Pitininha apitando de
1: Pitininha
0: novo. Pitininha
1: apitando. E, cara, é um sarro esse Pitininha.
0: Com a mão no copo de cerveja gelado, o outro, aquele negócio de riscar lá, as ferramentas pra riscar e conversando com a torcida.
1: Conversando com a torcida mal. Daí, tipo, o Pitininha esquece que ele tá apitando, né? Ele fica conversando com a torcida, com a galera. Enfim, esse Pitininha é uma figura. E o jogo transcorre normalmente, né? Quando tem alguma dúvida, eu chamo o Pitininha. Cara, os caras é sensacional.
0: Ele foi apitar no Suzana, nós estávamos lá. E aí ele disse, ó, segura um pouquinho que eu tenho que tomar um gole.
1: Mas Pitinim, é isso aí, Pitinim.
0: Pitinim. É alegria, isso aí, Pitinim. É Pitinim, alegria, então, nós temos que levar alegria.
1: Nós temos que ir de novo lá no Pitinim, né? Falei com ele sábado lá na BB.
0: De novo?
1: Vamos ter que ir lá, mas é mais uma jantinha lá no
0: Pitinim. Mãe do céu, mas coitada da mulher do Pitinim trabalhar lá.
1: Mas é sair diferente, ele. Vamos levar violão.
0: Levar... Vinho,
1: não, sem horário pra voltar.
0: Pitinis mas tem... daí nós vamos levar um pitisco lá na churrasqueira pra mulher dele não trabalhar, né?
1: Isso, senão... o Pitinis que tem quarto lá pra aquele que toma pouco, que toma bastante.
0: Pô, mas vai ter quarto pro Adriano lá? Ô, Pitinim, dá um jeito aí, no paiol lá.
1: Botemos no carretão do trator.
0: Bota uma paia em cima e vamos ajeitar pra nós dormir lá. Bem tranquilo, Pitinim. A Rosângela. É, Rosângela Messias Intes, boa noite, Nico, esse ano a Alemanha vai ser campeão. Olha a Zanza torcendo pra Alemanha, rapaz, tem gente torcendo aí pra Argentina, né, se não der Brasil, dá Alemanha, se não der Brasil, vai dar Argentina, né, as seleções aí, Zanza, que pode ir pra final aí, Alemanha, Espanha, França e Argentina,
1: agora
0: as quatro favoritas, né?
1: Daqui a pouco o Nico tem Noruega e Senegal, é um jogo
0: muito jogão agora bacana. Às 9 horas, né?
1: Eu não assisti nenhum jogo da Noruega, né? Quero ver se eu assisto esse hoje pra conhecer a equipe da Noruega, estão falando muito bem dessa equipe também, então...
0: Mas a Zanza torce pra Alemanha porque ela é alemã?
1: Claro,
0: Hintz. Ela é alemã, a Hintz, né?
1: Hintz.
0: É o que a gente dizia, um dia nós fomos jogar futebol e aí o cara disse, o teu nome é... Kailili Heleno Messias Intes, é o Chimbé? Aí ele botou ali, o cara olhou pra ele, mas, né, como se diz, um alemão, Chimbé, né? Então, Zanza, um abraço pra você, pra tua mãe aí, pro Alexandre, pro Chimbé, pra todos vocês, Chimbézinho lá em Viaduto. O Luiz Carlos, lá de Porto Alegre, Luiz Carlos Olevega, um grande abraço pra ti, meu amigo, em Porto Alegre. A Ilse e o seu Alneto Sefrim, grudado, né, devem estar lá no Paraíso, no sábado, o Paraíso joga em casa. Paraíso joga com o Ivan Chapuz em casa no sábado, grande jogo lá no Paraíso. Laurindo da Rosa, boa noite em Erechim, seu Laurindo. Seu Laurindo, um abração do tamanho do Rio Grande para vocês todos que estão no programa Show de Bola, né? Não esquecendo aí que tem jogão de bocha no sábado, gente. Paraíso e Ivan Chapuz lá em Coronel, Gorete e Santa Lourdes na Gorete, Três Fazendas em Pinhalzinho contra o Teixeira Soares, e o San Caetano recebe o Independência do Suzana. Falamos da Copa e agora vamos para o futebol de salão. Amanhã, Suzana, Coronel, aquela região toda do Suzana ali, amanhã tem rodada no Independência do Suzana, na comunidade aí do Suzana. Girei,
1: isso,
0: como é que foi a rodada da semana passada? Tem os resultados, Girei, da semana passada? Foi na terça e quinta, né?
1: Isso.
0: Pode passar aí, Girei, os resultados.
1: Foi na terça e quinta, né, Nico? A gente teve a rodada aí, fizemos na quinta, porque na sexta tínhamos o jogo do Brasil, né? Então, no dia 18, na quinta, CMD Maximiliano venceu a Escolinha de Gaurama por 5-0 no Sub-16. Unidos da quarta-feira, aqui o jogo que nós não tivemos, né, Nico? A equipe da União do Unidos da quarta-feira já estava fora da competição e não tinha atleta suficiente para participar do jogo. Então, a equipe lá da GB Calçados, né, não precisou vir jogar. Então, deu o WO, que o resultado é 10-0 para a equipe da GB Calçados. Terceiro jogo da noite, a equipe da Gruta, no feminino, venceu a equipe da Sofec por 6-0. Clube Concórdia 8, Fúria 5, isso na categoria livre. E o último jogo da noite, Odonto Farmaísta, Odontologia, líder popular, né?
0: Contra o Liverpool?
1: 6, venceu o Liverpool por 6-3. Então, a rodada é de quinta-feira, Nico. Na rodada de terça, a gente teve também a APS venceu a equipe da Escolinha de Guarama no Sub-16 por 6-2. Corinthians São Sebastião 5, Unidos da quarta-feira 3, isso na categoria sênior. Aqui tá definido, tá, Nico? Dois finalistas, então.
0: Categoria?
1: Sênior.
0: Sênior.
1: Isso. Unidos.
0: Sênior é o Master, né?
1: É acima de 45, isso. Então aqui tá definido, Corinthians São Sebastião e GB Calçados fazem a final.
0: Esses vão direto pra final.
1: Direto pra final.
0: Opa!
1: Associação Coronel 9, Panificador Marçaro 1 no livre, e a equipe da Odonto Farma, isto líder popular, venceu a equipe da Fúria por 15-0. Então aqui também, Nico, nós teremos então amanhã, né?
0: Amanhã no Suzana, então, amanhã é 7:30.
1: Amanhã no Suzana, 7:30.
0: 7:30, galera do Suzana, quem?
1: Quatro jogos.
0: Quem gostaria aí do Suzana, quem quer ver uma rodada do Campeonato Municipal de Futebol de Salão, gente, amanhã vamos estar aí no Suzana. Isso aí por 15 para 7, nós já temos chegando aí na comunidade do Suzana amanhã, então, lotar aquela comunidade lá, tá, gente?
1: É, Nico, só e é inédito, né?
0: Inédito.
1: Futsal nunca teve rodada de campeonato, a não ser que eu não lembre, ou que eu não estava em Marcelino.
0: Futebol de salão, não.
1: Nunca, né?
0: Não.
1: Então, é importante que a comunidade se faça presente para prestigiar também as equipes locais, né? A equipe do Suzana tem a equipe do Suzana e a equipe do Independência, com duas equipes no nosso. Joga amanhã as duas, né?
0: Passa a rodada, então, Gilei, amanhã.
1: Então amanhã, 19:30, APS e Suzana, primeiro jogo da noite. Segundo jogo, um jogaço aí, Madeireira Beal e Comunidade Concórdia. É o Clube Concórdia lá, né, na BR. Associação Coronel Independência, também. Opa. Do Suzana. E o último da noite, Panificadora Marçaro e Bairro Vista Alegre na categoria livre.
0: Quatro jogos bons, hein?
1: Quatro jogos bons. São jogos importantes que pode modificar muito aí a classificação, né? Por exemplo, aqui tem jogo importante entre Comunidade Concórdia e Madeireira Beal, que podem mexer na tabela. APS Suzana também, Associação Independência também. Bairro Vista Alegre e Panificadora também. Então, jogos todos importantes, né? Que vão, podem mexer muito aí na classificação. A gente tem a previsão de um friozão amanhã de rachar, né, Nico? Mas faz parte, né? Nós estamos no inverno.
0: Mas nada com um sambão aí, uma cuba não resolve.
1: Nada com quentão não resolve. Né?
0: Vinho com a Fanta laranja também, né? Uma porta aberta, um pé sujo.
1: Esse convite especial aí para a comunidade de Suzana, pessoal de Coronel, de toda a região, né? Que vão pro ginásio para prestigiar aí a
0: rodada. Né, Nico?
1: A rodada do futsal.
0: É a penúltima, né?
1: Penúltima.
0: Penúltima rodada, viu, gente?
1: Penúltima. Na sexta-feira, Nico, já vamos passar então aqui.
0: Pode
1: também.
0: Pode passar de sexta-feira, é a última rodada da primeira fase, isso?
1: Da primeira fase. E já, né, nós no dia 3 do 7, a gente já entra aí no mata-mata. Nos
0: mata-mata, gente. Então, no dia 3 do 7 é a próxima sexta-feira, né?
1: Próxima sexta-feira.
0: Semana que vem.
1: Semana
0: na
1: que vem.
0: Sexta já tem os mata-mata, viu?
1: Isso, a gente folga aí a terça, na sexta já começa o mata-mata. Então, dia 26, Ginásio da Comunidade Evangélica, Independência e Odonto Farma, Locomotiva e APS, Panificadora Marsalho e Liverpool, olha que jogaço, Nico, que vai mexer também, Fúria e Associação Coronel, são 5 jogos, e Suzana e Bairro Vista Alegre, tá? Então, sim, são 5 jogos na próxima sexta-feira aí, tá? Então, jogos importantes também, que aqui tudo, vai ter alguns jogos que já vai estar definido, né, que não vão ter mais chance de classificação, mas aqui, a maioria deles.
0: Mas pode mexer na classificação, pode esse time que não tem mais classificação pode ganhar de alguém e tirar lá do quarto lugar e passar para sexto.
1: Exato.
0: Sétimo, entendeu, gente? Então é jogos muito bons.
1: Isso aí, todos os jogos são importantes e jogos bons. E lembrando, né, passar essa informação, né? As primeiras 4 equipes classificadas, Nico, na categoria livre, jogam nas quartas de finais pelo empate. Então.
0: Na categoria livre,
1: na categoria
0: primeiro,
1: livre,
0: segundo, terceiro e quarto jogam
1: nas quartas de finais, só nas quartas.
0: Só nas
1: jogam
0: quartas.
1: Pelo empate.
0: Não,
1: então,
0: nas oitavas.
1: Isso, o pessoal fica bem atento a essa questão, né? E mais claro, eu vou já, durante a semana, vou passar novamente o regulamento no grupo, o pessoal fica atento a esse detalhe aí, né? Então, na categoria sênior já está definida a final, feminino, o primeiro vai direto.

0: A Zanza está dizendo que o Brasil vai cair fora. A dona Lídia Maria Beck, lá no State, o seu Nereu também, estão grudadinho na Rádio Salete. Ô, Rádio Salete, que leva, né? Programação, qualquer canto desse nosso estado, desse Brasil aí, né? Que estamos ligadaço com vocês. Então, amanhã, não esquecendo, gente, rodada no Suzana. É a penúltima, sexta-feira aqui na Comunidade Evangélica, a última rodada da primeira fase. No dia 3, começa os mata-mata, voltaremos com as transmissões direto do ginásio da Comunidade Evangélica. Então, exato, né, gente, vocês podem ficar tranquilos. Amanhã vai estar frio aqui fora, mas lá dentro da Comunidade do Suzano, do ginásio, vai estar quentinho, vai estar maravilhoso lá. O Adriano tá acompanhando conosco aqui o programa, o Alisson aí, meu filho, o Alisson aí tá acompanhando o programa. Oi. Aí o pessoal tá pedindo, cadê o Adriano, né?
1: Curtindo umas férias, o Alisson.
0: O Alisson tá curtindo umas férias aí, né, meu filho? E se recuperando da cirurgia do tendão, né? Mas, vamos lá, a vida é feita de surpresas também. Dilei, Bocha, Copa do Mundo, vamos assistir agora o jogo deles e temos então amanhã futsal no Suzana, sexta futsal na Comunidade Evangélica, sábado estaremos fazendo uma turnê pelas canchas de bocha, né? Nós teremos 4 jogos, né? E então a gente vai poder acompanhar as partidas de bocha, né, Gilei?
1: Isso aí. Nico, agora sábado pela manhã que nós teremos, aliás, o dia todo, a competição de base, a escolinha da PS aí representando o Marcelino na Copa Norte. Então tem uma rodada
0: onde?
1: No pavilhão da Comunidade Evangélica, então um dia todos, próximo sábado agora também. Sábado à tarde nós estamos com a equipe do CMD de vôlei misto participando do campeonato.
0: Três Arroios,
1: 2 vitórias, 2 derrotas, então agora próximo sábado tem jogo também lá em Três Arroios. E assim, as escolinhas aí funcionando.
0: Mandar um abraço pro pessoal do vôlei, né?
1: O Cássio, Adriana,
0: que puxa,
1: né?
0: O Cássio que puxa a frente. Também estão sempre ligadinho aí, correndo.
1: Cássio atrás, Gordo.
0: Né? Gordo também, né?
1: Isso, Caroline Baroni, Fran, enfim, a Ana, todo esse pessoal aí do vôlei, né? Parabéns ao Vitor Cantelli, então, que estão representando o Marcelino nessa competição aí. Tivemos um convite para jogar também em Maximiliano no próximo domingo, né? Mas domingo também tem aqui a festividade da João
0: Pepa. Tem encerramento, né? Da João Pepa, então, né? No domingo, né?
1: Então tem bastante coisa aí, as escolinhas tudo funcionando normalmente. Nós teremos dia 9 de julho mais uma rodada aqui, Marcelino, do Jegs, Nico, aí no futsal feminino e futsal masculino. A gente fez também aqui, Marcelino, no basquete, vôlei e handebol, aqui no ginásio João Pepa, dia 9 de julho, aqui também na Comunidade Evangélica, a etapa do Jegs de futsal feminino e masculino. Então, ainda temos bastante atividade no esporte e já preparando, fazer o convite aí para o pessoal do vôlei, que está nos ouvindo aí, pessoal do vôlei, vão se preparando que em agosto a gente já, agora metade do mês de julho, a gente já lança as inscrições aí para o campeonato de vôlei misto e feminino aqui em Marcelino, o quinto do misto e o terceiro do feminino. Então, vão se preparando aí que logo sai as fichas de inscrição pro vôlei.
0: E o beach tênis vai, nós vamos pro beach tênis também, beach, com a dupla, né? O Adriano, tu e o Adriano, eu e o Claitão Bertola, vamos pro beach tênis, né? Vamos ver o que vai dar no beach, né, Adriano? O seu Aneta, Dona Ilse, grudadinho lá.
1: Agora imagina o Claitão jogando beach tênis, Nico.
0: Não, o Claitão, também mandar um abraço pessoal de Erechim lá. O Greminho, ontem o Greminho recebeu o time do Sobes, né? Sobes é os irmãos do Rafael Sobes, aquele que jogou no Internacional de Porto Alegre. O pai dele, inclusive, estava aí, o pai do Rafael Sobes. Estiveram aqui no Grêmio Esportivo Marcelinense, um domingo maravilhoso. 3-2 para a equipe de Erechim. Primeiro tempo, 2-0 para o Grêmio. Depois empatou e virou o jogo na segunda etapa. Tive prazer de voltar a apitar, não senti a minha perna, então já estou de volta apitando futebol de campo, um domingo muito bom ali no Grêmio Esportivo Marcelinense. 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

0: 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Não esquecendo então, meus amigos, amanhã temos rodada no Suzana, futebol de salão, a penúltima rodada da primeira fase, na sexta-feira no ginásio da comunidade evangélica, no sábado começa o cruzamento das bochas, lá no Paraíso, em Coronel, Paraíso e Ivan Chapuz, Gorete recebe em casa a Santa Lourdes, a Três Fazenda lá em Pinhalzinho recebe o Teixeira Soares e o São Caetano recebe a equipe do Independência do Suzana, e não esquecendo, né? Nós teremos então agora na quarta-feira, tá, gente? O almoço caboclo aqui na João Pepa, a tradicional feijoada, né? 50 pila, então você pode, quem não quiser pode levar pra casa, tá, gente? 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E no domingo, festa junina encerramento, a partir das 15h30, banda geração e show com Rogério Magrão e banda. Então, programação para encerrar aí com chave de ouro a nossa João Pepa. Gilei, tuas considerações finais.
1: Vai lá, Nico. Pois é, eu tava falando, documentando o vôlei aqui, aí eu olhei no zap e o Cássio tinha mandado mensagem. Fala do vôlei, né? A gente já tinha tocado no assunto, mas tô com a classificação aqui, tá, Nico? Nós estamos em terceiro, então, CMD Marcelino Ramos, terceiro lugar lá no campeonato de Três Arroios, aberto lá de Três Arroios. Então, parabéns aí ao Cássio e toda a equipe CMD aí que tá participando dessa competição aí. Então, seguimos, né? Firme e forte como sempre. Aqui, tendência de classificar e depois vai pro mata-mata, Nico. Então, vamos torcer que venha um título aí, venha uma medalha e troféu para a equipe de Marcelino lá no campeonato de Três Arroios. E, Nico, então, só repassando novamente, amanhã lá no Suzano, então, nosso campeonato de futsal com 4 jogos, convite especial aí para a região toda, né, pessoal de Suzana, de Coronel, prestigiar aí a competição lá na comunidade de Suzana. E sexta aqui no pavilhão da comunidade evangélica, a última rodada então, né, Nico? E no próximo dia 3 já começa, são 4 jogos da categoria livre no dia 3, né? Aí depois na outra terça-feira tem jogos no feminino, tem jogo no veterano e tem jogo no livre. E no dia 10, final do Sub-16 e o restante dos mata-mata. E a grande final, dia 17, na sexta-feira, 17/7, grande final do futsal. Sábado, então, né, Nico? Vamos estar aí pelo interior com começa os mata-mata da bocha. E também aqui no ginásio da comunidade evangélica, a APS recebe, participa aí da competição da Copa Norte de futsal, categoria de base. Então tem bastante esporte aí, né, Nico, para todos os gostos esse final de semana. Então, valeu, meu grande abraço a todos aí. E vamos assistir a Copa do Mundo agora e tomar um vinhote, né, Nico? Isso. Que nós merecemos. Valeu, gente, um abraço boa a todos. Valeu, boa noite.
0: Um abraço para vocês que estão em casa. O Chimbezinho aí tá pedindo se vai ter transmissão. Amanhã não tem transmissão, tá, Chimbé? Na sexta-feira a gente vai ver com o Adriano aí, que é o organizador das transmissões. Mas para semana que vem, dia 13, é certo que estaremos transmitindo, então, do Ginásio de Esportes. Mais do que um jogo, mais que dois, de repente. A gente agora vai dar uma parada aí, justamente para nós conseguir fazer toda a cobertura das oitavas, das quartas de final, da final, do feminino, do master, do veterano, do sub-16, enfim, da categoria livre. A todos vocês que estiveram conosco, o Francisco Sadi da Rosa também, a Zanza, Chimbezinho, Laurindo da Rosa, Luiz Carlos, temos também todo esse pessoal, Manuel Ribeiro, Gilberto Rezadores, seu Antônio Henrique Miller, o Mauri Rodrigues, o Dinho, Maneta, pessoal de Pinhal, do Suzana, um grande abraço. E amanhã, então, estaremos lá, eu e Gilei estaremos ali na comunidade de Suzana, com todas as equipes, com a comunidade. Fato inédito, tá, gente? Rodada no Suzana, né? Parabenizar todos, a diretoria atual e as que passaram, as pessoas que ajudaram, a prefeitura municipal que também tem colaborado, as pessoas, enfim, todas que colaboraram lá com a comunidade do Suzana, agora tem a cancha de bocha e agora também a quadra de esporte, ficou muito bonita, estivemos lá, eu e o Gilei vendo a quadra, gente, bem pintada, muito bacana lá no Suzana. E amanhã, então, todos a região do Suzana, o pessoal de Marcelino, aonde for, Coronel, enfim, estarão lá para acompanhar a penúltima rodada do Campeonato Municipal de Futebol de Salão. A nossos patrocinadores, ao Mix Utilidade do Pandolfo, também Farmácia Líder Popular, Nico Imóveis, Madrugas Tele Drink Bar, Posto Delfim, um abraço pro nosso prefeito também, ao vice Goy, enfim, todos que estão na escuta do programa. Uma boa noite para vocês. Vamos agora para casa assistir a Copa do Mundo. Vamos curtir aí um joguinho bom. E dizer a vocês, a toda a Rádio Salete, a direção e funcionários, que Deus nos ilumine, que nos dê saúde, amizade, carinho, para que a gente toque mais uma semana. Segunda-feira que vem, estaremos aqui. Se mais alguém do Campeonato Municipal de Bocha, mais alguma equipe, mais algum jogador quiser vir aqui, já estão convidados. Um abraço, até segunda, se Deus quiser. Tchau, tchau, valeu.
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3: 21 horas em ponto.
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